0: Jacopo.
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2: Oh yeah.
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0: Música da Moçambique, sendo que está se chamando 5 horas.
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2: As notícias apresentadas por Cristina Xavier. Um manuseamento incorreto de combustível está na origem do incêndio que matou 5 pessoas, 4 das quais da mesma família, na cidade de Mucuba, província da Zambésia. A informação foi avançada pelo comandante provincial do Corpo de Salvação Pública, Manuel Cumaio, em declarações à Rádio Moçambique.
3: O CESAP vem trabalhando no sentido de desencorajar a atitude de conservar os combustíveis de recipientes não adequados. Mas, mesmo assim, da avaliação feita, vai-se percebendo que a família que encontrou a morte vítima do incêndio é uma família que vinha praticando a atividade de venda clandestina de combustível, nesse contexto, a gasolina. Acabou entrando em combustão e saiu do controle, uma vez que a residência era construída de material de pouca resistência ao fogo. Ficou mais vulnerável, foi mais um fator que culminou com o óbito das pessoas.
2: Comandante Provincial do Corpo de Salvação Pública na Zambésia, Manuel Cumaio. Um dos 15 estudantes moçambicanos que se encontram na Venezuela contraiu uma lesão ligeira no joelho na sequência de uma queda enquanto descia as escadas do edifício onde se encontrava alojado. Apesar da situação, todos eles se encontram em segurança depois do sismo que abalou aquele país no dia 24 deste mês. Uma nota de gabinete de informação indica que estas informações resultam de diligências feitas pelo governo moçambicano para obter notícias sobre a situação dos estudantes moçambicanos que se encontram naquele país. O Gabifo sublinha que o governo continua a acompanhar a situação, mantendo contacto com as autoridades venezuelanas e representações diplomáticas competentes para prestar o apoio necessário aos cidadãos moçambicanos. Sobre a evolução do cenário pós-sismo, há fortes indicações da possível ocorrência de réplicas nos próximos 5 dias que, segundo a informação sismológica disponível, poderão atingir até 5 graus na escala de Richter. O ministro da Saúde anunciou este sábado na Matola, província de Maputo, o envio de brigadas multifacetadas pelo país para assistência à população no âmbito da aproximação dos serviços de saúde ao cidadão. O CNS referiu que a iniciativa pretende ainda descongestionar as unidades sanitárias cujas infraestruturas estão a reduzir a sua capacidade de resposta devido ao crescente número de utentes que procuram atendimento hospitalar. Jornalista Stélio Manissa.
4: E se expressou ainda no local preocupação com o aumento de casos de doenças crónicas não transmissíveis, cujas causas, segundo o ministro, são evitáveis.
5: Hoje estamos a ter tensão arterial alta, açúcar alto, doenças do coração, doenças do pulmão. Estamos a ter um outro problema novo, doenças mentais. E estas 5 doenças e outras, há 3 ou 4 fatores principais. O primeiro, consumo excessivo de álcool. O segundo, tabaco. O terceiro, alimentação hoje. A gente come de qualquer maneira. Quarto, estilo de vida saudável. As pessoas fazem poucos exercícios, não se movimentam. 5, comem poucos vegetais e poucas frutas. E isso está a impactar. Em 2007, a mortalidade por estas doenças era de 7% no nosso país. Hoje está acima de 30%.
4: O ministro da Saúde falava este sábado na Matola, província de Maputo, durante a feira de saúde realizada no âmbito da implementação desta iniciativa de atendimento comunitário em massa. Eu sou Stélio Manhissa, da cidade da Matola.
2: Cerca de 300 talhões foram parcelados no distrito de Xunguena para o reassentamento de igual número de famílias vítimas das cheias e inundações deste ano na zona baixa da cidade de Xaixai, em Gaza. Segundo o presidente do município da cidade de Xaixai, a atribuição destes terrenos enquadra-se nos esforços da edilidade para retirar as famílias das áreas de risco. Osman Adamo explicou que o processo de identificação dos terrenos está a ser realizado em coordenação com o governo do distrito de Xunguene e, numa primeira fase, a prioridade será dada às famílias mais vulneráveis e que enfrentam maior risco por permanecerem em zonas propensas a inundações.
6: Estamos a fazer um trabalho para ver aqueles que estão mesmo em situações difíceis, quem continua dentro das águas, em alguns bairros, para ver se vamos reassentar no distrito de Xunguene, naqueles 300 talhões que fomos disponibilizados do distrito de Xunguene.
2: Presidente do Conselho Municipal da cidade de Xaixai, Osman Adamo. Na atualidade internacional, a Venezuela recebeu mais de 1.600 socorristas para prestar assistência às vítimas dos sismos ocorridos na quarta-feira, informou este sábado o vice-ministro dos Negócios Estrangeiros venezuelano para a Europa e a América do Norte. Oliver Blanco disse que a Venezuela recebeu nas últimas horas voos com equipas de resgates internacionais e são esperadas mais equipas com chegadas já programadas. Dados recentes indicam que os terremotos causaram 920 mortos e 3.300 feridos, entre graves e ligeiros. O empresariado sul-africano vai apoiar a polícia no controle das manifestações anti-imigração convocadas para a próxima terça-feira. Correspondente da RAC Moçambique na África do Sul, Eduardo Figurão.
7: O setor privado promete fornecer meios aéreos e terrestres, o que inclui drones, helicópteros, veículos blindados e acesso a cerca de 7 mil câmaras de segurança. Segundo a organização Business Against Crime, este apoio massivo reflete a gravidade da situação. O anúncio surge num ambiente de grande tensão. Várias confissões religiosas duvidam da capacidade do executivo para travar possíveis episódios de violência contra cidadãos estrangeiros indocumentados. Em resposta, o Comitê Interministerial que acompanha a crise sublinha que cabe apenas ao Estado a responsabilidade de atuar contra a imigração ilegal. A ministra sul-africana da Justiça e Desenvolvimento Constitucional, Mamoloko Kubai, garantiu que a próxima terça-feira será um dia normal de trabalho e que o governo está totalmente preparado para proteger todas as pessoas, incluindo estrangeiros. Rádio Moçambique, Eduardo Figurão, Joanesburgo.
2: O tempo. A cidade de Tete poderá registrar este domingo 30 graus centígrados de temperatura máxima, seguida por Beira, Quelimane, Nampula e Pemba com 28 graus. Xai-Xai, Inhambane, Vilanculo 27, Maputo 26 e as cidades de Chimoé e Lixinga poderão registrar este domingo uma temperatura máxima de 24 graus centígrados. Foram as notícias a esta hora, as próximas às 7 horas.
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1: 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Goiacote tinha de passar com a sua comissão, que era na mão.

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2: Notícias apresentadas por Simon Cabue. Bom dia.
3: Albertina Pascoal e ouvinte, muito bom dia. O manuseamento incorreto de combustível está na origem do incêndio que matou 5 pessoas, 4 das quais da mesma família na cidade de Mucuba, província da Zambésia. A informação foi avançada pelo comandante provincial do Corpo de Salvação Pública da Zambésia. Em declarações à Rádio Moçambique, Manuel Cumaio chama atenção para que os cidadãos evitem o manuseamento inadequado de combustíveis.
4: O CESAP vem trabalhando no sentido de desencorajar a atitude de conservar os

0: combustíveis, de recipientes não adequados. Mas mesmo assim, da avaliação feita, vai-se percebendo que a família que encontrou a morte vítima do incêndio é uma família que vinha praticando a atividade de venda clandestina de combustível, nesse contexto a gasolina. Acabou entrando em combustão e saiu do controle, uma vez que a residência era construída de material de pouca resistência ao fogo.
1: Comandante Provincial do Corpo de Salvação Pública na Zambésia, Manuel Cumaio. Um dos 15 estudantes moçambicanos que se encontram na Venezuela contraiu uma lesão ligeira no joelho depois de uma queda enquanto descia as escadas do edifício onde se encontrava alojado, na sequência dos sismos registados no país na última quarta-feira. Apesar da situação, todos eles estão em segurança. De acordo com um comunicado do Gabinete de Informação, o GABINF indica no documento que estas informações resultam de diligências feitas pelo governo moçambicano para obter notícias sobre a situação dos estudantes moçambicanos que se encontram na Venezuela. A entidade sublinha que o Executivo continua a acompanhar a situação, mantendo contacto com as autoridades venezuelanas e representações diplomáticas competentes para prestar o apoio necessário aos cidadãos moçambicanos. Ministro da Saúde anuncia o envio de brigadas multifacetadas pelo país para assistência à população no quadro da aproximação dos serviços de saúde ao cidadão. O CNI se referiu que a iniciativa visa ainda descongestionar as unidades sanitárias, cujas infraestruturas estão a reduzir a sua capacidade de resposta devido ao crescente número de utentes que procuram atendimento hospitalar.
2: Se nós queremos um país desenvolvido, a crescer, com uma independência económica, um dos principais indicadores é a saúde. Por isso, quando alguns dizem que a saúde é gasto, não, a saúde não é gasto, a saúde é um investimento. Porque tu, para teres desenvolvimento de qualquer país, tens que ter gente com saúde. O melhor medicamento do mundo não é paracetamol, não é ibuprofeno, não é antibiótico, é a paz. Então é por isso que há esta iniciativa, ajudarmos o povo moçambicano a ter uma boa saúde.
1: O ministro da Saúde, Senis, falava este sábado na Matola, província de Maputo, durante a Feira de Saúde realizada no âmbito da implementação desta iniciativa de atendimento comunitário em massa. Cerca de 20 mil agregados familiares na província de Nampula vão beneficiar de insumos agrícolas no âmbito do programa Hortas que Transformam Vidas. Trata-se de uma iniciativa do gabinete da esposa do governador de Nampula que visa combater a desnutrição crónica neste ponto do país. Otávio Fonseca.
3: A esposa do governador de Nampula, Nazir Abdullah, disse no ato do lançamento oficial do programa que a iniciativa traz uma visão mais clara, aproximando as políticas públicas às mulheres e jovens e às famílias da província de Nampula.
4: Existe uma realidade muito simples. A desnutrição não se combate apenas nas unidades sanitárias. Combate-se muito antes disso. Combate-se quando uma família consegue produzir os seus alimentos, alimentos variados.
3: Nazira Abdullah frisou que a agricultura tem sido um vetor de sustentabilidade das famílias, daí que investir nela é também investir na saúde, na nutrição e no bem-estar das famílias.
1: No estrangeiro, o empresariado sul-africano vai apoiar a polícia no controle das manifestações anti-imigração convocadas para a próxima terça-feira. Correspondente Eduardo Figurão.
5: O setor privado promete fornecer meios aéreos e terrestres, o que inclui drones, helicópteros, veículos blindados e acesso a cerca de 7 mil câmaras de segurança. Segundo a organização Business Against Crime, este apoio massivo reflete a gravidade da situação. O anúncio surge num ambiente de grande tensão. Várias confissões religiosas duvidam da capacidade do executivo para travar possíveis episódios de violência contra cidadãos estrangeiros indocumentados. Em resposta, o Comitê Interministerial que acompanha a crise sublinha que cabe apenas ao Estado a responsabilidade de atuar contra a imigração ilegal. Rádio Moçambique, Eduardo Figurão, Joanesburgo.
1: No desporto, o Campo 25 de Setembro em Moatiz acolhe hoje, a partir das 14 horas e 45 minutos, o desafio entre o Xingal de Tete e a Associação Desportiva de Pemba, referente à 8ª ronda do Moçambola 2026. Ainda hoje, a contar para a mesma jornada, o Ferroviário da Beira recebe o homónimo de Nampula. De acordo com um comunicado da Liga Moçambicana de Futebol, enviado à nossa redação, a partir da Liga Desportiva de Sofala Ferroviário de Nacala, inicialmente marcada para este sábado, terá lugar apenas amanhã. Às 14 horas e 45 minutos, o embate ferroviário de Maputo Ferroviário de Nacala foi agendado para o Caldeirão às 14 horas e 45 minutos, na próxima sexta-feira, e pontuável para a nona ronda. Está fechada a primeira fase do Mundial de Futebol 2026. A fase de grupos encerrou esta madrugada com a disputa da terceira jornada do Grupo K, que ditou a vitória da Argentina diante da Jordânia por 3-1 e o empate a 2 entre a Argélia e a Áustria. Antes, no Grupo J, Portugal empatou a 0 diante da Colômbia e a República Democrática do Congo bateu o Uzbequistão por 3-1. Estão já definidos os jogos dos 16avos de final, que contam com 9 das 10 seleções africanas presentes na prova. O embargamento para conhecer no noticiário das 9 horas. Fechamos com o tempo. O Estado poderá registar 30 graus centígrados de temperatura máxima, seguida por Beira, Climane, Nampula e Pemba com 28 graus, Xai-Xai, Inhambane e Vilanculo 27, Maputo 26 e as cidades de Chimoio e Lixinga poderão registar este domingo uma temperatura máxima de 24 graus centígrados. Próximas notícias pontualmente às 9 horas.
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1: Notícias apresentadas por Simon Cabo. Bom dia.
2: Albertina Pascoal e ouvinte, uma vez mais muito bom dia. O Serviço Nacional de Salvação Pública, SENSAP, reitera o apelo para que a população se distancie da conservação inadequada e da venda clandestina de combustíveis. O apelo surge na sequência da morte de 5 pessoas devido à explosão de um depósito de combustível no distrito de Mucuba, província da Zambésia. O comandante provincial do Corpo de Salvação Pública, Manuel Comaio, recorda que o armazenamento indevido de combustíveis constitui um fator de risco para a ocorrência de incêndios.
3: O SENSAP vem trabalhando no sentido de desencorajar a atitude de conservar os combustíveis de recipientes não adequados. Mas, mesmo assim, da avaliação feita, vai-se percebendo que a família que encontrou a morte vítima do incêndio é uma família que vinha praticando a atividade de venda clandestina de combustível, nesse contexto, a gasolina. Acabou entrando em combustão e saiu do controle, uma vez que a residência era construída de material de pouca resistência ao fogo.
2: Comandante Provincial do Corpo de Salvação Pública na Zambésia, Manuel Comaio, e o apelo para que a população se distancie da conservação inadequada e da venda de clandestina de combustíveis. Cerca de 20 mil agregados familiares na província de Nampula vão beneficiar de insumos agrícolas no âmbito do programa Hortas que Transformam Vidas. Trata-se de uma iniciativa do gabinete da esposa do governador de Nampula que visa combater a desnutrição crónica na província. Otávio Fonseca.
4: A esposa do governador de Nampula, Nazir Abdullah, disse no ato do lançamento oficial do programa que a iniciativa traz uma visão mais clara, aproximando as políticas públicas às mulheres e jovens e às famílias da província de Nampula.
5: Existe uma realidade muito simples. A desnutrição

0: não se combate apenas nas unidades sanitárias. Combate-se muito antes disso. Combate-se quando uma família consegue produzir os seus alimentos, alimentos variados.
1: Nazira Abdullah frisou que a agricultura tem sido um vetor de sustentabilidade das famílias, daí que investir nela é também investir na saúde, na nutrição e no bem-estar das famílias.
2: Um dos 15 estudantes moçambicanos que se encontram na Venezuela contraiu uma lesão ligeira no joelho depois de uma queda enquanto descia as escadas do edifício onde se encontrava alojado na sequência dos sismos registados na quarta-feira. Apesar da situação, todos eles estão em segurança, de acordo com um comunicado do Gabinete de Informação. O GABINF indica no documento que estas informações resultam de diligências feitas pelo governo moçambicano para obter notícias sobre a situação de estudantes moçambicanos que se encontram na Venezuela. A entidade sublinha que o Executivo continua a acompanhar a situação, mantendo contacto com as autoridades venezuelanas e representações diplomáticas competentes para prestar o apoio necessário aos cidadãos moçambicanos. E as Nações Unidas estimam que os sismos ocorridos na Venezuela causaram até o momento danos materiais avaliados em perto de 7 mil milhões de dólares. São, na sua maioria, danos registados em habitações, veículos, bem como empresas públicas e privadas. E o Papa Leão XIV manifestou-se solidário para com a população venezuelana, apelando para que a comunidade internacional apoie o país. Os dois sismos registados na quarta-feira na Venezuela causaram até o momento mais de 1.400 mortes, cerca de 3.300 feridos e 50 mil desaparecidos. Ainda no estrangeiro, o Irão atacou hoje o Kuwait e o Bahrein em retaliação aos ataques dos Estados Unidos da América em território iraniano. O ataque da Guarda Revolucionária Iraniana destruiu 8 importantes instalações militares norte-americanas na base aérea de Al-Hassalem, no Kuwait, e na base naval da 5ª Frota, em Port Salman, no Bahrein. A Guarda diz que se trata de uma resposta implacável ao ataque ontem dos Estados Unidos da América a vários alvos no Irão, em resposta, por sua vez, ao ataque a um navio cargueiro no Estreito de Hormuz. No desporto, 3 jogos marcam hoje o prosseguimento da 8ª jornada do Moçambola 2026. Às 14h45, o Xingal de Teatro recebe um Ortiz, a Associação Desportiva de Pemba. O Ferroviário da Beira joga no Caldeirão do Xivev com um homónimo de Nampula, enquanto o Campo Valdemar Oliveira na Machis será palco do desafio entre a Associação Desportiva de Vilanculo e a Associação Black Bulls. De acordo com um comunicado da Liga Moçambicana de Futebol, a partida Liga Desportiva de Sofala Ferroviário Nacala, inicialmente marcada para ontem, só terá lugar amanhã, às 14h45, no Caldeirão. Hoje arranca a disputa dos 16avos de final do Mundial de Futebol 2026, que conta com 9 das 10 seleções africanas presentes na prova. Hoje à noite, a África do Sul defronta o Canadá. Amanhã, Brasil mete forças com o Japão e a Alemanha joga diante do Paraguai. Na terça-feira, Países Baixos, Marrocos, Costa do Marfim, Noruega e França, Suécia. Na quarta-feira, México, Equador, Inglaterra, República Democrática do Congo e Bélgica, Senegal. Na quinta-feira, Estados Unidos da América, Bósnia, Espanha, Áustria. Na sexta-feira, Austrália, Egito, Portugal, Croácia, Suíça, Argélia e Argentina, Cabo Verde. Finalmente, no sábado, Colômbia bate-se diante do Ghana. Fechamos com o tempo. Hoje, Tete poderá registar 30 graus centígrados de temperatura máxima, seguida por Beira, Quelimane, Nampula e Pemba, com 28 graus. Xai-Xai, Inhambane e Vilanculo, 27. Maputo, 26. As cidades de Chimoio e Lixinga poderão chegar este domingo aos 24 graus centígrados de temperatura máxima. Próximas notícias, pontualmente às 11 horas.

0: A Academia de Altos Estudos Estratégicos não é uma instituição apenas de ensino. Queremos que a instituição forme quadros que não se limitem a fazer diagnósticos descritivos. Precisamos de graduados que possam produzir análises profundas.
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Samora Machel, Josina Machel e outros, à luz dos quais seria operada a transferência do poder para as mãos do povo moçambicano. Antigos combatentes, oiê! Oh yeah!

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1: Caro ouvinte, as notícias a seguir apresentadas por Simon Cabue. Simon, bom dia.
2: Sérgio Guissamuli, ouvinte, muito bom dia. Arranca amanhã a fase das audições públicas para debater as contribuições recebidas durante as auscultações realizadas no âmbito do Diálogo Nacional Inclusivo. Há momentos, o presidente da Comissão Técnica para o Diálogo Nacional Inclusivo, Edson Macuaco, disse em conferência de imprensa que a nova fase vai servir para a partilha de todas as questões fundamentais e concretas para o alcance dos objetivos do processo.
3: A diferença entre a fase que vamos iniciar no dia 29 de junho, que é a fase das audições, com a anterior fase, que é a fase das auscultações, reside no facto de que, quando realizamos as auscultações, a Comissão Técnica foi ao terreno, não levando nenhum conteúdo, dando espaço para que, de forma livre, espontânea, os cidadãos pudessem definir o curso do diálogo, o conteúdo do diálogo, a agenda do diálogo, enquanto que no exercício da audição pública já temos conteúdos concretos que levamos à discussão pública, que serão matéria em torno da qual irá se desenvolver o exercício da audição.
2: Segundo Edson Macuaco, as audições públicas vão decorrer no território nacional e na diáspora. Secretário de Estado do Niassa apela à população do distrito de Maua para garantir reservas alimentares suficientes com vista a evitar focos de fome nas comunidades. Silva Livone diz ser arriscado que a população venda a maior parte do excedente numa altura em que algumas regiões da província registaram baixa produção de culturas essenciais devido a diversos fenómenos. Livone recorda que é importante que as famílias optem por alimentação equilibrada, principalmente para menores de idade.
4: Como vocês sabem, é época de colheita. Queremos pedir aqui em Maua para garantirmos a segurança alimentar das nossas famílias. Não podemos vender tudo. É preciso os nossos empresários daqui de Maua armazenarem o milho, armazenarem o feijão. A partir de outubro, novembro, quando começar a chover, vamos precisar de milho. Então nós não gostaríamos de começarmos a procurar milho noutros distritos, enquanto no nosso próprio distrito nós tínhamos produção. Temos que vender, sim, mas sempre guardar alguma coisa para podermos alimentar as nossas famílias.
2: Secretário de Estado no Niassa, falando em Maua, onde se encontra em visita de trabalho. O Serviço Nacional de Salvação Pública, SENSAP, reitera o apelo para que a população se distancie da conservação inadequada e da venda clandestina de combustíveis. O apelo surge na sequência da morte de 5 pessoas devido à explosão de um depósito de combustíveis no distrito de Mucuba, província da Zambésia. O comandante provincial do Corpo de Salvação Pública, Manuel Cumaio, recorda que o armazenamento indevido de combustíveis constitui um fator de risco para ocorrência de incêndio.

0: No estrangeiro, as Nações Unidas estimam que os sismos ocorridos na Venezuela causaram até o momento danos materiais avaliados em perto de 7 mil milhões de dólares. São, na sua maioria, danos registados em habitações, veículos, bem como empresas públicas e privadas. E o Papa Leão XIV manifestou-se solidária para com a população venezuelana, apelando para que a comunidade internacional apoie o país. Os dois sismos registados na quarta-feira na Venezuela causaram até o momento mais de 1.400 mortes, cerca de 3.300 feridos e 50 mil desaparecidos. O Irã atacou hoje o Kuwait e o Bahrein em retaliação aos ataques dos Estados Unidos da América em território iraniano. O ataque da Guarda Revolucionária Iraniana destruiu 8 importantes instalações militares norte-americanas na base aérea de Ali al-Salem, no Kuwait, e na base naval da 5ª Frota em Port Salman, no Bahrein. A Guarda diz que se trata de uma resposta implacável ao ataque ontem dos Estados Unidos da América a vários alvos no Irã, em resposta por sua vez, ao ataque a um navio cargueiro no Estreito de Hormuz. Vamos ao desporto. 3 jogos marcam hoje o prosseguimento da 8ª jornada do Moçambola 2026. Às 14h45, o Xingal de Tete recebe e Moatiza a Associação Desportiva de Pemba. O Ferroviário da Beira joga no Caldeirão do Xivev com o homónimo de Nampula, enquanto o Campo Valdemar Oliveira na Machis será palco do desafio entre a Associação Desportiva de Vilanculo e a Associação Black Bulls. De acordo com um comunicado da Liga Moçambicana de Futebol, a partir da Liga Desportiva de Sofala, Ferroviário na Cala, inicialmente marcada para ontem, só terá lugar amanhã às 14h45 no Caldeirão. Na sexta-feira, o Costa Sol voltou a perder, desta vez por 2-1 diante do Ferroviário de Lixinga. Com 12 pontos, os canarinhos atrasam-se na perseguição ao líder Ferroviário da Beira. O Bahia de Pemba saiu da última posição da tabela classificativa de Moçambola depois de empatar uma bola com a UDS. A ronda abriu, recorde-se, na passada quinta-feira, com um nulo entre a Associação Desportiva de Vilanculo e o Ferroviário de Maputo. Hoje arranca a disputa dos 16avos de final do Mundial de Futebol 2026, que conta com 9 das 10 seleções africanas presentes na prova. Às 21 horas, a África do Sul defronta o Canadá. Amanhã, Brasil mede forças com o Japão e a Alemanha joga diante do Paraguai. Na terça-feira, Países Baixos, Marrocos, Costa do Marfim, Noruega e França, Suécia. Na quarta-feira, México, Equador, Inglaterra, República Democrática do Congo e Bélgica, Senegal. Na quinta-feira, Estados Unidos, Bósnia e Espanha, Áustria. Na sexta-feira, Austrália, Egito, Portugal, Croácia, Suíça, Argélia e Argentina, Cabo Verde. Finalmente, no sábado, Colômbia bate-se diante do Ghana. Apresentamos o serviço de notícias das 11 horas. Escuta a informação pormenorizada do país e do mundo em Jornal da Tarde, a partir das 12h30.
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Ora, viva, muito bom dia. Estamos a 11 horas e 57 minutos no país. Bem-vindo, amigo ouvinte, o primeiro espaço de emissão na língua oficial portuguesa, referente a este domingo, já 28 de junho de 2026. Eu sou o Benelton Cerveja, amigo ouvinte, já sabe, tem sido sempre um enorme prazer, uma grande alegria, motivo de uma grande satisfação, mas também um desafio enorme estar com um amigo ouvinte.

0: Teremos o Jornal de Manica na sua primeira edição. E às 13 horas e 30 minutos, o Cantinho da Pequenada. São então estas algumas das propostas que temos para partilhar com o amigo ouvinte ao longo deste espaço de emissão. Pelo que seja, muito bem-vindos e muito obrigado pelo carinho da sua audiência.
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0: Pois então, acerte o seu relógio, amigo ouvinte, porque em Moçambique são precisamente 12 horas.
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0: É hora de informação, vamos ao noticiário provincial de Manica, a esta hora.

Muito boa tarde, bem-vindo ao Noticiário Provincial de Manica, a esta hora. A Comissão Técnica do Diálogo Nacional Inclusivo, que trabalha na província de Manica, prepara-se para dar início à fase das audições públicas a partir da próxima segunda-feira. Trata-se de uma etapa que visa apresentar à população a sistematização das contribuições recolhidas. Durante as sessões de auscultação pública realizadas no ano passado e início deste ano, o membro da Comissão Técnica destacada para a província de Manica, Miguel Kenes, explicou que se esperam três cenários de discussões: a manutenção do modelo atual com alterações pontuais, reformas moderadas e que propõe mudanças mais significativas e a reforma profunda que contempla transformações estruturais. O Conselho Municipal da Vila de Catandica, Manica, enfrenta dificuldades financeiras para o pagamento de salários devido ao atraso no desembolso do Fundo de Compensação Autárquica. O presidente do Conselho Municipal de Catandica, Pedro Mazonde, explica que esta é a causa do atraso salarial dos funcionários municipais nos últimos 5 meses. Devido ao atraso salarial, alguns funcionários daquela autarquia paralisaram os trabalhos em reivindicação do pagamento. Pedro Mazonde diz que a reivindicação é legítima, mas garante que a edilidade está a envidar esforços para resolver a situação. Explicou que a fraca coleta de receitas é um dos entraves para responder de forma cabal às exigências dos funcionários e do funcionamento da máquina autárquica. Noutras linhas de atualidade provincial, o primeiro secretário do Comitê da Frelimo e Manica afirma que a 11ª Conferência Nacional de Quadros deste partido, a decorrer em agosto próximo, é uma oportunidade para a província divulgar o seu potencial turístico e gastronómico e maior visibilidade das suas riquezas. Falando dos preparativos da Conferência Nacional de Quadros a ter lugar em Chimoio, de 21 a 23 de agosto, Tomás Chitlango disse que o encontro será uma oportunidade para promover vários pontos de interesse turístico da província. O dirigente destacou igualmente a riqueza gastronómica da província de Manica, apresentando pratos típicos que refletem a diversidade culinária da região. Fechamos com o desporto. A implantação da Academia Mexer Seitoi na província de Manica nasce de um sonho de infância do antigo jogador, que sempre idealizou a criação de um espaço dedicado à formação e desenvolvimento de jovens talentos no futebol. O patrono da academia explica que a iniciativa visa proporcionar oportunidades e acompanhamento contínuo a crianças e adolescentes num gesto de retribuição pela experiência vivida durante a carreira desportiva. Mexer Seitoi

E sublinha que a academia pretende não apenas descobrir talentos, mas também garantir formação e orientação dos atletas, inspirando-se no acompanhamento que recebeu desde os 12 anos por parte de Shafi Sidat, então empresário de jogadores. Foi o noticiário provincial de Manica e esta hora o amigo ouvinte poderá acompanhar os desenvolvimentos destas e de outras notícias pontualmente. Às 13 horas no Jornal de Manica, na sua primeira edição.

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3: Alô, meus queridos. Hoje vou partilhar a minha receita de frango com quiabo e leite de coco. Já estão com água na boca, não é? É uma receita muito deliciosa e fácil de fazer. 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Com as quantidades que vou ditar, pode servir até 5 pessoas. Pega numa caneta e papel e vamos anotar. 1/2 quilo de frango. Pode usar o frango vendido em pedaços que encontra facilmente aí no seu bairro. E pode escolher os pedaços que mais gosta, não é? 8 quiabos médios cortados às rodelas grossas. 4 tomates médios cortados aos bocados. 1 cebola cortada às rodelas. 3 chávenas de leite de coco. Mas atenção, 1 das chávenas deve ter aquele primeiro leite. Aquele mais grosso. Esse mesmo. 1/2 colherinha de sal iodado e 5 dentes de alho. Pode não pôr alho se quiser, não há problema. Assim que tudo estiver limpo e cortado, é só começar a cozinhar. Pega numa panela, coloca 2 chávenas do segundo leite de coco, aquele leite mais leve, a cebola, o tomate e leva ao fogo. Mexer sempre até o leite começar a ferver. Quando o leite de coco reduzir um pouco, coloca os pedaços de frango. Pode usar os pedaços que tiver, como asinhas, carcaça ou outras partes, bem temperados com alho e sal. Se não tiver alho, não tem problema. Fica saboroso do mesmo jeito. E deixa cozinhar por 15 minutos. A seguir, coloca os quiabos e o primeiro leite de coco. Aquela chávena com leite mais grosso, aquela. É só mexer bem e deixar por mais 10 minutos. E já está pronto. Viram como é fácil? Pode servir este prato com chima de farinha de milho fortificado daquela maneira que vocês sabem fazer. Esta foi mais uma receita da vovó para hoje. Façam aí em casa. Vão gostar. E bom apetite!
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0: Ah, ainda bem que já chegamos na esquadra. Hoje vais ficar presa aqui.
1: Mas marido, eu não fiz nada de errado.
2: Ei. Silêncio. Silêncio. Sentem-se. Digam-me, o que é que se passa?
0: Senhor polícia, esta minha mulher tem que ser presa. Comeu as minhas partes.
2: Eu? Comeu as suas partes?
0: As partes do frango que eu pedi para ela cozinhar. No almoço, comi uma perna. Quando voltei para jantar, não encontrei a outra. Será que essa galinha andava com uma perna só? Hã?
2: Ah. Minha senhora, o que é que aconteceu com a outra perna?
1: Eu comi.
0: Está a ver? Está a ver, senhor polícia?
1: Eu estou grávida. Eu ouvi na unidade sanitária que preciso comer mais proteína animal para que o meu bebê possa crescer bem e para que eu possa ter uma boa saúde.
2: Entendi, meu senhor.
0: Uhum.
2: A sua mulher tem razão.
0: Mas como?
2: Por que que ela não pode comer também as partes da galinha?
0: Porque eu sou homem da casa.
2: Exatamente. Esse é o dever como chefe de família. Cuidar da sua mulher grávida e do seu bebê.
0: Ei. Senhor polícia, eu não tinha pensado nisso dessa forma.
2: Afinal de contas, o senhor ama sua esposa ou não?
0: É claro que eu amo minha esposa.
2: Então, faça o correto.
0: Está bem, senhor. Minha esposa. Imensas desculpas. A partir de agora, vou partilhar o frango contigo, para que tu e o bebê possam ficar fortes e saudáveis.
1: Obrigada, meu marido. Vais ser um bom pai. Faça como nós. Tenha refeições saborosas com ingredientes simples e viva feliz. Mais sabor, mais vida e tanto.

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1: A 28 de junho de 1849, os guerreiros de Soxangana derrotavam as forças coloniais portuguesas em Inhambane, matando o governador do então distrito de Inhambane.

O governador com o posto militar de capitão do exército do reino morreu quando comandava as suas forças. Para além do governador, morreram em combate outras 280 pessoas. Os que escaparam da morte abandonaram a vila de Inhamban em debandada. Soshangana, também conhecido por Manukuse, era pai de Mawewe e Muzila e avô de Ngungunyana. Fugido das terras de Tshaka, Soshangana invadiu o atual território moçambicano, submetendo os povos locais até às margens do rio Zambeze. Estabeleceu um vasto império, que designou por Gaza, nome que deriva dos seus antepassados. Depois de submeter o sul de Moçambique, Soshangana atravessou o rio Save, expulsando Nkaba, outro guerreiro Nguni, fugido de Tshaka. Este afastou-se mais para o norte e Soshangana estabeleceu-se em Mussourize. Em 1840, Soshangana deixou naquele local o seu filho Muzila governar, indo fixar-se definitivamente em Chaimit, no vale do rio Limpopo, onde morreu e foi sepultado. ...28 de junho de 1914... dava-se em Sarajevo, na capital da Bósnia-Herzegovina, o rastilho que iria provocar a Primeira Guerra Mundial.

Com efeito, um jovem sérvio avançou impetuosamente no meio da multidão contra o casal de príncipes, matando o arquiduque Francisco Ferdinando e a sua esposa, que estavam numa visita oficial e circulavam pelas ruas de Sarajevo. Francisco Ferdinando era o herdeiro do trono austro-húngaro. Desde essa altura, o complô nacionalista sérvio tornou-se evidente. Um mês depois, a Áustria cortou relações com a Sérvia e declarou guerra. As potências ocidentais, levadas pelo princípio de alianças, tomaram parte do conflito, dando-se início à Primeira Guerra Mundial. ...28 de junho de 1919, as potências vencedoras da Primeira Guerra Mundial concluíram o Tratado de Versalhes, formalizando o fim daquele conflito armado. Ao fim de 5 anos de guerra, em janeiro daquele ano, iniciou-se na França a Conferência dos Vencedores, presidida por um conselho francês, e nela tomaram parte as potências vencidas. O Tratado de Versalhes definia as medidas a tomar contra o causador da Primeira Guerra Mundial, bem como as premissas para a criação de um organismo que se encarregasse de preservar a paz mundial, a Sociedade das Nações. A Alemanha foi obrigada a abster-se da união com a Áustria, a pagar uma pesada indemnização, bem como a perder as suas ex-colónias no continente africano. A Sociedade das Nações viria a ser oficializada em 1920, não tendo, no entanto, conseguido evitar o surgimento de novos conflitos armados a nível internacional. 5 anos depois, quando os nazis subiram ao poder na Alemanha, ignoraram as medidas tomadas contra si no Tratado de Versalhes. Até 1932, o Tratado de Versalhes não tinha qualquer efeito para a Alemanha nazi.

0: Em uma data na história, recordamos hoje a derrota das forças coloniais portuguesas em Inhambane em 1849, o rastilho que originou a Primeira Guerra Mundial em 1914 e a assinatura do Tratado de Versalhes em 1919. A redação do texto foi de Dalila Miquidade, teve a sonorização de Moussa Gigalibo e a apresentação de Albertina Zandamela.
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0: ouvir no fundo a música pertencente aos Homineses, intitula-se Tamanga Siku Fica, faz parte então do seu mais recente álbum. 12 horas e 30 minutos no país, acompanhe a seguir o Jornal da Tarde em cadeia nacional, tenha uma boa ótima escuta.
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0: Boa tarde. Diálogo Nacional Inclusivo pode ditar mudanças no sistema eleitoral e na configuração do Estado, na sequência das contribuições recebidas na fase das auscultações, cujos resultados serão debatidos em audições a partir de amanhã.
1: Perspectiva-se uma mudança do sistema que iria refundar o Estado, criar uma nova república, com a mudança do atual sistema de governo, com a mudança do atual sistema eleitoral. Há quem pense na mudança de um sistema presidencial para um sistema parlamentar. Há quem pense na mudança de um sistema de eleição proporcional baseado em listas partidárias para um sistema de eleição individual.
0: Presidente da Comissão Técnica para o Diálogo Nacional Inclusivo, Edson Makwakwa. Sétima edição da Feira Económica de Nampula movimenta mais de 109 milhões de meticais em resultado da venda de vários produtos e abre a possibilidade de criação de mais de 1.400 postos de emprego sazonais. No desporto, três jogos marcam o prosseguimento da oitava jornada do Moçambola 2026, num dia em que arranca a fase a eliminar do Mundial, com a África do Sul a defrontar o Canadá. São os destaques do Jornal da Tarde, referente a domingo, 28 de junho de 2026. E porque se trata de uma edição dominical, como é hábito, ampliamos a janela para a publicação de notícias sobre as artes e cultura aqui no Jornal da Tarde. Mauro Jamis está na sonorização e Simon Cabue na edição e apresentação. Arranca amanhã a fase das audições públicas para debater as contribuições recebidas durante as auscultações realizadas no âmbito do Diálogo Nacional Inclusivo. A nova fase vai servir para a partilha de todas as questões fundamentais e concretas com vista ao alcance dos objetivos do processo. Jornalista Érica Munguambe.
2: A Comissão Técnica para o Diálogo Nacional Inclusivo perspectiva mudanças no sistema eleitoral, na organização da República e na configuração do Estado. Fase das auscultações. Entre as mudanças propostas constam a total desvinculação partidária da Comissão Nacional de Eleições, introdução da votação eletrónica, bem como a substituição do atual sistema de listas. São informações prestadas este domingo pelo presidente da Comissão Técnica para o Diálogo Nacional Inclusivo, Edson Makwakwa, destacando que as contribuições foram sistematizadas em três linhas de reforma.
1: Um primeiro cenário, que é o cenário de mudanças profundas, perspectiva-se uma mudança do sistema que iria refundar o Estado, criar uma nova república, com a mudança do atual sistema de governo, com a mudança do atual sistema eleitoral. Por exemplo, há quem pense na mudança de um sistema presidencial para um sistema parlamentar. No sistema eleitoral, por exemplo, há quem pense na mudança de um sistema de eleição proporcional baseado em listas partidárias para um sistema de eleição individual. Há quem pense numa CNE profissional totalmente despartidarizada e também na forma de votação. Por exemplo, há quem pense numa votação eletrónica, quando há quem defenda, por exemplo, uma votação ainda manual. O segundo cenário, que é o cenário de mudança moderada, onde iriam ser mantidas questões consideradas como boas do atual sistema político e jurídico. O terceiro cenário é o cenário que seria o de alterações pontuais, mantendo no essencial o atual sistema político.
2: Edson Makwakwa falava em conferência de imprensa que serviu para anunciar o arranque esta segunda-feira da fase das audições públicas para debater as contribuições recebidas durante as auscultações realizadas no âmbito do Diálogo Nacional Inclusivo.
1: A diferença entre a fase que vamos iniciar no dia 29 de junho, que é a fase das audições, com a anterior fase, que é a fase das auscultações, reside no facto de que, quando realizamos as auscultações, a Comissão Técnica foi ao terreno não levando nenhum conteúdo, portanto, nenhuma proposta. Enquanto que, no exercício da audição pública que inicia, já temos conteúdos concretos que levamos à discussão pública, que serão estes conteúdos que serão objeto, matéria, em torno da qual irá se desenvolver o exercício da audição.
2: Terminada a fase das audições públicas no território nacional e na diáspora, a Comissão Técnica para o Diálogo Nacional Inclusivo vai apresentar a síntese que vai culminar com o produto final do Diálogo Nacional Inclusivo.
0: Amanhã arranca mais uma fase do Diálogo Nacional Inclusivo. É a fase das audições que tem lugar em todo o território nacional e na diáspora. Caiu o pano sobre a Feira Económica Provincial de Nampula. Fim do evento faz essas contas do valor arrecadado em resultado do movimento de comercialização registado durante a feira. Jornalista Otávio Fonseca.
3: A sétima edição da Feira Económica da província de Nampula movimentou mais de 109 milhões de meticais, resultado da venda de vários produtos. Para além deste ganho, a sétima edição da FENA serviu de uma oportunidade para a criação de 1.400 postos de emprego sazonais e serviços concretos. Os dados foram avançados este sábado pelo governador de Nampula, Eduardo Abdullah, ao cair do pano deste evento que decorreu durante uma semana e partilhou que a província recebeu mais de 20 mil turistas internacionais e estrangeiros. Eduardo Abdullah elucidou que os frutos da produção da Feira Económica de Nampula continuarão a dar resultados nos próximos tempos.
4: Já no ano passado, muitos não levaram a sério quando disse eu, neste pavilhão, que o próximo ano será maior. Muitos de nós aqui duvidamos, muitos de nós aqui subestimamos, e hoje eis que aqui estamos com uma feira a largos passos, segura, e posso dizer que depois da Manhissa, depois de Marraquene, vindo até Cabo Delgado, ainda somos os maiores.
3: Para além das empresas, a sétima edição da Feira Económica de Nampula juntou mais de 300 expositores entre nacionais e estrangeiros, com destaque para países como Mali, Tanzânia, Malawi e Brasil.
0: É um apelo do secretário de Estado no Niassa, Silva Livone, diz que as comunidades do distrito de Maua devem evitar vender todos os excedentes agrícolas. Jornalista Mércio João.
5: O secretário de Estado no Niassa, Silva Livone, exige à população do distrito de Maua a garantir reservas alimentares suficientes para que não existam focos de fome nas comunidades nos próximos tempos. A Silva Livone disse ser um risco que a população venda a maior parte do excedente, numa altura em que algumas regiões da província registaram baixa produção de culturas essenciais como o milho, devido a diversos fenómenos. O secretário de Estado de Niassa recordou às comunidades da Vila Seda de Maua e da localidade de Mapula a importância de optarem por refeições equilibradas, principalmente em menores de idade, para a erradicação da desnutrição nesta camada.
6: Como vocês sabem, é época de colheita. Há muita gente que está nas machambas nesta época do ano a colher. Queremos pedir aqui em Maua, para garantirmos a segurança alimentar das nossas famílias, não podemos vender tudo. É preciso os nossos empresários daqui de Maua armazenarem o milho, armazenarem o feijão. A partir de outubro, novembro, quando começar a chover, vamos precisar de milho. Então, nós não gostaríamos de começarmos a procurar milho noutros distritos, enquanto no nosso próprio distrito nós tínhamos produção. Temos que vender, sim, mas sempre guardar alguma coisa para podermos alimentar as nossas famílias. Temos que ter uma parte para as crianças comer. As crianças também podem comer ovo, não vai ter careca. A criança, quando come ovo, cresce forte e inteligente.
5: Silva Livone, secretário de Estado de Niassa, e a necessidade das comunidades da província garantirem reservas alimentares para que não existam bolsas de fome nos próximos tempos.
0: Conhecidos como Homens Águia, três jovens são acusados de roubo de telemóveis e computadores portáteis em Climane. Agora estão a contas com a Polícia da República de Moçambique. Jornalista Rizik Zacarias.
7: A porta-voz do Comando Provincial da PRM na Zambésia, Belarmina Henriques, afirma tratar-se de elementos de uma quadrilha conhecida por Homens Águias, que se dedica ao roubo de celulares na via pública com auxílio de motorizadas para operações de fuga. Alguns deles têm conhecimentos para decifrar códigos de telefones e computadores. Durante a detenção foram surpreendidos na posse de 12 telemóveis e 5 computadores portáteis.
8: Quando tivemos a ocorrência de vários dados, fomos dando seguimento e o sinal foi decaindo assim na residência de um dos cidadãos que intitula-se como técnico, que é o receptor dos bens adquiridos ilicitamente. E o mesmo tem descodificado os celulares ou os bens, não é? Assim como os computadores, para a posterior venda. E os outros dois, eles são dedicados a roubos, não é? Na via pública, e que depois têm entregado a este técnico.
7: No entanto, os suspeitos negam as alegações da polícia, afirmando ser inocentes.
9: Sim, chegaram a bater à porta da minha casa. Quando eu saí, eles tentaram me algemar, eu voltei para dentro. E eles vieram com uma acusação de que eu ando a vender telefones roubados e compro telefones roubados. Então eles acabaram levando para aqui, para a primeira esquadra, sem nenhuma evidência, sem nenhuma prova desse roubo que aconteceu antes de ontem, às 20 horas. Porque todo dia eu passei em casa com a minha namorada, ela pôde confirmar, mas não liberaram a gente sair daqui.
10: Eu pergunto de onde, qual é o problema. A pessoa vem, o celular tem problema dele, se deu, eu tenho problema de touch. Eu pergunto, descodificar telefone roubado não. Em termos de telefone descodificado, a maioria das pessoas eram senhores responsáveis, que eu sabia realmente que o celular pertence a ele. Às vezes ele esquecia um código, eu instalava o novo sistema e eu entregava o respectivo dono.
7: Alguns indivíduos refutando o seu envolvimento em esquemas de roubo de telemóveis e computadores em Climane, na Zambésia.
0: Praças públicas e jardins estão a ser vandalizados na cidade da Beira. A edilidade exige o fim destas ações e conta com os munícipes para o efeito. Paulo MacArthur.
11: O Conselho Municipal da Beira Sofala pede aos munícipes a colaborar na conservação dos locais públicos, sobretudo as praças e jardins. O pedido surge na sequência de uma onda de vandalização destes locais, um pouco por toda a autarquia, segundo a vereadora de Agropecuária, Pesca e Meio Ambiente, no Conselho Municipal da Beira, Teresa Macopa. Teresa Macopa explica que os esforços da edilidade para a criação e manutenção de espaços de lazer são prejudicados pela sabotagem protagonizada por indivíduos até aqui desconhecidos. Tais atos traduzem-se, muitas vezes, na destruição de vedação, furto de plantas, remoção de jardins, roubo de materiais de irrigação, entre outros, o que gera elevados prejuízos para o Conselho Municipal.
12: Trabalhamos sim, mas é para o bem do município e também o bem da nossa cidade, porque as praças fazem parte da cintura verde da cidade. Mas encontramos problemas porque os nossos munícipes, nem todos, mas alguns, não respondem àquilo que uma praça pode ser dignificada, por exemplo. Para ter uma praça de qualidade, bonita, é necessário que tenha meios. Temos lá água, valor da rega. Para regar a praça é necessário que nós tenhamos furo na praça, que é motobomba. Mas, contrapartida, somos roubados de motobomba. Por exemplo, agora tivemos vandalização na praça do município, onde todos os munícipes, quando casam, vão tirar fotos lá. E assim, é um trabalho.
11: A vereadora de Agropecuária, Pesca e Meio Ambiente no Conselho Municipal da Beira, Teresa Macopa, e a vandalização de espaços verdes.
0: Vamos ao desporto. Xingal deteta a Associação Desportiva de Pemba, Ferroviário da Beira, Ferroviário de Nampula e a Associação Desportiva de Vilanculo, Associação Blackpools, são os jogos desta tarde no prosseguimento da 8ª jornada do Moçambola 2026. O detalhe com o jornalista RM Desporto Albino Muyambo, que traz também as notas referentes aos 16avos de final do Mundial de Futebol, que hoje se inicia, portanto, esta fase a eliminar.
13: Segundo o comunicado da Liga Moçambicana de Futebol, enviado na nossa redação, a partida da Liga Desportiva de Sofala Ferroviário de Nacala, inicialmente marcada para o último sábado, terá lugar na próxima segunda-feira, às 14h45, no Caldeirão do Chivev. Na última sexta-feira, o Costa de Sol voltou a perder 2-1 frente ao Ferroviário de Lixinga. Com 12 pontos, os canarinhos atrasam-se na perseguição ao líder Ferroviário da Beira. O Bahia de Pemba saiu da última posição da tabela classificativa de Moçambola, depois de empatar a uma bola na última sexta-feira com a União Desportiva de Songo na Vila de Songo. A ronda abriu na passada quinta-feira com um nulo entre a ADV e o Ferroviário de Maputo. Na Copa do Mundo da FIFA 2026, 9 das 10 seleções africanas que disputaram a primeira fase do certame garantiram a qualificação para os 16 avos de final. Trata-se do Marrocos, África do Sul, Gana, Costa do Marfim, Cabo Verde, Egito, Senegal, Argélia e República Democrática do Congo. Já são conhecidos alguns jogos de 16 avos da Copa do Mundo da FIFA a saber. Portanto, hoje, às 21 horas, África do Sul, Canadá, amanhã às 19 horas, Brasil, Japão e às 22 horas e 30 minutos de Maputo, Alemanha, Paraguai. Na próxima terça-feira, teremos um encontro Costa do Marfim, Noruega, às 19 horas, Marrocos, Países Baixos, às 3 da manhã e França, Suécia, às 23 horas. Na madrugada da próxima sexta-feira, Croácia, Portugal.
0: Como disse Albino Miambo, a África do Sul e Canadá abrem a fase a eliminar, no caso, os 16 avos de final do Mundial de Futebol, defrontando-se hoje às 21 horas. A propósito, o presidente sul-africano Cyril Ramaphosa está confiante quanto ao desempenho dos Bafana Bafana. Correspondente Eduardo Figurão.
14: Ramaphosa afirmou acreditar que a equipa tem todas as condições para carimbar o passaporte para os oitavos de final da competição. Numa nota de humor e diplomacia, o estadista sublinhou que, apesar das excelentes relações bilaterais entre a África do Sul e o Canadá, neste caso concreto, os dois países concordam em divergir quanto ao desfecho do encontro. O presidente sul-africano concluiu dizendo estar firmemente convencido de que os Bafana Bafana vão garantir a vitória este sábado.
15: At 9 p.m. South African time, Bafana Bafana will put our whole country and our entire nation on the global map once again.
14: À noite, a seleção sul-africana, os Bafana Bafana, vão colocar o nosso país e a nossa nação no mapa mundial mais uma vez. Desta vez, vão fazê-lo como uma das 32 melhores seleções de futebol do mundo, jogando contra o Canadá. E quero desejar-lhes toda a sorte. Sei que os nossos rapazes voltarão tendo alcançado grandes resultados do Campeonato do Mundo da FIFA. Boa sorte, Bafana. Sigam em frente.
15: Good luck, Bafana. Go for it.
14: Os Bafana Bafana conseguiram o apuramento para a fase do mata-mata após terminar em segundo lugar do Grupo A com 4 pontos, menos 5 que o líder México. O Canadá também terminou em segundo lugar no Grupo B com 4 pontos. Este grupo foi ganho pela Suíça com 7 pontos. RM Desporto, Eduardo Figurão, Joanesburgo.
0: Jornal da Tarde, ampliamos a partir de agora a janela para publicação de notícias sobre as artes e cultura. Como é habitual no Jornal da Tarde, aos domingos, já são conhecidos os vencedores da primeira edição do Festival Cultural Sambuato, evento realizado este sábado na cidade de Moatiza, em Tete, em Sambuato. Ou seja, Nossos Hábitos e Tradições, em português, é um concurso de dança tradicional e que teve nesta primeira edição a participação de 15 grupos de Njonge e Mafue. Egílio Pascoal.
16: Para a expressão Njole, o grupo de Katembe Sede ficou na terceira posição, na segunda ficou Njole de Chitata e o primeiro lugar foi para o grupo Njole de Malabwe. Para a dança Mafue, o grupo de Nyamitsats ficou em terceiro, o grupo de Malabwe em segundo e em primeiro lugar o grupo Mafue primeiro de maio. No final, a nossa reportagem ouviu a satisfação de alguns grupos vencedores.
17: Laurina Dorsa Gagaboti.
18: Agora recebeu 40 mil medicais.
17: Sim.
18: O que é que vão fazer com esse dinheiro?
17: Rouba para as crianças para dançar com ele.
18: Assim, gostaram de participar neste Nsambuato?
17: Sim, gostamos muito.
18: Ok.
17: Devia repetir mais.
19: Eu chamo-me Maria Monteiro Xadaica. Estamos muito felizes.
18: E estavam à espera de vencer o concurso?
19: Sim, já esperava.
18: Ok.
19: Porque nós confiamos da maneira como nós pensamos.
16: O governador de Tete, Domingos Viola, que foi um espectador atento ao evento, garantiu que o governo vai continuar a incentivar e a mobilizar parceiros para garantir a realização de mais eventos temáticos.
20: Vamos continuar a promover festivais desta natureza. Vamos continuar a promover festivais temáticos. Temáticos em função das nossas potencialidades. Hoje, estando em Moatize, estamos a destacar o carvão que é explorado aqui. O dinheiro que aqui atribuímos aos grupos vencedores é resultante da exploração do carvão. Então, este festival podemos atribuí-lo como o Festival do Carvão de Moatize.
16: Os vencedores da primeira edição do Festival Cultural Nsambuato receberam como prémios valores monetários disponibilizados pela Vulcan Moçambique, a patrocinadora do evento.
0: Cantora moçambicana Juliana de Souza, baseada em Inhambane, lança mais dois novos trabalhos musicais virados à exaltação das vivências e tradições do clã dos Vatongas. Horácio Romão.
1: As novas músicas intituladas Gada Gada e Olá Bonito estão a alimentar os locais de diversão e cerimônias tradicionais na província de Inhambane. A música com o título Gada Gada reaviva uma das canções folclóricas praticadas por grupos de dança tradicional Zoré. É um trabalho que teve a participação de uma voluntária italiana que, ao lado da cantora Juliana de Souza, fizeram uma combinação estonteante das vozes.

0: A cantora Juliana de Souza explica a essência desta música que está a ser aplaudida nas suas atuações em vários eventos.
1: Digadagadê tem duplo sentido. É um instrumento usado para torrar a farinha tapioca ou ralo, como bem entender, feito de chapa de zinco, né? E é um instrumento mais econômico do ponto de vista ecológico, mas tem um sentido também metafórico, né? O valor da cultura, o valor do poder feminino, a expressão da feminidade expressada ali. A mulher pode dizer gigadagada gigango como uma forma de autoafirmar a sua existência.
0: Antes do gigadagada, Juliana de Souza produziu a música intitulada Olá Bonito, que elevou a sua performance, tendo por isso transformado-a numa marca.
1: Então, se tu consegues fazer uma combinação perfeita entre a sua musicalidade e transmitir isto em produtos que as pessoas podem portar, através deles também semearem memórias para onde eles possam ir, é muito importante.
0: Juliana de Souza, cantora moçambicana baseada em Nyambane, que acaba de lançar mais dois trabalhos musicais que estão a ser um sucesso por estas bandas da terra de boa gente.
2: Governadora de Gaza insta os governos distritais da província a tomar as artes e cultura como veículo de promoção das potencialidades turísticas e económicas locais. Margarida Mapanzeni Hlongo lançou o repto durante a realização este sábado da terceira edição do Festival de Carnes e Arroz, que juntou mais de 30 mil pessoas idas de vários pontos da província de Gaza e não só. Alfredo Mian.
3: A governadora de Gaza diz que a realização deste tipo de eventos, que expõe as potencialidades locais, é um veículo fundamental para a atração dos investidores.
4: Coincidência desta terceira edição do Arroz e da Carne com a primeira conferência de investimento do distrito de Xongwen é uma mão para demonstrar aquilo que o distrito de Xongwen tem como potencialidade e é uma forma de atrair estes tais investimentos para o distrito de Xongwen.
3: Além das exposição de produtos localmente produzidos, a terceira edição do Festival de Carnes e Arroz foi caracterizada pela realização da feira e exposição dos artigos de arte e artesanato, gastronomia e de um espetáculo musical. A administradora do distrito de Xongwen, Suzete Dança Nyangumel, diz que o evento superou as expectativas tanto da participação do público assim como dos expositores.
5: Quando nós conseguimos juntar num espaço desses um número extraordinário, a população daqui de Xongwen vieram para aqui, pessoas de vários pontos da província de Gaza, até da cidade de Maputo. Isto é muito bom, estamos muito felizes por isso. Então é mesmo para dizer, olha, Festival de Carnes e Arroz em Xongwen é uma realidade.
3: Alguns feirantes congratulam o evento e pedem que o Festival de Carnes e Arroz seja realizado pelo menos duas ou três vezes por ano.
6: O Hermesido Bila, sobre o festival foi produtivo. A aderência foi positiva. Os clientes provaram uma coisa nova. Basicamente, já não existiam um chibuchana, que é uma carne assada via lenha e carne natural.
7: Joaquim Nogbiza, uma iniciativa muito boa. É um festival bem organizado e tal. É uma questão de equilibrar mesmo um bocadinho o preço para todo mundo poder adquirir a carne. Obrigado a tanta gente que veio para aqui no intuito de comprar carne para levar para casa. Mas o preço que eles encontraram no terreno é um preço diferente daquilo que as pessoas tinham como expectativa.
3: Este é o resumo da realização este sábado no distrito de Xongwen da terceira edição do Festival de Carnes e Arroz, e que, além das potencialidades turístico-culturais, serviu para a exposição das potencialidades económicas locais.
2: Aproveitar a 11ª Conferência Nacional de Quadros para promover as potencialidades turístico-culturais de Manica. Eis o apelo da Frelimo na província. O primeiro secretário do partido em Manica, Tomás Chitlango, fez um trabalho de monitoria dos preparativos do evento, que vai juntar 3.500 pessoas entre 21 e 23 de agosto próximo. Daniel Oliveira.
8: O primeiro secretário de Comitê da Frelimo em Manica afirma a 11ª Conferência Nacional de Quadros deste partido, a decorrer em agosto próximo, é uma oportunidade para a província divulgar o seu potencial turístico e gastronômico e maior visibilidade das suas riquezas. O dirigente destacou igualmente a riqueza gastronómica da província de Manica, apresentando pratos típicos que refletem a diversidade culinária da região.
9: Temos sítios de interesse turístico, não é? Estamos a falar de Cabeça de Velho, temos o Parque de Ximanemane, temos a Cachoeira de Gondola, temos a Piscina Olímpica de Manica, e mais outros sítios de interesse turístico na nossa província. Temos a nossa gastronomia, este é um momento de muita fruta na nossa província de Manica, as comidas mais especiais como Nungumira, estamos a falar do codorniz, estamos a falar do peixe chicamba.
8: O secretário provincial da Frelimo e Manica apela ao respeito das regras de trânsito e à prudência na via pública devido ao aumento esperado de participantes na cidade de Chimoio.
9: É só para apelarmos na altura da conferência para atravessarmos as estradas com cuidado, os automobilistas respeitarem os sinais de trânsito na estrada, priorizar também os peões.
8: Tomás Chitlango afirmou que a Conferência Nacional de Quadros será um momento de celebração e promoção da unidade nacional.
2: Conselho Municipal de Quelimane, na Zambésia, batiza a biblioteca da Escola Secundária Aeroporto Expansão com o nome do escritor Eduardo White. A infraestrutura foi construída pela Idealidade com fundos da Agência Japonesa de Cooperação Internacional de JICA. Sérgio Mamudo.
10: O professor de psicopedagogia naquela escola, Bashir Amadi, diz que a implantação da biblioteca poderá melhorar o processo de ensino e aprendizagem.
11: Um ganho, temos que enaltecer, porque a escola sai a vencer. Tínhamos que fazer brochuras, tínhamos que deixar sites para os nossos estudantes irem pesquisar.
10: Eduardo Luiz Menezes Costil White nasceu em 1963 em Quelimane e morreu aos 50 anos vítima de doença. Publicou 15 obras entre poesia e prosa que lhe mereceram vários prêmios, destacando-se o Prêmio Literário José Craverinha e Prêmio de Consagração Rui de Noronha. O jornalista freelancer Tavares Braz elogia a atribuição do nome do escritor moçambicano Eduardo White a uma biblioteca, mas sublinha que deve ser uma biblioteca de referência na cidade de Quelimane ou na província da Zambésia.
12: O município decide dar o nome de Eduardo White a uma biblioteca. A ideia é corretíssima. A ideia é corretíssima. Foi descobrir uma bibliotecazinha numa escola remota para dar o nome de Eduardo White. Quer dizer, ao Eduardo White eles vão esconder numa escolinha. Estão a esconder Eduardo White. O que é que isso significa? Eduardo White, em minha opinião, devia dar nome à biblioteca municipal ali, perto da diocese. Aquela biblioteca deveria chamar Eduardo White.
10: Tavares Braz, jornalista freelancer, falando do escritor Eduardo White, cujo nome foi atribuído à escola secundária Aeroporto Expansão. De Quelimane, Sérgio Mamudo.

e o Bahrein em retaliação aos ataques dos Estados Unidos da América em território iraniano. O ataque da Guarda Revolucionária Iraniana destruiu 8 importantes instalações militares norte-americanas numa base aérea no Kuwait e na base naval da 5ª Frota no Bahrein. A Guarda diz que se trata de uma resposta implacável ao ataque ontem dos Estados Unidos da América a vários alvos no Irão, em resposta, por sua vez, ao ataque a um navio cargueiro no Estreito de Hormuz. É o fim do Jornal da Tarde, em nome de todos os profissionais que o tornaram possível. Despedem-se Mauro Jamis, que esteve na sonorização, e Simon Cabue na edição e apresentação. Boa tarde e continuação de um bom domingo.

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1: São 13 horas em todo o território nacional. Estivemos em cadeia nacional para a transmissão do Jornal da Tarde. Retomamos a emissão a partir do emissor provincial de Manica da Rádio Moçambique, estúdio em Ximui. A sua atenção ao Jornal de Manica na sua primeira edição. Tenha uma ótima escuta.
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3: O primeiro secretário do Comitê da Frelimo e Manica afirma a 11ª Conferência Nacional de Quadros deste partido, a decorrer em agosto próximo, é uma oportunidade para a província divulgar o seu potencial turístico e gastronômico e maior visibilidade das suas riquezas. O Conselho Municipal da Vila de Catandica e Manica enfrenta dificuldades financeiras para o pagamento de salários devido ao atraso no desembolso do Fundo de Compensação Autárquica. O ministro da Juventude e Desporto, Kaifadini Manasse, procedeu este sábado ao lançamento oficial da Academia de Futebol Mexer Sitoi em Djerenge Sports Academy, no distrito de Vanduze, província de Manica. Estes os destaques do Jornal de Manica, que levam hoje as assinaturas de Daniel Oliveira e Suzério Marcos. Ótima escuta! O primeiro secretário do Comitê da Frelimo e Manica afirma a 11ª Conferência Nacional de Quadros deste partido, a decorrer em agosto próximo, é uma oportunidade para a província divulgar o seu potencial turístico e gastronômico e maior visibilidade das suas riquezas. Falando dos preparativos da Conferência Nacional de Quadros a ter lugar em Chimoio, de 21 a 23 de agosto, Tomás Chitlango disse que o encontro será uma oportunidade para promover vários pontos de interesse turístico da província. O dirigente destacou igualmente a riqueza gastronómica da província de Manica, apresentando pratos típicos que refletem a diversidade culinária da região.
4: Para os nossos camaradas é que venham, primeiro, não no sentido de apelar, teremos toda a comida especial da nossa província de Manica. Temos sítios de interesse turístico, não é? Estamos a falar de Cabeça de Velho, temos o Parque de Ximanemane, temos a Cachoeira de Gondola, temos a Piscina Olímpica de Manica e mais outros sítios de interesse turístico na nossa província. Temos a nossa gastronomia, este é um momento de muita fruta na nossa província de Manica. As comidas mais especiais, como Nungumira, estamos a falar do codorniz, estamos a falar do peixe chicamba. Essas são as novidades que nós vamos ter durante a nossa Conferência Nacional de Quadros.
3: O secretário provincial da Frelimo e Manica apela ao respeito das regras de trânsito e à prudência na via pública devido ao aumento esperado de participantes na cidade de Chimoio.
4: Teremos muito tráfego na cidade de Chimoio, porque obviamente vamos ter muitas pessoas dentro da cidade. É só para apelarmos na altura da conferência para atravessarmos as estradas com cuidado, os automobilistas respeitarem os sinais de trânsito na estrada, priorizar também os peões, onde os peões passam sempre. E é festa para todos,

0: são moçambicanos, é festa da Frelimo, a Frelimo é o povo e é do povo.
1: Tomás Chitlango afirmou que a Conferência Nacional de Quadros, que vai envolver cerca de 3.500 pessoas, das quais 2.500 são conferencistas, será um momento de celebração e promoção da unidade nacional. O Conselho Municipal da Vila de Catandica, em Manica, enfrenta dificuldades financeiras para o pagamento de salários devido ao atraso no desembolso do Fundo de Compensação Autárquica. Os detalhes por Domingos Cadeado.
2: O presidente do Conselho Municipal de Catandica, Pedro Mazunda, explica que esta é a causa do atraso salarial dos funcionários municipais nos últimos 5 meses. Devido ao atraso salarial, alguns funcionários daquela autarquia paralisaram os trabalhos em reivindicação do pagamento. Pedro Mazonde diz que a reivindicação é legítima, mas garante que a edilidade está a evitar esforços para resolver a situação. Explicou que a fraca coleta de receitas é um dos entraves para responder de forma cabal às exigências dos funcionários e do funcionamento da máquina autárquica.
3: Neste momento realmente aconteceu uma greve, podemos dizer que está em curso ainda. Temos a dizer que reconhecemos que a greve é funcionar o seu direito de o fazer e realmente existe um motivo pelo qual nós temos problemas sérios de conseguirmos pagar os salários nesses últimos 5 meses. E neste momento estamos a trabalhar afincadamente, tarde ou cedo nós vamos fazer de tudo para que os salários possam aparecer. Realmente a nossa receita não é suficiente para cobrir despesas de salário, não é? Porque em algum momento acabamos ser dependentes exatamente das transferências quase centrais para funcionamento, assim como para outras atividades, incluindo os salários.
2: O presidente do Conselho Municipal de Catandica assegurou ainda que o diálogo com os funcionários tem sido permanente, daí que apela à calma e serenidade.
3: Realmente o diálogo é algo que sempre nós fizemos. Nós, para além de reuniões que agora estamos a fazer frequentemente com eles para poder atenuar a situação, também temos feito reuniões rotineiras e mensalmente nós temos 4 encontros obrigatórios que acontecem nas segundas-feiras. E nessas segundas-feiras praticamente tratamos tudo, menos nada. E também temos dado aquela informação daquilo que está a acontecer em relação à parte financeira, em relação às nossas atividades e mais outros elementos que são importantes para manter os nossos funcionários comunicados.
2: Pedro Mazonda adiantou que decorrem contactos junto do Governo Central com vista à obtenção de apoio financeiro sem avançar prazos para a regularização dos salários.
3: Estamos a trabalhar em todos os sentidos, junto ao Governo Central. Como já havíamos dito no princípio, que somos dependentes daquelas transferências que eles mandam para nós, mas é um trabalho que está sendo feito e que brevemente poderemos ter uma luz verde. Podemos não marcar nenhuma data, nenhum momento, mas a qualquer momento algo pode acontecer para poder satisfazer os nossos funcionários. E dizer aos colegas que seria muito bom que nós todos voltássemos ao trabalho, porque realmente nós estamos a trabalhar para ser no sentido de minimizar este problema e futuramente voltarmos à normalidade.
2: Apesar da reivindicação, Pedro Mazonda, edil de Catandica garantiu que os serviços municipais continuam a funcionar e apelou aos munícipes a continuarem a recorrer ao Conselho Municipal para o tratamento de diversos serviços administrativos.
1: O ministro da Juventude e Desporto, Kaifadini Manasse, procedeu este sábado ao lançamento oficial da Academia de Futebol Mexer Sitoi em Djerenge Sports Academy, no distrito de Vanduz, província de Manica. A academia, que já desenvolve as atividades no complexo desportivo Djerenge, integra mais de 40 jovens atletas dos escalões de sub-12 a sub-17. O projeto tem como principal objetivo identificar, formar e lapidar talentos, criando condições para que possam representar clubes nacionais e internacionais. Kaifadini Manasse incentiva os promotores da academia a prosseguir com o projeto, reafirmando o compromisso do governo em apoiar ações que promovam a juventude e o desporto.
4: Temos fé que aqui vão sair talentos, aqui vão sair meninos que vão representar o nosso país nas nossas equipas nacionais e nas nossas equipas provinciais. Ao mexer, abraça esta iniciativa com muita coragem, com muita dedicação. Aproveite esta oportunidade que se abre aqui na província de Manica.
1: O patrono da Academia Mexer Sitoi afirma que o projeto veio para ficar e contribuir para a formação de novos talentos.
5: Numa primeira fase, vamos fazer alguns jogos entre escolas, onde vamos selecionar os melhores talentos de todas as escolas para poder representar a nossa academia. as outras crianças, né, vão se inscrever na academia, nesse caso, né, mas e podemos eleger os melhores talentos para poderem fazer parte da academia.
6: Que é para fazer a descoberta de talentos e poder tirá-los daqui para fora de Moçambique, né, e ter muitos jogadores a sair dessa província a representar a seleção.
1: O presidente da Federação Moçambicana de Futebol, Faisal Sidade, garante apoio da FIFA ao projeto da academia. Mexer Sitoi.
7: Nós sabemos a importância do que é uma academia de futebol. É daqui que nós gostaríamos que saíssem jogadores, talentos, possam servir a nossa pátria amada. É daqui que nós gostaríamos que amanhã, orgulhosamente, através do Mexer, os jogadores estivessem na Europa. E nós, como federação, pode contar com a minha equipe técnica, toda a federação. Vamos comunicar à FIFA que já temos uma academia cá. Se Deus quiser, vamos ter apoio dos meus parceiros, que é a FIFA. Isso eu tenho certeza. Vamos ter apoio.
1: Na ocasião, a Academia Mexer Sitoi recebeu da Federação Moçambicana de Futebol um donativo de 40 bolas de futebol para reforçar o processo de formação dos jovens atletas. A implantação da Academia Mexer Sitoi na província de Manica nasce de um sonho de infância do antigo jogador, que sempre idealizou a criação de um espaço dedicado à formação e desenvolvimento de jovens talentos no futebol. O patrono da academia explica que a iniciativa visa proporcionar oportunidades e acompanhamento contínuo a crianças e adolescentes num gesto de retribuição pela experiência vivida durante a carreira desportiva. Mexer Sitoi sublinha que a academia pretende não apenas descobrir talentos, mas também garantir formação e orientação dos atletas, inspirando-se no acompanhamento que recebeu desde os 12 anos por parte de Shafi Sidade, então empresário de jogadores.
5: Agradecer a uma pessoa muito importante que está aqui neste momento, que fiz a questão de o convidar, que a pessoa que observou-me, viu o meu talento e abraçou-me e praticamente mudou a minha vida e a vida dos meus familiares, que é o senhor Shafi Sidade. Ele foi o meu primeiro empresário, foi a pessoa que abraçou-me, porque em Moçambique não basta ser, não falo só de Moçambique, a nível internacional também, não basta só ter talento, há que haver acompanhamento, porque eu sou um exemplo vivo disso. Tive o talento que tive, mas não tinha alguém que apostou em mim, e o seu Shafi olhou para mim e disse-me que poderia tirar-me do país. E ele conseguiu, mudou a vida, a minha vida e a vida da minha família. Tenho um carinho enorme por ele e serei eternamente grato ao Sr. Shafi.
1: Na ocasião, Shafi Sidade, presente na cerimônia de lançamento oficial da Academia Mexer Sitoi em Djerenge Sports Academy, no distrito de Vanduze, reagiu ao reconhecimento de seu papel no acompanhamento do jogador ao longo da carreira.
8: Isso faz parte da natureza do ser humano. Eu penso que quando estive no desporto, no futebol, trabalhei com muitos atletas. Eu só tenho que agradecer ao Mexer. O facto de termos o reconhecimento da parte dele e ter-me convidado para este evento. Agora, a parte que ele me tocou, tocou o meu coração. Como ele disse, que eu mudei a vida dele, que ele possa mudar a vida de muitos jovens que estão aqui que sonham um dia ser Mexer.
1: Shafi Sidade, atual presidente do município de Marraquene, em Maputo, e antigo empresário da FIFA, reagindo ao reconhecimento feito por Mexer Sitoi durante o lançamento oficial da Academia Mexer em Djerenge. A província de Manica acolhe desde este sábado uma formação na matéria de safeguarding, ou proteção contra abuso, assédio e bullying aos jogadores, ministrada pela Federação Moçambicana de Futebol. Toda a informação por Vasco Augusto.
9: O curso de 2 dias envolve 25 gestores desportivos, entre dirigentes, treinadores de futebol e delegados de clubes filiados na Associação Provincial de Futebol de Manica. O oficial de safeguarding da FIFA, Saidati Moveia, revelou que depois de Maputo, Manica torna-se a segunda província a acolher a formação, que contempla ainda o Código de Conduta.
10: É um projeto para ter a maior parte de crianças a praticarem futebol. Quando praticam futebol num ambiente seguro, livre de qualquer que seja abuso, assédio ou bullying, que é uma das coisas que tem amputado pernas para a prospecção de talento. Porque há treinadores que fazem bullying ou vice-versa, que muitas crianças desistem, talentosas no futebol. Falar para os treinadores, consciencializar sobre o safeguarding, perceber a relevância de termos essa cadeira instituída, perceber também que por detrás um jogador que nós queremos que produza resultados, perceba-se que há outros fatores que podem ser fatores que vão impossibilitar a ter um rendimento desejável.
9: Razak Ibrahimo, representante da Associação Desportiva 3 de Março, e Ermelinda Badru, treinadora de futebol de nível C da CAF, classificaram de positiva a iniciativa da Federação Moçambicana de Futebol de expandir esta formação para as restantes províncias do país.
11: Às vezes nós fazemos coisas fora do normal, mas agora esta aula veio para regular um ensinamento saudável, principalmente na parte da segurança dos atletas. Os atletas devem ser livres.
12: É bastante importante, por exemplo, para os treinadores que trabalham com as crianças. Primeiro, o treinador deve ter informação sobre o safeguarding. Deve ter informação sobre isso, como deve tratar as crianças de forma não agressiva. Evitar os abusos, é o que nós aprendemos aqui. Abuso emocional, abuso físico. E também as crianças também devem ter informação sobre isso para saberem quais são os seus direitos, como devem ser tratados com o treinador, com a direção em si.
9: Reações de participantes da província de Manica sobre a formação de safeguarding ou proteção contra abuso, assédio ou bullying aos jogadores, uma iniciativa da Federação Moçambicana de Futebol.
1: Tudo dito nesta edição do Jornal de Manica, referente a este domingo 28 de junho de 2026. A edição e a apresentação estiveram a cargo de Daniel Oliveira, com a sonorização de Suzério Marcos. Saudações.
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0: São 13h16 no país. Para trás fica o Jornal de Manica na sua primeira edição. Às 19h de hoje, o amigo ouvinte poderá acompanhar a segunda edição deste mesmo jornal com atualização de mais notícias aqui na sua Rádio Moçambique, emissora provincial de Manica, estúdio em Chimoi. A sua atenção aos anúncios e outros compromissos comerciais. Informa-se a todos os funcionários aposentados e pensionistas da Rádio Moçambique, na sede e emissores provinciais, que no período de 1 a 30 de junho do ano em curso, o Departamento de Assuntos Sociais vai proceder à prova de vida referente ao ano 2026. Deverão ser portadores da fotocópia do bilhete de identidade autenticada e o NUITA. Para os dependentes com mais de 18 anos de idade, até 21, que estejam a frequentar o ensino médio, e de 22 a 25 anos de idade, o curso superior, deverão apresentar uma declaração de frequência. 13h17 no país.
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0: Alô, meus queridos. Hoje vou partilhar a minha receita de frango com quiabo e leite de coco. Já estão com água na boca, não é? É uma receita muito deliciosa e fácil de fazer. Leva só 40 minutos a preparar. Antes de mais nada, vamos lavar as mãos com sabão ou cinza. Depois vamos juntar tudo o que vamos precisar. Lavar bem e cortar. Com as quantidades que vou ditar, pode servir até 5 pessoas. Pega numa caneta e papel e vamos anotar. 1/2 kg de frango. Pode usar o frango vendido em pedaços que encontra facilmente aí no seu bairro. E pode escolher os pedaços que mais gosta, não é? 8 quiabos médios cortados às rodelas grossas. 4 tomates médios cortados aos bocados. 1 cebola cortada às rodelas. 3 chávenas de leite de coco. Mas atenção, uma das chávenas deve ter aquele primeiro leite. Aquele mais grosso. Esse mesmo. 1/2 colherinha de sal iodado e 5 dentes de alho. Pode não pôr alho se quiser. Não há problema. Assim que tudo estiver limpo e cortado, é só começar a cozinhar. Pega numa panela, coloca 2 chávenas do segundo leite de coco, aquele leite mais leve, a cebola, o tomate e leva ao fogo. Mexer sempre até o leite começar a ferver. Quando o leite de coco reduzir um pouco, coloca os pedaços de frango. Pode usar os pedaços que tiver, como asinhas, carcaça ou outras partes, bem temperados com alho e sal. Se não tiver alho, não tem problema. Fica saboroso do mesmo jeito. E deixa cozinhar por 15 minutos. A seguir, coloca os quiabos e o primeiro leite de coco. Aquela chávena com leite mais grosso, aquela. É só mexer bem e deixar por mais 10 minutos. E já está pronto. Viram como é fácil? Pode servir este prato com chima de farinha de milho fortificado daquela maneira que vocês sabem fazer. Esta foi mais uma receita da vovó para hoje. Façam aí em casa. Vão gostar. E bom apetite!
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É sem dúvidas o melhor do que se pode ouvir em Moçambique. Música na voz de Justino Ubaca, um dos mais cotados artistas moçambicanos e deste cantor, simplesmente Ubaca, como é carinhosamente conhecido, o rei dos casamentos, um músico e compositor moçambicano, nascido em Maputo, no dia 1 de julho de 1990. Recorda-se que começou a cantar na igreja e está na música desde 2004. Portanto, deste cantor ouvimos Papá na Mamana, marcando os últimos minutos deste espaço de emissão aqui na sua rádio Moçambique, emissor provincial de Manica, estúdio em Chimoio. Hoje é dia 28 de junho de 2026, passam os 180 dias do ano no calendário gregoriano, faltando 186 dias para o término do ano 2026. É muito importante que o amigo ouvinte faça muito bem as contas.

0: Já não dá para mais, queremos então agradecer ao amigo Vinta pelo carinho da sua audiência e marcamos assim o nosso próximo encontro para muito breve. Eu sou o Ben Elton de Cerveja, já sabe, tem sido sempre um enorme prazer, uma grande alegria. É motivo de uma grande satisfação, mas também um desafio enorme estar com o amigo ouvinte. Boa tarde, bom domingo, tudo de bom e até muito breve.
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0: amiguinho, seja bem-vindo ao Cantinho da Pequenada, programa que vai para o ar todos os domingos a partir das 13 horas e 30 minutos até bem perto das 14 horas e 30 minutos, aqui no emissor provincial da Rádio Moçambique em Manica.
1: Hoje vamos fazer mais uma viagem pelo mundo da imaginação, conhecer animais incríveis, conversar, aprender mundo, dançar e escutar histórias maravilhosas.
0: Na apresentação estão os teus amiguinhos Shairine Jaque e Elvio Ivandro. Contamos com a produção da Mana Luísa Foi, sonorização do Mano Sérgio Cher e com a coordenação e a realização da equipa Tio Júnior da Silva.
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1: Amiguinho, acredito que não vais querer perder nem um segundo do nosso programa, porque esta edição preparamos muitos temas interessantes e importantes.
0: É verdade, Elvio. Durante o nosso programa, estaremos com os nossos amiguinhos Fazila Edson na rubrica Cantinho do Saber, Larissa Rodrigues, Palavras e Significados, Ivânia Njandi, Criança e Boas Maneiras, e os amiguinhos Rizik Koshani e Arminda Albano na rubrica Minutos com Amiguinhos.
1: Sim, Cheirine. E não vamos deixar de fora um conto para ti. Mas agora vamos escutar uma música animada. Mano Sérgio Cheiro, solta a música.
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0: Amiguinho, ser criança é uma maravilha. É ter a inocência, a pureza e a esperança no olhar. É ter a imaginação, a criatividade e a curiosidade no pensamento.
1: Sentir-se criança é transmitir a alegria, a energia, a diversão e o amor. É plantar a amizade e a solidariedade no coração.
0: Vamos saber as curiosidades e conhecer um pouco mais o dia a dia do elefante. Sem perder mais tempo, venham conosco
2: para o Cantinho do Saber,
0: a rubrica que nos faz pensar e crescer.

Olá, amiguinho. Hoje no Cantinho de Saber vamos conhecer um animal fantástico e muito especial, o elefante. Sabias que os elefantes são os maiores animais terrestres do mundo? Vamos aprender mais sobre eles e o papel importante que desempenham na natureza. Os elefantes são animais incríveis, com o seu grande tamanho e as orelhas enormes. Eles têm uma tromba que usam para muitas coisas, como beber água, pegar comida e até dar abraços nos amigos. Sabias que os elefantes podem viver até 60 anos e são muito inteligentes? Eles têm uma memória impressionante e são capazes de se lembrar de lugares e até de outros elefantes por muitos anos. Mas os elefantes não são apenas animais grandes e inteligentes. Eles também desempenham um papel importante no equilíbrio da natureza. Sabias que, ao comerem, os elefantes ajudam a espalhar sementes pelas florestas? Isso ajuda as plantas a crescerem e mantém as florestas saudáveis. Além disso, os elefantes são conhecidos por ajudarem a criar caminhos nas florestas, que outras espécies de animais podem usar para se moverem mais facilmente. Amiguinho, os elefantes são parte do nosso planeta e da beleza da natureza. Vamos cuidar deles e dos outros animais, porque cada um tem uma missão importante na Terra. Com respeito pelos animais e a natureza, podemos ajudar a manter um mundo mais bonito e saudável para todos. Apresentar a rubrica Cantinho de Saber à tua amiguinha Fazila Edson.

0: Nada.
1: Nós temos muitas qualidades que só precisam de ser valorizadas e reconhecidas. Muitos sonhos que precisam ser planeados e realizados.
2: É verdade, Elvio. E nós só podemos realizá-los se soubermos expressar as palavras e saber os significados. Vamos escutar a rubrica Palavras e Significados. Olá, Larissa! Olá!

Amiguinho, seja bem-vindo a mais uma viagem no mundo das letras na rubrica Palavras e Significados. Hoje vamos falar sobre a palavra companheirismo. O companheirismo é a forma bondosa e leal de convivermos com outras pessoas. É uma qualidade de quem é companheiro, como os amigos, os familiares ou os parceiros. Quando somos amigos com companheirismo, ajudamos os outros, respeitamos-los e estamos presentes quando precisam de nós. Na amizade, o companheirismo significa termos alguém com quem podemos contar em qualquer momento e que está sempre disposto a ajudar. Na escola, significa colaborar em equipa, respeitar os colegas, compreendê-los e trabalhar em conjunto para alcançar os mesmos objetivos. A palavra companheirismo vem do latim companio, que significa aquele com quem se divide o pão. É uma forma de mostrar que um companheiro é alguém que partilha momentos, sentimentos e experiências conosco. É também alguém que percebe quando outra pessoa precisa de ajuda e faz o possível para o apoiar porque sabe que ajudar os outros é muito importante. Amiguinho, o companheirismo não existe apenas entre os seres humanos. Também podemos contá-los em muitas espécies de animais que vivem em grupos, bandos ou manadas e ajudam-se uns aos outros para conseguirem sobreviver. Amiguinho, não é preciso sermos da mesma família para existir companheirismo. Basta sabermos partilhar ideias, sentimentos e momentos. O sinônimo de companheirismo é solidariedade, mas essa palavra também pode estar relacionada com amizade, coleguismo, irmandade, ligação e cumplicidade. Dessa forma, amiguinho, chegamos ao fim de mais uma viagem pelo mundo das letras na rubrica Palavras e Significados. Para a semana vamos embarcar juntos numa nova aventura. Eu fico à espera. Essa rubrica foi apresentada por tua amiguinha Larissa Rodrigues.

0: Canada.
1: Gostaríamos de aproveitar este momento para desejar um feliz aniversário para ti, que faz mais um ano de vida hoje.
2: Esperamos que tenhas um dia maravilhoso, cheio de surpresas boas e muita diversão.

0: Amiguinho Elvio, já pensaste em como as boas maneiras podem fazer diferença nas nossas vidas?
1: Sim, Cherine, é verdade. As boas maneiras são importantes, porque mostram que somos educados com os outros e nos tornamos pessoas agradáveis de ter por perto.
0: É verdade, Elvio. Para já, a rubrica Criança e Boas Maneiras, trazida pela nossa amiguinha Ivânia Andjante.

amiguinho! Hoje vamos falar sobre como ter boas maneiras. Boas maneiras são importantes, porque mostram como somos educados com os outros. Ter boas maneiras pode ajudar-nos a desenvolver melhores relacionamentos e ser uma pessoa mais agradável de se ter por perto. Devemos aprender a usar por favor e obrigado ao pedir alguma coisa. Sempre que fizermos um pedido para alguém, devemos começar com por favor. Assim não parecemos estar a exigir nada do outro. Quando a pessoa fizer o que pedimos, devemos responder com agradecimento para que ela saiba que estamos gratos. Por exemplo, podes me passar aquele livro, por favor? Quando a pessoa o fizer, dizemos obrigado. Dizer obrigado sempre que alguém nos ajudar de uma forma pequena, como ajudar a segurar um objeto ou emprestar-nos algo. É uma maneira muito linda de demonstrar o amor e empatia. Caso alguém diga obrigado para ti, responda com por nada ou de nada. E outras formas de agradecimento. Amiguinho, ter boas maneiras é também apresentar-se pelo nome ao encontrar alguém pela primeira vez. Vamos seguir esses conselhos e sermos crianças bem educadas. Assim foi a rubrica Crianças Boas Maneiras. Eu sou tua amiguinha Ivânia Diante.

0: Amiguinha Cheirini, o que acha de nos juntarmos aos amiguinhos Rizik e Armina na rubrica Minutos com Amiguinhos?
1: Boa ideia, Elvio! Amiguinho, chegou o momento de escutarmos a rubrica Minutos com Amiguinhos.

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2: Olá, amiguinho. Esta é a rubrica Minutos com Amiguinho. Eu sou a tua amiguinha Arminda Albano. Estou aqui com o nosso amiguinho
3: Rizigui Koshan. E hoje vamos falar como se comportar na sala de aula. Agora vamos falar com a nossa amiguinha Fazila. Olá, Fazila.
4: Olá, Rizigui. Tudo bem?
3: Eu estou bem e feliz. E tu?
4: Também.
3: Isso é bom. Fazila, como que um aluno deve se comportar na sala de aulas?
4: Não deitar papel na sala de aula e também não fazer barulho quando o professor está a explicar.
3: Agora vamos conversar com um outro amiguinho. Arminda, quem será desta vez?
2: Vamos conversar com a Catleia. Olá, Catleia.
5: Olá.
2: Tudo bem?
5: Tô bem, tu?
2: Também estou bem feliz. Catleia, como que tu achas que um aluno deve se comportar na sala de aulas?
5: Bem, um aluno deve se comportar bem na sala de aula. Respeitar seus colegas, respeitar quando o professor manda, escutar mais a aula.
2: Falar sem pedir autorização ao professor também é um bom comportamento?
5: Não.
2: O que o aluno deve fazer?
5: Deve respeitar o seu professor. Quando o professor dá o TBC, o aluno tem que fazer. Quando o professor fala uma coisa, o aluno tem que fazer.
2: Uau, parece que os nossos amiguinhos comportam-se bem na sala de aulas. Mas agora vou passar a palavra ao Rizigui, que está do outro lado, para conversar com mais um amiguinho. Rizigui, quem será desta vez?
3: Desta vez será a Sarita. Sarita, como está a ser a tua tarde de domingo?
6: A minha tarde de domingo está a ser normal por conta da constipação.
3: Rápidas melhoras para ti, Sarita. Mas agora, Sarita...

0: Menina, muito bem comportada.
1: Estou certo?
2: Sim.
0: Uau, partilha conosco esses bons comportamentos que um aluno deve ter na sala de aula.
2: Um aluno deve se comportar bem na sala de aula, porque isso mostra educação e respeito. Também, quando o professor está a explicar, nós devemos ficar em silêncio para poder entender a matéria, para que no tempo do teste possamos responder às perguntas claramente.
0: Muito bem, Sarita. Mais um amiguinho para partilhar conosco as boas maneiras.
3: É verdade, Rizzi, que desta vez será o amiguinho Elvio. Olá, Elvio.
4: Olá, como que estás?
3: Estou bem, e tu?
4: Eu também estou bem.
3: Elvio, como que um aluno deve se comportar na sala de aulas?
4: O aluno deve se comportar bem, não pode fazer barulho, não pode se mandar cartinhas e não pode tirar sapato na sala.
3: E tu tens esse comportamento na sala de aula?
4: Sim, tenho cumprido os comportamentos da sala de aula.
3: E os outros colegas?
4: Às vezes seguem os comportamentos, outros não.
3: Qual é a mensagem que tu gostarias de deixar para os amiguinhos que não seguem este comportamento?
4: Colega ou amiguinho, não podes continuar a fazer esse comportamento. Muda de comportamento.
3: Espero que a mensagem tenha chegado. Já agora quero aproveitar e deixar uma mensagem para ti, amiguinho, que nos escuta aí de casa. Vamos nos comportar bem na sala de aulas, porque isso indica boas maneiras, respeito para com o próximo e para com toda a sociedade no geral. Já agora vamos conversar com mais uma outra amiguinha, Ivânia. Olá, Ivânia.
5: Olá.
3: Como tu estás?
5: Estou bem feliz.
3: Como está a ser a tua tarde de domingo?
5: A minha tarde de domingo está a ser boa.
3: A minha tarde de domingo também está a ser muito boa. Ivânia, quais são os comportamentos que um aluno deve ter na sala de aulas?
5: Os comportamentos que um aluno deve ter na sala de aula são: não deitar papéis embaixo da carteira, não riscar o quadro, não levar a caneta dos outros colegas sem autorização e evitar confusão na sala de aula.
3: Estamos a ficar sem tempo na nossa rubrica. Com quem vamos conversar agora?
0: Agora vamos conversar com a nossa amiguinha, Larissa. Larissa, como estás?
6: Estou bem, tu?
0: Eu também estou bem, feliz. Larissa, tu te comportas bem na sala de aula?
6: Sim, me comporto bem na sala de aula.
0: Quais são esses bons comportamentos que tens na sala de aulas?
6: Presto atenção quando o professor explica. Não deito lixo na sala de aulas, resolvo o TPC, não faço barulho na sala de aulas, peço permissão ao professor antes de falar e também passo os apontamentos que o professor dita.
0: Uau, que bons comportamentos! Agora vamos conversar com mais um amiguinho. Olá, Nasson.
7: Olá, como estás?
0: Estou bem, tu?
7: Também estou bem.
0: Nasson, tu te comportas bem na sala de aula?
7: Sim.
0: Quais são esses bons comportamentos?
7: Como ser pontual, ser obediente, não faço barulho na sala de aula, não deito papel no chão e obedeço ao professor.
0: Arminda fica mesmo sem tempo. E agora?
3: Agora, Rizzi, que nós vamos fechar a rubrica com a nossa amiguinha Shairine. Olá, Shairine.
8: Olá, Arminda.
3: Como estás?
8: Estou bem, e tu?
3: Também estou bem. Shairine, como que os alunos devem se comportar na sala de aulas?
8: Não fazer barulho enquanto o professor explica, não jogar papéis no chão, não riscar nas paredes e pedir permissão quando quiser falar.
3: Fechamos a rubrica com a nossa amiguinha Shairine.
0: Agora, de forma resumida, cada amiguinho vai mandar beijinhos e abraços.
8: Os meus beijinhos e abraços vão para a minha mãe Honória, o meu pai Hipólito, o meu avô Sinete e os meus irmãos aí em casa.
0: Ivânia?
5: Os meus beijinhos e abraços vão para a minha mãe Marta, o meu pai Johnny, os meus irmãos aí em casa e para os meus novos colegas.
0: Elvio?
9: Os meus beijinhos e abraços vão para o meu pai Anacleto, meu irmão Elon, minha mãe Ellen.
0: Nasso?
10: Os meus beijinhos e abraços vão para a minha mãe Antônia, meu pai Daniel e os meus irmãos lá em casa.
3: Fazila.
1: Os meus beijinhos de abraço para o meu pai Edson, minha mãe Conceição, o meu irmão Danilo e o meu irmão Caleb e minha tia Felizarda e meu avô Felipe.
3: Larissa.
6: Mando beijinhos de abraço para minha mãe, os meus irmãos, para minha família e para tu, amiguinho.
3: Cacléa.
7: Os meus beijinhos de abraço vão para meu pai Fazenda, minha mãe Anabela, a minha irmã Luana, a minha irmã Dainara e meu irmão Antônio.
3: Sarita.
2: Os meus beijinhos e abraços vão para minha mãe Adélia, meu pai Constantino, meu irmão Adilson, o outro meu irmão Joaquim e também para a família Simango e a família Superior Sakur.
3: Os meus beijinhos e abraços vão para minha mãe Mariana, meu pai Albano, minha irmã Tema, minha mãe Antônia, minha amiguinha Anabela e para ti, amiguinho.
0: Os meus beijinhos e abraços vão para meu pai Abílio, minha mãe Cristina, meu irmão Razaki, minha família e para ti, amiguinho, em casa.
10: Tchau!
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10: Vamos aprender o alfabeto.

vamos achar as letras.

0: ti que acabas de ligar o teu rádio, seja bem-vindo. 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
1: É verdade, Shairine. Aqui cantamos, conversamos, brincamos e, acima de tudo, aprendemos. Pouco a pouco, caminhamos para o fim do nosso cantinho. Mas o tempo diz-nos que ainda dá para acompanharmos mais uma rubrica. Vamos escutar uma linda história na rubrica Um Conto Para Ti.

0: corajosa guerreira Maria. Era uma vez em uma terra muito, muito distante, onde o clima estava muito mais quente do que o normal. As flores plantadas pelos habitantes da vila estavam todas murchas pelo calor. Os animais se cansavam muito mais rápido e os soldados suavam sem parar dentro de suas roupas.
1: Nossa, hoje está mais quente do que ontem! Estamos derretendo com essas roupas!
0: Nem o rei e seus soldados, muito menos os habitantes da vila, entendiam o motivo do aumento de temperatura dia após dia. Uma jovem moça chamada Maria estava muito triste ao ver as suas plantas murchas em seu jardim.
2: Se continuar assim, todos os meus vegetais irão secar. Esse calor tem que acabar imediatamente.
0: Então, Maria foi até o rei reclamar sobre o calor e também sobre as plantas murchas no campo. Então, o rei ordenou a um de seus soldados para ir atrás da causa desse terrível calor. O jovem soldado, com muita coragem, começou a escalar a montanha lentamente, quando finalmente ele avistou um dragão na sétima caverna da montanha de sete cavernas. O dragão cuspia constantemente fogo, sem parar, e nunca, mas nunca fechava sua boca. Quando o soldado percebeu que esse calor vinha de um dragão, ele foi imediatamente atrás dele com sua espada para fazê-lo parar. Mas o dragão, ao perceber isso, deu uma cuspida de fogo no soldado, que o fez voltar imediatamente para o vilarejo. O dragão continuou a cuspir fogo sobre o céu do vilarejo. O soldado passou pelos habitantes da vila com o braço todo preto de tanto fogo que havia recebido. Maria e os outros habitantes estavam muito tristes com o que havia acontecido com o soldado. O soldado, por sua vez, foi até o rei contar tudo o que havia ocorrido.
3: Meu rei! Um dragão muito malvado está cuspindo fogo sobre a nossa vila! E é por isso que a temperatura está subindo!
4: Um dragão?
3: Sim! Veja só o que o fogo fez com a minha armadura!
0: O rei não acreditava no que tinha ouvido. Então, ele se fechou no quarto e ficou por muitos, muitos dias até que descobrisse como se livraria do dragão. Então, ele chamou o seu mensageiro e deu-lhe uma tarefa. O mensageiro, então, reuniu todos os habitantes do vilarejo e anunciou o desejo do rei.
5: A temperatura em nossa vila é por conta de um dragão que mora na sétima caverna da montanha com sete cavernas. Esse dragão é muito perigoso e cospe fogo constantemente. Nosso rei anunciou que dará 100 moedas de ouro para quem conseguir caçar esse poderoso dragão.
0: Os moradores ficaram aterrorizados e, lentamente, foram se distanciando e voltando para suas casas. Mas naquele exato momento, a camponesa Maria, com muita coragem, deu um passo à frente.
2: Eu, Maria, irei caçá-lo.
5: O quê? Você é apenas uma mulher fazendeira. Nós precisamos de homens fortes e que saibam guerrear. Não tem nenhum por perto?
2: Você não pode fazer isso, Maria.
4: Maria, não! Caçar dragões não é para você!
0: Havia silêncio por toda parte. Apesar do anúncio do rei, ninguém, exceto Maria, se dispôs a lutar contra o dragão.
2: Eu sou uma mulher trabalhadora que cuida de animais e do campo. Estou pronta para fazer o meu melhor e acabar com esse calor. Senão, todos os moradores desta vila perderemos nosso cultivo.
0: Nem o mensageiro, nem os moradores da vila ouviram as palavras de Maria. Mas mesmo assim, no dia seguinte, Maria pegou o seu arco e suas flechas e saiu em sua jornada. Aquele dia estava mais quente do que todos os outros. E além disso, não era nada fácil escalar a montanha de sete cavernas. Maria suava muito e era preciso parar ao longo do caminho para se hidratar.
2: Ah, estou tão cansada! Mas tenho que seguir em frente! Vamos, Maria! Só faltam duas cavernas até chegar! Você consegue!
0: Depois de um tempo, Maria chegou até a sexta caverna das sete cavernas da montanha. E ela percebeu que todas as flores roxas estavam completamente murchas.
2: Até aqui em cima as flores roxas estão todas murchas. Eu definitivamente vou acabar com esse dragão.
0: Maria tinha acabado de chegar na sétima caverna. Estava tão quente lá em cima que ela quase derreteu de tanto calor. E finalmente, ela avistou o perigoso dragão.
2: Aqui está o dragão. Eu não tenho medo de você, dragão.
0: Maria então tentou chegar mais perto do dragão, se escondendo atrás das pedras. Mas o dragão não parou e continuou a cuspir fogo. Maria não sei como conseguiu sobreviver, mas ela não parou e continuou em seu objetivo. E foi naquele momento que ela ouviu um som estranho vindo do dragão.
2: O quê? Esse dragão está chorando?
0: Quando Maria chegou mais perto do dragão, ela percebeu que o rabo dele estava preso em espinhos.
2: Não acredito! Deve doer muito! É por isso que você não para de gritar e cuspir fogo! Pobre dragão!
0: Embora fosse muito difícil, Maria conseguiu tirar os espinhos do rabo do dragão.
2: Ai! Ah! Apenas um desses espinhos é capaz de machucar muito a minha mão. Ai! Agora consigo imaginar a dor que o dragão passou.
0: E naquele momento, o dragão virou e ficou cara a cara com Maria. E a encarou com um olhar bravo e estava quase voltando a cuspir fogo quando Maria mostrou a ele que tinha retirado todos os espinhos que o machucavam. Quando o dragão percebeu que finalmente estava livre daqueles espinhos, ele ficou muito feliz e agradeceu Maria. Então, Maria montou nas costas do dragão, que saiu voando pelo céu. Os moradores ficaram muito felizes ao perceber que finalmente a temperatura tinha voltado ao normal. E quando olharam para o céu, avistaram a corajosa Maria voando em cima do dragão.
2: Mas é a Maria lá em cima!
6: Conseguiu mesmo!
0: Na manhã seguinte, Maria foi até o rei e contou tudo o que havia acontecido e como ela conseguiu salvar o dragão. E com coragem e benevolência que ela demonstrou, o rei a convidou para ser a única mulher soldado do reino. Daquele dia em diante, a história de Maria e o dragão foi contada centenas de anos depois às crianças, para que se inspirassem na coragem e bondade da guerreira Maria.

0: nosso cantinho da Pequenada chegou ao fim. Espero que tenhas aprendido muito. Foi uma grande alegria passar a tarde do domingo na tua companhia.
1: Uma edição que contou com a apresentação dos seus amiguinhos, Charine Jaque e Elvio Evandro, nas rubricas Fazila Edson, Larissa Rodrigues, Ivan Njandi, Rizki Koshani e Armina Urbano. Na produção, Mano Luiza Foi, na sonorização, Mano Sérgio Cher e na coordenação e realização da equipa do Tio Júnior da Silva.
0: Feliz!

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3: kontrola mdzo já sabíamos que ele jogava mais pelo meu campo aumentamos nosso caudal defensivo no meu campo e gerimos o jogo e conseguimos marcar o gol de maneira muito bem
4: Mister, se está a ficar de lá, não conseguiu marcar mais mas contra o jogo, qual foi mesmo o segredo?
3: A princípio, o time se tocava muito mais hoje, nem jogar bem, é ganhar o jogo. As finais nem para serem jogadas, é para serem ganhos. Eu só para conseguir fazer isso hoje, não jogou, mas ganhou a final. Aqui trabalhamos mais para melhorarmos alguns aspectos. Para ser que a sobrecarga da semana dos jogos apertados nos causou, a equipa está um bocadinho pesada, mas vamos fazer um trabalho para ver se entramos mais nervosinhos. No próximo jogo contra o Banco de Empate. A princípio, um trabalho de recuperação nos atletas. Também, o nosso plantel não está muito vasto, porque praticamente perdemos alguns jogadores, não de meu conhecimento. Vamos trabalhar e depois teremos o fórum para falarmos acerca disso. Mas estou triste quando alguns jogadores vão para os outros clubes, eu que sou treinador, não sou formado.
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5: kunaoina primera parte no foi agradável mas na segunda parte conseguimos melhorar bastante já sofremos aquele golo a nossa defesa, ou seja, o nosso defesa central teve uma falha que deu, portanto, o gol da equipa adversária e tentamos comandar o jogo até o último apito do árbitro. Mas são coisas do futebol, que é marca que ganha. E eu penso que terminamos bem o jogo.
4: Mesmo com o penalti a favor da Academia, mesmo se captaria a jogar com a oportunidade, é que quando você
5: Exato, não conseguiu, tivemos que falhar até o penalti, né? Onde o meu jogador não estava concentrado e teve que oferecer a bola ao guarda-redes, mas reduzido a 10 unidades, faltavam 10 minutos para terminar a segunda parte, portanto isso não teve muita influência no jogo.
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0: Juntamos na antena a voz do jornalista Vítor Rufino para atualizar a informação. Muito boa noite.
1: Henriques Dias, boa noite. Boa noite, ouvinte. A Comissão Técnica para o Diálogo Nacional Inclusivo perspectiva mudanças no sistema eleitoral, na organização da República e na configuração do Estado, na sequência das contribuições recebidas durante a fase das auscultações. Entre as mudanças propostas constam a total desvinculação partidária da Comissão Nacional de Eleições, introdução da votação eletrónica, bem como a substituição do atual sistema de listas. São informações prestadas hoje pelo presidente da Comissão Técnica para o Diálogo Nacional Inclusivo, Edson Macuacua, destacando que as contribuições foram sistematizadas em três linhas de reforma.
2: Perspectiva-se uma mudança do sistema que iria refundar o Estado, criar uma nova república. Há quem pense na mudança de um sistema presidencial para um sistema parlamentar. Há quem pense na mudança de um sistema de eleição proporcional baseado em listas partidárias para um sistema de eleição individual. O segundo cenário, onde iriam ser mantidas questões consideradas como boas do atual sistema político e jurídico. O terceiro cenário, que seria o de alterações pontuais, mantendo o atual sistema político.
1: Edson Macuacua falava em conferência de imprensa que serviu para anunciar o arranque esta segunda-feira da fase das audições públicas para debater as contribuições recebidas durante as auscultações realizadas no âmbito do Diálogo Nacional Inclusivo. A sétima edição da Feira Económica de Nampula movimentou 109 milhões de meticais em resultado da venda de vários produtos. O evento abriu igualmente a possibilidade de criação de mais de 1.400 postos de emprego sazonais. Os dados foram divulgados este sábado pelo

0: estes, com vista a evitar focos de fome nas comunidades. Silva Livoni diz ser arriscado que a população venda a maior parte do excedente, numa altura em que algumas regiões da província registraram baixa produção de culturas essenciais devido a diversos fenómenos. Livoni recorda que é importante que as famílias optem por alimentação equilibrada, principalmente para menores de idade.
1: Queremos pedir aqui uma rua para garantirmos a segurança alimentar das nossas famílias. Não podemos vender tudo. É preciso os nossos empresários daqui de Mauá armazenarem o milho, armazenarem o feijão. A partir de outubro, novembro, quando começar a chover, vamos precisar de milho. Então nós não gostaríamos de começarmos a procurar milho noutros distritos, enquanto no nosso próprio distrito nós tínhamos produção.
0: Secretário de Estado Nuniassa, falando em Mauá, onde se encontra de visita de trabalho. E em Sofala, a produção de hortícolas ganha força no distrito da Beira. Nos primeiros 5 meses deste ano, foram produzidas mais de 16 mil toneladas de hortícolas, de um plano anual de 60 mil. Jornalista Layton Sifa.
2: Estão a ser explorados cerca de 2 mil hectares, envolvendo perto de 4 mil produtores. A diretora do Serviço Distrital de Atividades Económicas da Beira, Bernadette Saulos, diz que a produção de hortícolas no Cinturão Verde da Beira registra um crescimento na ordem de 25% em relação ao ano passado, onde por estas alturas tinham sido produzidas 11 mil toneladas. A responsável acrescenta que os produtores estão animados com os resultados deste ano, pois o mercado também está assegurado.
3: Temos exemplos concretos de alguns produtores que realmente a produção de hortícola tem ajudado dentro das suas famílias.
2: Diretora do Serviço Distrital de Atividades Económicas da Beira, Bernadette Saulos, e a produção de hortícolas. Layton Sifa, na Beira.
0: Na atualidade internacional, as autoridades iraquianas detiveram hoje 47 políticos no âmbito de uma operação contra a corrupção iniciada pelo primeiro-ministro Ali al-Zaidi. De acordo com responsáveis governamentais ouvidos pela agência de notícias estatal INA, os suspeitos detidos são membros do parlamento e outros políticos. A operação ainda decorre, o governo iraniano ainda não emitiu um comunicado oficial e as buscas estão a ser feitas em Bagdad, capital do Iraque, e noutras províncias, tal como acrescentou ainda a agência INA. Na atualidade desportiva, arranca hoje a disputa dos 16avos de final do Mundial de Futebol 2026, que contam com 9 das 10 seleções africanas presentes na prova. Às 21 horas, a África do Sul defronta o Canadá. Amanhã, Brasil mede forças com o Japão e a Alemanha joga diante do Paraguai. Na terça-feira, Países Baixos contra o Marrocos, Costa do Marfim, Noruega, e França contra a Suécia. Na quarta-feira, México joga contra o Equador, Inglaterra contra a República Democrática do Congo e Bélgica contra o Senegal. Na quinta-feira, Estados Unidos contra a Bósnia, Espanha contra a Austrália. Na sexta-feira, Austrália, Egito, Portugal, Croácia, Suíça, Argélia e Argentina, Cabo Verde. Finalmente, no sábado, Colômbia bate-se diante do Gana. Fechamos com a previsão do tempo. Amanhã, as cidades de Tete e Maputo vão atingir 31 graus Celsius de temperatura máxima, Pemba e Xai-Xai 30, Beira e Nampula 29 graus Celsius, Quilimane 28 graus, Vilanculo 27, Inhambane e Chimoio 25, e para a cidade de Lixinga são esperados uma máxima de 24 graus Celsius de temperatura máxima. Apresentamos as notícias das 18 às próximas, às 19 horas e 30 minutos, no Jornal da Noite.
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1: Amigo ouvinte, boa noite, 18 horas e 55 minutos. Esta é a Rádio Moçambique em Manica, estúdios em Chimão. Estamos já transmitidos em 292 metros na média. Frequência de 1026 kHz. A noite de domingo, 28 de junho de 2026. Emissão da noite que vai até quando forem 20 horas e 54 minutos. De forma resumida, quando forem 19 horas, temos o Jornal de Manica, segunda edição, 19 horas e 15 minutos, informação vária, 19 horas e 30 minutos, Jornal da Noite em Igreja Nacional, 20 horas, atos de fala, 20 horas e 54 minutos, termos da presente emissão. Amigo ouvinte, está na companhia de Bernardo Xavier e José Watts. Mais uma vez, boa noite e ótima sintonia.

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1: O primeiro secretário do Comitê da Frelimo e Manica afirma a 11ª Conferência Nacional de Quadros deste partido a decorrer em agosto próximo. É uma oportunidade para a província divulgar o seu potencial turístico e gastronômico e maior visibilidade das suas riquezas. O Conselho Municipal da Vila de Catandica e Manica enfrenta dificuldades financeiras para o pagamento de salários devido ao atraso no desembolso do Fundo de Compensação Autárquica. O ministro da Juventude e Desporto, Kaifadini Manasse, procedeu este sábado ao lançamento oficial da Academia de Futebol Mexer Sitoi em Gerenge Sports Academy, no distrito de Vanduze, província de Manica. Estes os destaques do Jornal de Manica, que levam hoje as assinaturas de Daniel Oliveira e Suzério Marcos. Ótima escuta! O primeiro secretário do Comitê da Frelimo e Manica afirma a 11ª Conferência Nacional de Quadros deste partido a decorrer em agosto próximo é uma oportunidade para a província divulgar o seu potencial turístico e gastronômico e maior visibilidade das suas riquezas. Falando dos preparativos da Conferência Nacional de Quadros a ter lugar em Chimoio de 21 a 23 de agosto, Tomás Chitlango disse que o encontro será uma oportunidade para promover vários pontos de interesse turístico da província. O dirigente destacou igualmente a riqueza gastronómica da província de Manica, apresentando pratos típicos que refletem a diversidade culinária da região.
2: Para os nossos camaradas é que venham, primeiro, não no sentido de apelar, teremos toda a comida especial da nossa província de Manica. Temos sítios de interesse turístico, não é? Estamos a falar de Cabeça de Velho, temos o Parque de Ximanemane, temos a Cachoeira de Gondola, temos a Piscina Olímpica de Manica e mais outros sítios de interesse turístico na nossa província. Temos a nossa gastronomia, este é um momento de muita fruta na nossa província de Manica. As comidas mais especiais, como Nungumira, estamos a falar do codorniz, estamos a falar do peixe chicamba. Essas são as novidades que nós vamos ter durante a nossa conferência.

0: Não, sempre. E é festa para todos os moçambicanos, é festa da Frelimo, a Frelimo é o povo e é do povo.
1: Tomás Chitlango afirmou que a Conferência Nacional de Quadros, que vai envolver cerca de 3.500 pessoas, das quais 2.500 são conferencistas, será um momento de celebração e promoção da unidade nacional. O Conselho Municipal da Vila de Catandica, em Manica, enfrenta dificuldades financeiras para o pagamento de salários devido ao atraso no desembolso do Fundo de Compensação Autárquica. Os detalhes por Domingos Cadeado.
2: O presidente do Conselho Municipal de Catandica, Pedro Mazonda, explica que esta é a causa do atraso salarial dos funcionários municipais nos últimos 5 meses. Devido ao atraso salarial, alguns funcionários daquela autarquia paralisaram os trabalhos em reivindicação do pagamento. Pedro Mazonde diz que a reivindicação é legítima, mas garante que a edilidade está a evitar esforços para resolver a situação. Explicou que a fraca coleta de receitas é um dos entraves para responder de forma cabal às exigências dos funcionários e do funcionamento da máquina autárquica.
3: Neste momento realmente aconteceu uma greve, podemos dizer que está em curso ainda. Estamos a dizer que reconhecemos que a greve é funcionar o seu direito de o fazer e realmente existe um motivo por o qual nós temos problemas sérios de conseguirmos pagar os salários nesses últimos 5 meses. E neste momento estamos a trabalhar afincadamente, tarde ou cedo nós vamos fazer de tudo para que os salários possam aparecer. Realmente nossa receita não é suficiente para cobrir despesas de salário, não é? Porque em algum momento acabamos ser dependentes exatamente das transferências quase centrais para funcionamento, assim como para outras atividades, incluindo os salários.
2: O presidente do Conselho Municipal de Catandica assegurou ainda que o diálogo com os funcionários tem sido permanente, daí que apela à calma e serenidade.
3: Realmente o diálogo é algo que sempre nós fizemos. Nós, para além de reuniões que agora estamos a fazer frequentemente com eles para poder atenuar a situação, também temos feito reuniões rotineiras e mensalmente nós temos 4 encontros obrigatórios que acontecem nas segundas-feiras. E nessas segundas-feiras praticamente tratamos tudo menos nada e também temos dado aquela informação daquilo que está a acontecer em relação à parte financeira, em relação às nossas atividades e mais outros elementos que são importantes para manter os nossos funcionários comunicados.
2: Pedro Mazonda adiantou que decorrem contactos junto do Governo Central com vista à obtenção de apoio financeiro sem avançar prazos para a regularização dos salários.
3: Estamos a trabalhar em todos os sentidos, junto ao Governo Central. Como já havíamos dito no princípio, que somos dependentes daquelas transferências que eles mandam para nós, mas há um trabalho que está sendo feito e que brevemente poderemos ter uma luz verde. Podemos não marcar nenhuma data, nenhum momento, mas a qualquer momento algo pode acontecer para poder satisfazer os nossos funcionários. E dizer aos colegas que seria muito bom que nós todos voltássemos ao trabalho, porque realmente nós estamos a trabalhar para ser no sentido de minimizar este problema e futuramente voltarmos à normalidade.
2: Apesar da reivindicação, Pedro Mazonda, edil de Catandica garantiu que os serviços municipais continuam a funcionar e apelou aos munícipes a continuarem a recorrer ao Conselho Municipal para o tratamento de diversos serviços administrativos.
1: O ministro da Juventude e Desporto, Kaifadini Manasse, procedeu este sábado ao lançamento oficial da Academia de Futebol Mexer Sitoi em Djerenge Sports Academy, no distrito de Vanduz, província de Manica. A academia, que já desenvolve as atividades no complexo desportivo Djerenge, integra mais de 40 jovens atletas dos escalões de sub-12 a sub-17. O projeto tem como principal objetivo identificar, formar e lapidar talentos, criando condições para que possam representar clubes nacionais e internacionais. Kaifadini Manasse incentiva os promotores da academia a prosseguir com o projeto, reafirmando o compromisso do governo em apoiar ações que promovam a juventude e o desporto.
4: Temos fé que aqui vão sair talentos, aqui vão sair meninos que vão representar o nosso país nas nossas equipas nacionais e nas nossas equipas provinciais. Ao mexer, abraça esta iniciativa com muita coragem, com muita dedicação. Aproveite esta oportunidade que se abre aqui na província de Manica.
1: O patrono da Academia Mexer Sitoi afirma que o projeto veio para ficar e contribuir para a formação de novos talentos.
5: Numa primeira fase vamos fazer alguns jogos entre escolas onde vamos selecionar os melhores talentos de todas as escolas para poder representar a nossa academia. As outras crianças, né, vão ser

0: vão se inscrever na academia, nesse caso, né? Mas e podemos eleger os melhores talentos para poderem fazer parte da academia.
1: Que é para fazer a descoberta de talentos e poder tirá-los daqui para fora de Moçambique, né? E ter muitos jogadores da série dessa província a representar a seleção.
2: O presidente da Federação Moçambicana de Futebol, Faisal Sedat, garante apoio da FIFA ao projeto da academia Mexer Sitoi.
3: Nós sabemos a importância do que é uma academia de futebol. É daqui que nós gostaríamos que saíssem jogadores, talentos, possam servir a nossa pátria amada. É daqui que nós gostaríamos que amanhã, orgulhosamente, através do Mexer, os jogadores estivessem na Europa. E nós, como federação, pode contar com a minha equipe técnica, toda a federação, vamos comunicar à FIFA que já temos uma academia cá. Se Deus quiser, vamos ter apoio dos meus parceiros, que é a FIFA. Isso eu tenho certeza. Vamos ter apoio.
2: Na ocasião, a Academia Mexer Sitoi recebeu da Federação Moçambicana de Futebol um donativo de 40 bolas de futebol para reforçar o processo de formação dos jovens atletas. A implantação da Academia Mexer Sitoi na província de Manica nasce de um sonho de infância do antigo jogador que sempre idealizou a criação de um espaço dedicado à formação e desenvolvimento de jovens talentos no futebol. O patrono da academia explica que a iniciativa visa proporcionar oportunidades e acompanhamento contínuo a crianças e adolescentes num gesto de retribuição pela experiência vivida durante a carreira desportiva. Mexer Sitoi sublinha que a academia pretende não apenas descobrir talentos, mas também garantir formação e orientação dos atletas, inspirando-se no acompanhamento que recebeu desde os 12 anos por parte de Shafi Sidat, então empresário de jogadores.
0: Agradecer a uma pessoa muito importante que está aqui neste momento, que fiz a questão de o convidar, que é a pessoa que observou-me, viu o meu talento e abraçou-me e praticamente mudou a minha vida e a vida dos meus familiares, que é o senhor Shafi Sidat. Ele foi o meu primeiro empresário. Foi a pessoa que abraçou-me, porque é Moçambique, não basta ser... Não falo só de Moçambique, a nível internacional também. Não basta só ter talento. Há que haver acompanhamento, porque eu sou um exemplo vivo disso. Tive o talento que tive, mas não tinha alguém que apostou em mim. E o seu Shafi olhou para mim e disse-me que poderia tirar-me do país. E ele conseguiu, mudou a vida, a minha vida e a vida da minha família. Tenho um carinho enorme por ele e serei eternamente grato ao Sr. Shafi.
2: Na ocasião, Shafi Sidat, presente na cerimônia de lançamento oficial da Academia Mexer Sitoi em Djerenge Sports Academy, no distrito de Vanduze, reagiu ao reconhecimento do seu papel no acompanhamento do jogador ao longo da carreira.
4: Isso faz parte da natureza do ser humano. Eu penso que quando estive no desporto, no futebol, trabalhei com muitos atletas. Eu só tenho que agradecer ao Mexer. O facto de termos o reconhecimento da parte dele e ter-me convidado para este evento. Agora, a parte que ele me tocou, tocou o meu coração. Como ele disse, que eu mudei a vida dele, que ele possa mudar a vida de muitos jovens que estão aqui que sonham um dia ser Mexer.
2: Shafi Sidat, atual presidente do município de Marraquena em Maputo e antigo empresário da FIFA, reagindo ao reconhecimento feito por Mexer Sitoi durante o lançamento oficial da Academia Mexer em Djerenge. O Grupo Desportivo e Recreativo Testa África conquistou este domingo a Taça Moçambique Fase Provincial de Manica ao derrotar a Academia de Futebol de Chimoio por uma bola sem resposta na final da segunda maior prova futebolística do país. O jogo, realizado no campo municipal de Chimoio, foi marcado pelo equilíbrio e pela intensidade do princípio ao fim. O único golo do encontro surgiu na segunda parte, quando Mário Sinamunda aproveitou um erro da defensiva adversária para garantir o triunfo da formação Fabril. Depois de sofrer o golo, a Academia de Futebol de Chimoio intensificou a pressão em busca do empate, mas encontrou pela frente um inspirado guarda-redes Schumacher, que realizou intervenções decisivas e manteve a baliza inviolável até ao apito final. No final do desafio, o treinador do Testa África, Dino Daniel, destacou o espírito competitivo da coletividade e afirmou que as finais são para ser ganhas.
5: A princípio, o que nos importava muito mais hoje, né, jogar bem, é ganhar o jogo. As finais não é para serem jogadas, é para serem ganhas. O Testa África conseguiu fazer isso hoje. Aqui trabalhamos mais para melhorarmos alguns aspectos. Parece que a sobrecarga da semana dos jogos apertados nos causou isso. A equipa está um bocadinho pesada, mas vamos fazer um trabalho para ver se entramos mais levezinhos no próximo jogo contra a Valência de Embarque.
6: O que deve ser feito, na essência?
5: A princípio, um trabalho de recuperação nos atletas. O nosso plantel não está muito vasto, porque praticamente perdemos alguns jogadores, não do meu conhecimento. Vamos trabalhar e depois teremos o fórum para falarmos acerca disso. Mas estou triste quando alguns jogadores vão para os outros clubes. Eu que sou treinador, não sou formado.
2: Por sua vez, António Sábado, da equipa técnica da Academia de Futebol de Chimoio, considerou que o seu conjunto teve uma boa exibição, lamentando apenas o resultado final.
7: Penso que foi bom jogo. Nós tivemos uma primeira parte que não foi agradável, mas na segunda parte penso que eles melhoraram bastante. Sofremos aquele golo, a nossa defesa, ou seja, a defesa central, teve uma falha que deu, portanto, o gol da equipa adversária, e tentamos comandar o jogo até o último apito do árbitro. Mas são coisas do futebol, quem marca é que ganha. Eu penso que dominamos bem o jogo. Tivemos que falhar aquele penalti, não é? Onde o meu jogador não estava concentrado e teve que oferecer a bola ao guarda-redes, mas reduzido a 10 unidades, faltavam 10 minutos para terminar a segunda parte. Portanto, isso não teve muita influência no jogo.
2: Presente nas bancadas do campo municipal de Chimoio, o selecionador nacional das seleções de sub-17 e sub-20, Luís Guerreiro, elogiou a qualidade do espetáculo e fez a análise da final da Taça Moçambique.
8: Olha, um bom jogo, fiquei surpreendido com a intensidade do jogo. Acho que o resultado é injusto para a academia, porque nesta parte final teve muita influência em termos ofensivos e que pelo menos merecia ir a prolongamento. Teve oportunidades para isso. Mas, da outra parte, encontrou um teste mais adulto contra uma equipa mais jovem que é da academia, mas foi um bom jogo. Fiquei satisfeito.
2: Na próxima etapa da Taça Moçambique, Testa África terá pela frente Planície de Mpadwe, enquanto a Academia de Futebol de Chimoio recebe Ferroviário da Beira. Tudo dito nesta edição do Jornal de Manica, referente a este domingo 28 de junho de 2026. A edição e a apresentação estiveram a cargo de Daniel Oliveira, com a sonorização de Suzério Marcos. Saudações.
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10: Para trás ficou o Jornal de Manica, segunda edição, tempo para informação vária. 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

0: Alô, meus queridos. Hoje vou partilhar a minha receita de frango com quiabo e leite de coco. Já estão com água na boca, não é? É uma receita muito deliciosa e fácil de fazer. Leva só 40 minutos a preparar. Antes de mais nada, vamos lavar as mãos com sabão ou cinza. Depois vamos juntar tudo o que vamos precisar. Lavar bem e cortar. Com as quantidades que vou ditar, pode servir até 5 pessoas. Pega numa caneta e papel e vamos anotar. 1/2 kg de frango. Pode usar o frango vendido em pedaços que encontra facilmente aí no seu bairro. E pode escolher os pedaços que mais gosta, não é? 8 quiabos médios cortados às rodelas grossas. 4 tomates médios cortados aos bocados. 1 cebola cortada às rodelas. 3 chávenas de leite de coco. Mas atenção, uma das chávenas deve ter aquele primeiro leite, aquele mais grosso, esse mesmo. 1/2 colherinha de sal iodado e 5 dentes de alho. Pode não pôr alho se quiser, não há problema. Assim que tudo estiver limpo e cortado, é só começar a cozinhar. Pega numa panela, coloca 2 chávenas do segundo leite de coco, aquele leite mais leve, a cebola, o tomate e leva ao fogo. Mexer sempre até o leite começar a ferver. Quando o leite de coco reduzir um pouco, coloca os pedaços de frango. Pode usar os pedaços que tiver, como asinhas, carcaça ou outras partes, bem temperados com alho e sal. Se não tiver alho, não tem problema. Fica saboroso do mesmo jeito. E deixa cozinhar por 15 minutos. A seguir, coloca os quiabos e o primeiro leite de coco. Aquela chávena com leite mais grosso, aquela. É só mexer bem e deixar por mais 10 minutos. E já está pronto. Viram como é fácil? Pode servir este prato com chima de farinha de milho fortificado daquela maneira que vocês sabem fazer. Esta foi mais uma receita da vovó para hoje. Façam aí em casa. Vão gostar. E bom apetite!
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0: Ah, ainda bem que já chegamos na esquadra. Hoje vais ficar presa aqui.
1: Mas marido, eu não fiz nada de errado.
2: 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Sentem-se. 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
2: Eu? 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
0: As partes do frango que eu pedi para ela cozinhar. No almoço, comi uma perna. Quando voltei para jantar, não encontrei a outra. 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
2: Ah. Minha senhora, o que é que aconteceu com a outra perna?
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2: A sua mulher tem razão.
0: Mas como?
2: Por que que ela não pode comer também as partes da galinha?
0: Porque eu sou homem da casa.
2: Exatamente. Esse é o dever como chefe de família. Cuidar da sua mulher grávida e do seu bebê.
0: Ei, senhor polícia, eu não tinha pensado nisso dessa forma.
2: Afinal de contas, o senhor ama a sua esposa ou não?
0: É claro que eu amo a minha esposa.
2: Então, faça o correto.
0: Está bem, senhor. Minha esposa, imensas desculpas. A partir de agora, vou partilhar o frango contigo, para que tu e o bebê possam ficar fortes e saudáveis.
1: Obrigada, meu marido. Vais ser um bom pai.
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7: cônsul de Moçambique em Joanesburgo condena a violência xenófoba e a intimidação contra estrangeiros na África do Sul. É um sentimento expresso no quadro da celebração dos 51 anos da independência nacional. No desporto, o Ferroviário da Beira empata no Cair do Pano diante do Ferroviário de Nampula, mas continua líder do Moçambola 2026. Na arena internacional, o governo da Tanzânia anuncia suspensão temporária e com efeitos imediatos de todas as reuniões públicas de partidos políticos. Destaques do Jornal da Noite referente a este domingo, 28 de junho de 2026. Jerônimo Wamba está na sonorização e Cristina Xavier na edição e apresentação. Ótima escuta. O Presidente da República efetua a partir da manhã até quinta-feira uma visita de trabalho à província de Cabo Delgado no âmbito da continuidade da iniciativa de governação com o povo. Em Cabo Delgado, Daniel Chapo vai manter contacto com a população, as autoridades locais e os diferentes segmentos da sociedade. Uma nota da Presidência da República indica que o chefe de Estado vai escalar a cidade de Pemba e os distritos de Monte Poês e Meluco, onde irá orientar comícios, dirigir sessões extraordinárias com os órgãos de governação provincial e distrital. O estadista vai visitar igualmente uma exposição que vai congregar as potencialidades socioeconómicas da província e reunir-se com mulheres de Cabo Delgado. O cônsul de Moçambique, em Joanesburgo, condena a violência xenófoba e a intimidação contra estrangeiros na África do Sul. Guilherme Tamel falava este domingo na celebração do 51º aniversário da Independência Nacional. Correspondente Eduardo Figurão.
8: Guilherme Tamel sublinhou que a violência não resolve os problemas sociais e pediu união entre os povos africanos.
9: A intimidação, a vandalização de bens, as agressões físicas e a violência contra as pessoas em razão da sua nacionalidade ou origem nunca poderão constituir solução para os desafios de qualquer sociedade. Os povos africanos estão unidos por laços históricos, laços culturais e de solidariedade, e todos continuamos a orar pela promoção do respeito mútuo, convivência política e fraternidade entre todos. A palavra de Deus exorta-nos claramente sobre este dever. Deus não mede o valor das pessoas pela sua nacionalidade, a língua que falam, tribo ou passaporte. Todas as pessoas foram criadas na imagem de Deus e por isso merecem dignidade, respeito e amor.
8: Sobre o 25 de junho, o cônsul de Moçambique em Joanesburgo destacou que a independência marcou uma nova etapa na história do país.
9: Uma etapa de afirmação de soberania, da liberdade, da dignidade, dignidade do nosso povo neste caso, e da construção de uma nação assente na paz, na unidade nacional e no desenvolvimento. É uma data que nos convida, como cidadãos residentes na África do Sul, a recordar os sacrifícios feitos por muitos moçambicanos e a renovar o compromisso de contribuir para o progresso do nosso país.
8: O culto que assinalou os 51 anos da independência de Moçambique ficou marcado por cânticos e orações de bênção para toda a nação. Rádio Moçambique, Eduardo Figurão, Joanesburgo.
7: Cônsul de Moçambique em Joanesburgo condena a violência xenófoba e a intimidação contra estrangeiros na África do Sul. Autoridades do setor de saúde em Gaza pedem à população para denunciar através de canais formais casos de mau atendimento ou cobranças ilícitas que possam ocorrer nas unidades sanitárias da província. Reporta Rogério Madede.
10: O apelo surge na sequência do aumento de informações sem provas evidentes que circulam nas redes sociais, dando conta de casos de mau atendimento e cobranças ilícitas, sobretudo na maternidade do Hospital Provincial de Xai-Xai. O médico-chefe provincial em Gaza, Sérgio João, explica que a falta de denúncias com evidências dificulta a tomada de medidas para acabar com essas práticas contrárias à ética e deontologia profissional do setor da saúde. Sérgio João diz que, além dos livros de reclamação, informação estão patentes em diversos pontos do Hospital Provincial de Xai, contactos dos responsáveis daquela unidade sanitária que podem ser usados pelos utentes para denunciar comportamentos desviantes do pessoal da saúde.
11: Dentro do Hospital Provincial temos os canais apropriados, que são os contactos da direção do hospital. Estamos a falar também o contacto da nossa unidade de controle interno ao nível do hospital e, eventualmente, nossos contactos que também são públicos. O grande problema que é nosso pedido e nosso apelo à população, quando nós temos um caso de mau atendimento, nós não vamos conseguir resolver este caso de mau atendimento se este caso é apenas falado embaixo da árvore, entre aspas. Quando acontece algum caso de mau atendimento, ele tem que ser reportado nos canais que nós podemos dar seguimento. Quando ele é reportado no chapa, quando ele é reportado na conversa, no mercado, no bar, ele não resolve o problema. O que vai resolver o problema? É quando esta reclamação é colocada no livro de reclamações, é colocada ao gabinete de atendimento autêntico que tem no hospital provincial. Depois disto, nós, como direção, tomamos as devidas providências junto com nossa unidade de controle interno para averiguar e depois tomar as devidas medidas consoante isto. E se conseguirmos isto, vamos eliminar, sim, o mau atendimento.
10: Médico-chefe provincial em Gaza, Sérgio João, encorajando a população a denunciar casos de mau atendimento ou cobranças ilícitas praticadas por alguns agentes de saúde ao nível das unidades sanitárias da província. Rogério Madede, em Xaxai.
7: De Xaxai, a cidade da Beira, onde a produção de hortícolas ganha força. Nos primeiros 5 meses deste ano, foram produzidas mais de 16 mil toneladas de hortícolas de um plano anual de 60 mil. Leiton Sifa.
12: Estão a ser explorados cerca de 2 mil hectares, envolvendo perto de 4 mil produtores. A diretora do Serviço Distrital de Atividades Económicas da Beira, Bernadette Saulos, diz que a produção de hortícolas no Cinturão Verde da Beira registra um crescimento na ordem de 25% em relação ao ano passado, onde por estas alturas tinham sido produzidas 11 mil toneladas. Bernadette Saulos aponta couve, tomate, cebola, alface e pimento como os produtos que estão a sair mais da terra do que há 2 anos.
13: Quando falamos de produção de hortícolas, praticamente é a produção que tem nos ajudado muito dentro do nosso plano. Não temos já nos queixado, estamos bem. Começamos nesta segunda época, fizemos um pouco na primeira época. Estamos a falar da zona da Sojer, zona da Mianisa, zona da Xamba, tem produtores no caminho. O governo tem ajudado os produtores a nível do distrito com fertilizantes, fazemos adubo, com pesticidas, temos ajudado com isso.
12: A responsável acrescenta que os produtores estão animados com os resultados deste ano, pois o mercado também está assegurado.
13: Nossos produtores, quando eles produzem, já têm um comprador, não há problema também para poder vender. Estamos bem quanto a isso. Temos exemplos concretos de alguns produtores que realmente a produção de hortícola tem ajudado dentro das suas famílias.
12: Diretora do Serviço Distrital de Atividades Económicas da Beira, Bernadette Saulos, e a produção de hortícolas. Leiton Sifa, na Beira.
7: Dos estúdios centrais em Maputo, Rádio Moçambique transmite o Jornal da Noite. Vamos de seguida passar para o espaço de análise de alguns assuntos que marcaram a semana. Por efeito, elegemos 2 pontos, nomeadamente as celebrações dos 51 anos da independência nacional e a situação humanitária na Venezuela, 4 dias após a ocorrência dos sismos naquele país da América Latina. Dércio Alfazema é o nosso convidado. Boa noite.
14: Boa noite, Cristina. Boa noite a todos os ouvintes da Rádio Moçambique.
7: Moçambique celebrou na última quinta-feira 51 anos da independência nacional. A cerimónia central teve lugar na cidade de Maputo e foi presidida pelo chefe de Estado. As comemorações deste ano decorreram sob apelos à unidade, à promoção da paz, ao trabalho e ao compromisso coletivo com a construção de um Moçambique mais próspero, inclusivo e soberano. Dércio, como é que viu a comunicação do chefe de Estado e o que é que reteve?
14: Ora, primeiro estamos de parabéns, são 51 anos da independência nacional, há progressos, há desafios ainda pela frente e o chefe de Estado ele focou a sua comunicação olhando para a frente, para os desafios, para aquilo que nós precisamos fazer para alcançar as outras etapas da independência. Hoje nós conquistamos e mantemos a questão da integridade territorial, com todas as ameaças que possam existir à volta disso. Hoje nós somos um Estado soberano, reconhecidos, etc. Mas precisamos ainda olhar para outras dimensões, a questão do reforço da unidade nacional, a questão de incutir o espírito patriótico e a mobilização para o trabalho, porque neste momento o foco, e o Presidente tem estado a ser coerente em relação a isso, é a questão da busca da independência financeira. Para podermos alcançar a independência financeira, o país todo precisa estar mobilizado para o trabalho. E é este um incentivo, é esta mensagem que o Presidente tem estado a trazer insistentemente. Eu penso que os moçambicanos também têm estado a compreender e cada um a se ajustar para poder contribuir neste sentido à sua maneira e de acordo com aquilo que são as condições que existem.
7: Pois, o Presidente da República disse que Moçambique nasceu da nossa unidade nacional. Este é e continuará a ser o segredo do nosso sucesso. 51 anos após a independência, como é que classifica a maneira de ser estar dos moçambicanos?
14: Não, eu penso que continuam a existir desafios. As ameaças à nossa unidade, à nossa integridade estão lá. Nós olhamos para questões que têm a ver com segurança, a questão do terrorismo, a questão da criminalidade nas suas mais variadas formas, tem sido uma ameaça à nossa segurança, à nossa integridade. Mas estas ameaças nós só conseguimos ultrapassar se estivermos unidos, todos numa mesma causa, independentemente das nossas diferenças religiosas, políticas, e qualquer outra, de raça, etc. Mas, no fim, nós temos que estar todos cientes que somos Moçambique e termos aquilo que são os elementos que nos unem como moçambicanos e que não temos outra terra, outro território, senão este. Então, as nossas disputas, as nossas diferenças, sobretudo as políticas, que têm sido atualmente uma das maiores ameaças da unidade entre os moçambicanos, esta questão tem que ser superada, tal como foram os nossos libertadores se unir numa única causa e, em função disso, cada um contribuir para superarmos os outros desafios que o país enfrenta.
7: Como superar as nossas diferenças?
14: Eu penso que tem que ser uma mensagem que tem que ser constante e que tem que evoluir, de um lado, da dimensão política, mas irmos também para a religiosa, para a academia, para os atores da sociedade civil, entre outros. Todos nós temos que mobilizarmos-nos nesse sentido, de que temos uma identidade, usarmos o desporto, usarmos a cultura, usarmos tudo o que for possível para reforçarmos a ideia de que, independente, as nossas diferenças não podem nos dividir por completo. Há de haver necessidade de termos um embrião, um ponto de convergência, onde todos nos encontramos como moçambicano e definirmos que, olha, isto e aquilo nós não podemos permitir. Essa questão do tribalismo, estas questões de discriminações em função de religião, de cores político-partidárias, entre outras, não podem nos dividir. No final do dia, nós somos moçambicanos e é por esta pátria que cada um tem que contribuir à sua maneira para podermos progredir. E não temos outro território senão este.
7: Já tinha começado a falar da independência económica, pois o chefe de Estado reiterou a necessidade do trabalho árduo para o alcance desta independência. Que caminhos devem ser percorridos para que, efetivamente, a independência económica seja uma realidade do país?
14: Primeiro, temos que levar o benefício da independência política para todos os países. Todos têm que se sentir representados, temos que se sentir iguais perante a lei dentro do contexto de Estado de Direito Democrático. Avançarmos para a inclusão social através dos serviços públicos essenciais, educação, saúde, a questão da distribuição de rendas, a questão de infraestruturas e todos os moçambicanos poderem dizer que, okay, em termos daquilo que são os serviços públicos, todos nós nos sentimos representados. As questões que têm a ver com a segurança, que são importantes para depois mobilizar as outras sinergias, inclusivamente investimentos, para poder responder àquilo que são os desafios do dia a dia, os empregos para os jovens e outras necessidades que possam existir. Neste momento, eu penso que a mensagem tem sido muito clara e coerente. A criação de bases para a independência. É preciso que a sociedade, que a juventude interiorize essa mensagem e possa contribuir devidamente com o seu saber, com a sua disponibilidade, para podermos avançar avançar para a criação dessas bases. Porque, Cristina, olha só, nós estamos a falar de 51 anos de independência. Este tempo não é suficiente para concluir o ciclo de transformação de um país que em 1975 tinha 90% de analfabetos, que em 1975 era um país economicamente pobre. Ou seja, todas as dimensões possíveis que podíamos olhar, o país estava fragilizado. Mas há outros elementos que também vêm depois desta questão da independência e que cabe a nós podermos resolver. Uma delas é exatamente a questão que tem a ver com a corrupção, com a questão da transparência, não é? Com a questão da integridade dos nossos gestores públicos, das nossas instituições, de modo a termos cada vez maior confiança. Portanto, há desafios que são estruturais, que com 51 anos nós não resolvemos, mas que estamos a ver os progressos assinaláveis, mas há outros, como esta questão da corrupção, que definitivamente é preciso todos trabalharmos para a erradicar, porque é uma ameaça até mesmo para a questão da nossa integridade, para a nossa segurança.
7: Passemos para o segundo ponto. A Venezuela está a atravessar uma grave emergência humanitária na sequência dos sismos que atingiram o país. O último balanço aponta para 1.430 vítimas mortais, mais de 3 mil feridos e 3.100 pessoas desabrigadas devido ao desastre. Organismos internacionais continuam a acompanhar a situação. A União Europeia, por exemplo, anunciou a mobilização de 5 milhões de euros em ajuda emergencial ao país. De uma forma geral, que análise faz do nível de resposta do governo venezuelano e da comunidade internacional a este desastre natural?
14: Olha, essa é uma situação de tragédia que o mundo não pode ficar alheio a esta situação. Para termos uma dimensão, a Venezuela não vivia uma situação de sismos nestes níveis, nesta magnitude, há mais de 100 anos. E olharmos para o número de mortos que ainda estão a ser contabilizados, já estamos a quase a caminho dos 1.500 mortos. Se formos a olhar em termos financeiros, de impacto financeiro, nós estamos a falar a caminho de 10 bilhões de dólares. Então, todas as ajudas, todos os apoios são necessários para poder ajudar a Venezuela a continuar a resistir aos efeitos deste sismo, para depois também continuar a ajudar para avançar para um plano de reconstrução. Só para ter uma ideia para os moçambicanos, é olharmos o impacto desse sismo e o compararmos com a questão, por exemplo, do ciclone Idai. Ciclone Idai, mais ou menos, teve também cerca de 1.500 pessoas que perderam a vida. Estamos mais ou menos ao mesmo nível. Ciclone Idai, falou-se de um impacto financeiro em termos de danos, estamos a falar de quase 2, 3 bilhões de dólares. Quando nós olhamos para esse sismo, estamos a falar de cerca de 10 bilhões de dólares. Então, é uma situação, de facto, devastadora. Eu acompanhei o Presidente da República, já emitiu uma mensagem de solidariedade e apoio à sua homóloga, a Presidente Interina da Venezuela, e eu vejo com alguma satisfação o mundo inteiro sensível e a se mobilizar para poder apoiar cada um como pode para a Venezuela sair desta situação.
7: Como é que viu a reação do chefe de Estado? Pois a reação foi imediata.
14: Foi pontual, foi mesmo ao nível da situação que a situação exigia, muito rápida, muito imediata, e também que vai de acordo com aquilo que é o nível de relações que temos com a Venezuela, que é um país que temos relações muito amigáveis, muito estáveis. Ainda recentemente, penso que em 2024, sentamos e assinamos vários acordos, vários protocolos, somos alinhados em termos daquilo que é alinhamento de parcerias Sul-Sul, e também convergemos naquilo que é posicionamento em relação às organizações das Nações Unidas. Então, o presidente foi pontual e assertivo em transmitir aquilo que é o sentimento e calor dos moçambicanos e a solidariedade dos moçambicanos em face a essa tragédia.
7: Uma vez que Moçambique tem passado ciclicamente por situações de género, que lições se pode tirar?
14: Não, primeiro é que Moçambique não podia fazer vista grossa, estar alheio, porque tem a sensibilidade do que é que significa este tipo de tragédias, em termos de impactos de perda de vida humana, em termos de danos que cria a economia, as infraestruturas, enfim. Então, a lição que nós tiramos é que, de facto, precisamos de continuar a trabalhar para podermos criar capacidades, para podermos ser cada vez um pouco mais resilientes a esse tipo de ameaças, apesar de sabermos que não temos o controle sobre elas. Nós não sabemos quando vai ocorrer uma tempestade, o que é que realmente vai criar em termos de dano no terreno. Como a Venezuela também não sabia quanto é que haveria acontecer um sismo desta magnitude e também os danos que iriam a criar. Mas é um desafio para as plataformas globais, é um desafio para os países e para os decisores políticos ao nível mundial cada vez mais refletirem sobre os efeitos das mudanças climáticas e sobre estas situações que pontualmente vão ocorrendo e retrocedendo cada vez mais aquilo que é o nível de progresso dos países.
7: Pois, 15 estudantes moçambicanos encontram-se naquele país. Ontem o governo emitiu um comunicado através do Gabinfo a informar que todos estão em segurança. Como é que avalia esta comunicação do Executivo?
14: Não, eu penso que as nossas instituições, particularmente o Ministério do Negócio Estrangeiro, têm estado cada vez mais aprimorado para prestar assistência aos cidadãos que se encontram no estrangeiro. Foi assertivo, isto mostra que foi assertivo o posicionamento do Presidente da República ao criar esta Secretaria do Estado ao nível do Ministério do Negócio Estrangeiro para olhar unicamente para a população moçambicana vivendo no estrangeiro. Nós vemos o que aconteceu em Portugal quando um cidadão ou uma cidadã perdeu a vida, na China e todos os outros países, inclusivamente recentemente na Índia, onde houve um incêndio que também houve moçambicanos afetados. Então tem sido uma resposta das nossas instituições muito pontuais e tem estado também a dar a devida assistência aos cidadãos sempre que precisa.
7: E tranquiliza a família.
14: E tranquiliza a família, mas aí está, estamos acompanhando inclusivamente a situação da África do Sul. Aí está a necessidade dos moçambicanos que saem do país poderem sair, terem que sair legalmente, cumprindo com todos os procedimentos, todos os protocolos, e no estrangeiro comunicar às entidades em termos de representações diplomáticas para, em caso de necessidade de alguma assistência, as nossas instituições poderem agir prontamente. Mas está de parabéns o Ministério do Negócio Estrangeiro, o Governo de Moçambique, pela reação e prontamente trazer as informações sobre os nossos estudantes na Venezuela.
7: Muito obrigada, Derson Fazema, e boa noite.
14: Obrigado, é sempre um prazer aqui estar.
7: São 19:52. Na atualidade internacional, Papa Leão XIV expressou hoje gratidão e encorajamento àqueles que ajudam nos esforços de busca e salvamento na Venezuela após o duplo sismo de quarta-feira. Vítor Rufino.
15: Falando aos fiéis reunidos na Praça de São Pedro, o Papa rezou pelo descanso eterno dos falecidos nos sismos e reiterou a sua proximidade espiritual às famílias e a todos os afetados por esta tragédia. Os dois grandes sismos que foram registados na Venezuela na quarta-feira causaram pelo menos 1.430 mortos e 3.328 feridos, segundo o mais recente balanço oficial. Entre os mortos, há pelo menos 51 portugueses e luso-descendentes e outros 83 que estão desaparecidos ou incontactáveis. Segundo a ONU, mais de 50 mil pessoas estão desaparecidas. Vários países enviaram equipas de busca e salvamento para a Venezuela. Os sismos de magnitude 7.2 e 7.5 ocorreram a 200 km de Caracas, com menos de um minuto de intervalo, e foram seguidos por mais de 20 réplicas, de acordo com o Serviço Geológico dos Estados Unidos da América. Dezenas de edifícios ruíram ou ficaram gravemente danificados na capital Caracas e na região de La Guaira, uma das mais afetadas. Após o terremoto, o Papa Leão XIV enviou uma ajuda financeira inicial de aproximadamente $114 mil à Venezuela para fazer face às necessidades mais urgentes das vítimas. Nas últimas horas, várias pessoas foram resgatadas com vida, com a ajuda de equipas internacionais que têm sido imprescindíveis. Portugal também está presente com a Força Conjunta Nacional, ou seja, com 64 profissionais, entre elementos da Unidade Especial de Proteção e Socorro da Guarda Nacional Republicana, da Autoridade Nacional de Emergência e Proteção Civil e do Instituto Nacional de Emergência Médica, especializados em operações de busca e salvamento, recuperação de vítimas, resposta a catástrofes e apoio médico de emergência.
7: Ainda no estrangeiro, o governo da Tanzânia anunciou a suspensão temporária e com efeitos imediatos de todas as reuniões públicas de partidos políticos. A medida visa combater ameaças de desordem pública e manifestações ilegais, supostamente coordenadas por alguns indivíduos por meio de redes sociais. Correspondente Monteiro Bonifácio.
16: O ministro dos Assuntos Internos, Petrobas Katambi, disse que está interrompida toda a emissão de autorizações para comícios políticos públicos para que as forças de segurança lidem com ameaças que possam comprometer a paz e a estabilidade do país. Katambi afirmou que a medida integra os esforços do governo para prevenir incidentes que possam levar à violência e para garantir a segurança dos cidadãos. O ministro Katambi também determinou o encerramento de alguns locais de entretenimento que apresentam indícios de ações capazes de perturbar a ordem pública, essencialmente em áreas como Masaki e Oyster Bay, em Dar es Salaam, bem como em outros locais identificados, tidos como pontos de preocupação em termos de segurança. Além disso, Katambi ordenou o reforço de procedimentos de registro de hóspedes em estabelecimentos de hospedagem, estabelecendo que todo visitante hospedado em pousadas ou casas de hóspedes deve ser registrado utilizando o documento de identidade emitido pela Autoridade Nacional de Identificação. De Dar es Salaam para a Rádio Moçambique, Monteiro Bonifácio.
7: 19 horas e 56 minutos, passo para o desporto. O ferroviário da Beira empata no Cair do Pano diante do ferroviário de Nampula, mas continua líder do Moçambola 2026. As incidências por Adão Matimbe. Saudações.
17: Saudações, Ferroviário da Beira marca o desmanchar da feira e evita a derrota em pleno caldeirão do Chivev. Os touros também estiveram a perder, mas Cadre salvou a honra do convento. Em Teto, Xingal desperdiçou um penalti. No duelo entre os ferroviários da Beira e de Nampula deste domingo, assistiu-se de tudo um pouco. Golos, 4 no total, expulsões e cenas de pugilato. Estevão colocou os achinenes em vantagem 2-1, mas Bernardo ainda teve cabeça para chegar ao empate 2 golos. Alívio para aquele Marcelino, pois o Ferroviário da Beira conserva a liderança do campeonato com 16 pontos.
18: Oh, 90 minutos perdemos 2 pontos em casa, mais uma vez. Vencer em casa não está fácil. Vínhamos já de um empate feito a Machaquena aqui em casa, portanto temos que tentar fazer melhor em casa. Sobretudo se nós queremos ter objetivos grandes, temos que todos fazer melhor. Eu não sei o que é que se passou com os jogadores hoje. Na primeira parte, sobretudo, tivemos muito apagados, muito apagados. Conseguimos acordar um bocadinho nos últimos 15 minutos e conseguimos marcar, mas não fiquei satisfeito com aquilo que nós fizemos durante a primeira parte. Podíamos ter feito melhor.
19: Dominámos a primeira parte, contra a corrente de jogo, o adversário fez 1-0, fomos atrás de prejuízo e conseguimos empatar. Na segunda parte, o adversário equilibrou, principalmente os primeiros 20-25 minutos. O adversário equilibrou, chegou a ter a supremacia de jogo, mas conseguimos fazer o segundo gol. E contra toda a expectativa, acabou existindo uma falta que contra nós não é correta. E a mesma falta acabou dando o gol de empate do adversário. Depois, obviamente, um jogo acabou sendo feio nesses últimos minutos. Tanto a minha equipa como a outra equipa acabaram não conseguindo segurar os nervos e acabamos tendo um jogo muito polêmico no fim, nos últimos 5 minutos. Mas o empate não nos satisfaz porque tínhamos o jogo muito bem controlado. Além de controle, tivemos também um jogo bem dominado.
20: Rescaldo do jogo, Ferroviário da Beira 2, de Nampula também 2. Felipe Jorge, Beira.
17: Vamos então ao quadro de resultados dos jogos já realizados. Associação Desportiva de Vilanculo 0, Ferroviário de Maputo 0, Ferroviário de Lixinga 2, Costa do Sol 1, União Desportiva de Songo 1, Baía de Pemba 1, Ferroviário da Beira 2, Ferroviário de Nampula 2, Xingal de Tete 0, Associação Desportiva de Pemba 0 e Associação Desportiva de Vilanculo 1, Associação Black Bull 1. Fechamos com o Mundial. Esta noite será definida a primeira seleção apurada para os oitavos de final, ou África do Sul ou Canadá. O jogo começa quando forem 21 horas.
7: O tempo. As cidades de Tete e Maputo poderão registrar amanhã 31 graus centígrados de temperatura máxima, seguidas por Pemba e Xai-Xai com 30 graus. Beira e Nampula 29, Quelimane 28, Vilanculo 27, Inhambane e Chimoio 25 graus. E para a cidade de Lixinga são esperados uma máxima de 24 graus centígrados. Consulta em Moçambique. Em Joanesburgo, condena a violência xenófoba e a intimidação contra estrangeiros na África do Sul. É um pronunciamento feito no quadro das celebrações dos 51 anos da independência nacional. No desporto ferroviário, da Beira empata no Cair do Pano diante do ferroviário de Nampula, mas continua líder do Moçambola 2026. Na arena internacional, dissemos que o governo da Tanzânia anunciou a suspensão temporária e com efeitos imediatos de todas as reuniões públicas de partidos políticos. Portanto, estes foram os destaques da presente edição do Jornal da Noite, que chega no fim. Estiveram na sonorização Jerônimo Amba e Cristina Xavier, na edição e apresentação. Boa noite.
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0: Saudações, estimado ouvinte. Estamos neste momento em mais uma edição do programa Atos de Fala e esta é a primeira que fazemos num formato diferente. É um podcast, no verdadeiro sentido da palavra, mas também, né, neste termo que usamos atualmente para referir àquele espaço de conversa descontraída, onde falamos de vida, histórias de vida, tal como o programa Atos de Fala faz referência. E este programa tem aqui a produção e apresentação de Júnior da Silva, também a coprodução e apresentação de.
1: Domingos Cadeado para uma conversa de cerca de mais de 45 minutos. Nesta aqui é a sua rádio, a Rádio Moçambique, a Rádio dos 50, que agora estamos a caminho dos 51 anos para celebrarmos a 2 de outubro, Júnior.
0: Ah, muito bem, vamos aqui nestes minutos conversar com alguém mais do que nunca da comunicação, hoje mais voltados ao mundo da academia, mas com certeza nesta vertente de formação dos fazedores desta arte de escrever notícias. Vamos falar de arte, não é?
1: Exato,
0: É
1: exato.
0: arte também
1: De
0: escrever
1: facto, de facto,
0: notícia, não é
1: escrever
0: isso?
1: notícia é arte e escrever notícia é saber comunicar-se através das palavras. Por isso, conosco em estúdio, Kelly Moenda. Kelly, bem-vindo ao nosso podcast Rádio Moçambique para este Atos de Fala. Kelly, bem-vindo.
2: Saudações, Júnior da Silva. Saudações, Domingos Cadeado. É sempre um prazer. Rádio Moçambique é minha casa. Rádio Moçambique é um dos lugares que eu me sinto. Quer dizer, é um dos lugares da formação, né? Eu passei por esta casa. Eu me formei enquanto eu fazia o meu estágio aqui, né? Então, muito obrigado e por me conceder por esse espaço aqui. Da nossa conversa, da nossa fala de forma descontraída, como vocês aí falaram. E bem-vindos também às pessoas que vão escutar este programa maravilhoso.
1: Muito bem, Kelly, para começar, nós temos aquela particularidade, antes bem o disseste que cresceste nesta casa, apesar de ter passado pelo um outro órgão público, que é a Televisão de Moçambique. Diga-nos um bocadinho, para começar, quem é Kelly Moenda no mundo da comunicação e como é que você ganha esta paixão pela comunicação?
2: Bom, é uma pergunta muito muito interessante, né?

0: são essas disciplinas que eu mais me inclinava, porque eu não entendo nada de física, não entendo nada como é que é? Matemática, sei lá.
1: Ou por outra, ciências exatas.
0: Ciências exatas. Eu nunca fui bom nessas áreas. Então, a partir daí, meus professores, eu me recordo, um dos professores aqui disse, ó, você dá para ser jornalista. Por aí, 2013, né? Na Samora Machela. Então, a partir daí que a turma da Samora Machela me elegeu, né? Me elegeu como chefe de informação. Aí partiu eu, quer dizer, é um ponto, né? Não, não.
1: O bicho começa a aparecer.
0: Começa a aparecer chefe de informação. Mas isso por quê? Começa tipo assim, você é que você é muito fofoqueiro. Claro, né? Porque eu também era uma daquelas pessoas que gostava de mexer, conhecer o que que as pessoas estão a fazer, o que que os colegas fazem, nesse caso. Quem namora com quem? Aquelas coisinhas do ensino médio, né?
2: Próprio
0: Então,
2: que é um dos aspectos que um jornalista deve ter, né?
0: é
2: Estar bem
0: fofoca,
2: informado e procurar
0: sim,
2: informar-se.
0: é isso, exatamente. Tipo, há um autor até fala disso, tipo, o princípio de uma notícia é a fofoca, né? Então, tipo, antes da notícia ser notícia, antes era uma fofoca. Então, o jornalista é que torna a notícia ser uma notícia, né? Então, tipo assim, ouve, mas depois faz o quê? Faz apuração, faz processamento, ele escreve, daí trabalha todo esse. Trabalha todo esse manancial para que essa notícia chegue até o público. Então, voltando. Comecei no ensino médio na Escola Samora Machel. A partir daí eu me inscrevi para a Escola Superior de Jornalismo, aqui em Manica, que já estava há um semestre. Sim, exatamente, porque começou em 2013, em agosto. E depois eu estava a estudar em agosto de 2013, em 2014 eu me inscrevi e comecei a cursar, eu passei, então comecei ali a paixão pelo jornalismo. Eu até sempre digo, né? Eu sei que em algum momento tem sido um pouco de clichê, né? Quando diz, ó, jornalismo é que me escreveu, elas que me escolheu, né? Como se diz, o jornalismo é que me escolheu. Então, a partir daí, escolhi o jornalismo, comecei a cursar e gostei desse curso. E a partir daí, eu terminei em 2018, curso de jornalismo, pela Escola Superior de Jornalismo, eu graduei. A partir daí, também comecei a praticar o próprio jornalismo. Onde é que eu passei? Passei pela televisão de Moçambique como estagiário. Depois de passar pela televisão de Moçambique, passei pela rádio Moçambique como estagiário durante muito tempo, onde eu fiz um percurso muito longo. E depois da rádio Moçambique, passei pelo jornal Zambeze, onde eu fiz o um nome também. Passei pela televisão independente de Moçambique como correspondente aqui em Manica. Passei pela Mídia Mais. Passei por outras muitas iniciativas de comunicação aqui da província de Manica. Uma delas é Jusic Media, né, em que produziu um dos grandes boletins, né, um dos canais que se abriu, que se chamava Boletim
2: Pinga
0: Pinga
2: TV.
0: TV, sim, né, que era um canal,
2: Grandes
0: né,
2: momentos.
0: exatamente. Foram grandes momentos que para mim significaram, né, que para mim foram histórias, né, que subscreveram para aquilo que é o meu processo de ensino e aprendizagem, de aprendizagem como pessoa, como profissional dentro dessa área da comunicação, né, e que o Binga TV era um canal exclusivamente virado para comunicação e imagem do Conselho Executivo Provincial de Manica, né. E tive grandes experiências, aprendi muita coisa, como se grava uma voz off, como se faz, produz vídeos institucionais, vídeos noticiosos, por aí em diante. Então, com o andar do tempo, eu consegui uma vaga para ser professor, né? Em 2023, que até hoje eu sou professor universitário. Da Escola Superior de Jornalismo, a escola que me fez ser jornalista, né? A escola que me formou, né? Então, passei por lá e sou professor até hoje. E a partir de 2024 consegui uma bolsa para o Brasil. Foi lá, né? Eu consegui fazer meu mestrado.
2: Muito
0: Mestrado.
2: bem, eu sei que é jornalista e se
1: E
2: deixar um jornalista nunca para de
1: não
2: conversar.
1: vai parar de
2: Esta parte
0: falar.
2: vamos ainda
0: Sim.
2: recuperar, contou este percurso. Vamos chegar ao Brasil, creio que é.

0: É distante, mas vamos chegar lá. Como o Kili chegou. Então, conserva esta parte onde vamos falar agora sobre aquilo que foi o percurso no Brasil, como também foi a questão da adaptação a algo que pode até, em algum momento, ter alguma semelhança em termos culturais, mas há questões muito peculiares, particulares de cada
1: Diferentes,
0: cultura.
1: sim,
0: Acredito que
1: exato.
0: também esta adaptação é
1: É.
0: importante aqui referir. Mas aqui, antes de passar a palavra para o cadeado, vou completar
1: Sim.
0: antes do cadeado fechar com o cadeado.
1: Ok, tudo bem.
0: Vou completar aqui com uma questão. Falou aqui de um percurso, falou de vários
1: De forma
0: aspectos
1: muito
0: sobre a sua
1: resumida,
0: formação,
1: né?
0: de forma muito resumida, e quando quis chegar ao Brasil, interrompi a viagem, mas
1: Interrompeu o
0: vamos chegar
1: caminho,
0: lá.
1: sim.
0: Vou aqui lançar uma provocação. Creio que está muito à vontade, está muito feliz, então
1: Ok.
0: quero destruir esta felicidade. Mas
1: Ok.
0: é num bom sentido. O que ali tem por característica, talvez eu esteja errado, mas é alguém que tem posicionamentos próprios, é alguém que não tem dificuldade de apresentar o seu ponto de vista. Não sei, talvez agora que regressou no Brasil, talvez mudou alguma coisa, ou piorou, quem sabe, mas tem esta particularidade de ser alguém que fala as verdades, as coisas de forma muito espontânea. Fala-nos desta questão. Como é entendido na sociedade e como está a construir isso de uma outra forma, também olhando para esta parte académica? No sentido pessoal, sabemos que o Kelly é igual a si próprio, é alguém que fala, expressa-se e não tem receios de apresentar seu ponto de vista.
1: Ah, obrigado.
0: O cadeado conhece
1: Esta
0: essa particularidade.
1: é uma pergunta. Esta é uma pergunta. Eu gostei da provocação, né? Eu, como nós, né, carinhosamente aqui na rádio temos chamado Tio Júnior, né? Que é uma forma muito peculiar nossa, de forma carinhosa que vamos chamar. Eu gostei da provocação. É verdade, né, que eu tenho esse lado muito peculiar de falar a verdade. Eu, na verdade, não gosto de injustiça. Não gostar de injustiça também tenho esse lado de ser frontal, né? Encarar as coisas de forma, né, com a porta de frente, né? Então, é verdade que eu passei por diversos órgãos que eu mencionei aqui. Um deles que eu percebi que eu tive mais destaque foi o jornal Zambeze, aqui na província de Manica. Foi onde que posso dizer que eu fiz carreira. E que a partir das minhas reportagens tive, né, nem todas as pessoas ficavam contentes, ficavam aplaudindo pelas reportagens que eu fazia. Esse mundo de jornalismo, esse mundo de pautar por uma linha editorial um pouco mais contundente, faz parte, para mim, por exemplo, fez parte da minha vida, enquanto que um jornalista com ainda sangue, né, a ferver nas veias, né, que saiu da academia e que faz parte, todo jovem faz parte. Então, e partir também desse meu lado aí, que eu também gosto de enfrentar as coisas de forma frontal. Mas, hoje em dia, né, você pode fazer uma pergunta, que valeu a pena, né? Fazer aquelas, eu fiz muitas reportagens bombásticas que mexeu, né, com algumas estruturas da província de Manica, né, e que fui conhecido, né, bom, vocês são jornalistas como eu, sempre vamos dizer que jornalismo não dá dinheiro, mas dá popularidade, dá influência, pelo menos essa parte é isso, né, tipo, eu tive influência. Mas que hoje, o que ele de hoje ainda pode fazer, ainda pode, mas o que ele de hoje está modificado. Depois de passar por um processo, nem né? Agora eu sou professor, né? E que eu sou um espelho de uma série, quer dizer, eu influencio algumas pessoas, algumas não, várias pessoas. Eu passo por uma. Passo por na sala de aulas, eu consigo perceber que existem alguns jovens com aquela veia. Mas eu vejo que tem certas coisas, eu tive umas certas falhas, posso dizer assim, né? Tive algumas certas falhas, mas hoje eu tenho que, como professor, eu tenho que conseguir orientar esse pessoal. Não opta por esse caminho, seja, fica atento por aquele caminho. Percebeu? Para que eles não tenham, tá, eu me dei mal, não me dei mal, né? Até
0: Mas
1: hoje.
0: ok, Kelly, está a dar muitas voltas aqui, quero perceber de si. A frontalidade ainda lhe caracteriza ou nem por isso?
1: Ainda me caracteriza, né? Hoje em dia a frontalidade ainda me caracteriza, porém de uma forma, né, já tem uma nova roupagem, né? Talvez eu possa dizer com
0: Mais
1: mais
0: estruturada.
1: estruturado, com uma
0: Mais acadêmica, se calhar.
1: eu não sei se eu diria acadêmica, mas de uma forma como uma nova roupagem mesmo, né?
0: Agora, sabe, é assim, eu gosto de falar terra a terra. Kelly é daqueles que eu conheço você. Não estou a falar aqui porque estamos entre três amigos e um dos mais achegados entre nós os três somos nós os dois, apesar de teres trabalhado com o Júnior. O Júnior fez essa provocação porque também você lhe afrontava quando estavam
1: Sim,
0: juntos.
1: sim,
0: É,
1: sim.
0: realmente, você dizia isso não, isto não. Mas
1: Sim.
0: ainda sinto que continuas com aquela veia de querer ajudar quem é injustiçado. Como é que tu consegues conciliar esta particularidade que disseste, que precisa ser um espelho, mas, porém, precisas ajudar alguém que está a ser injustiçado?
1: Enfim, essa pergunta é uma pergunta de 1 milhão, sabe? Porque a sociedade hoje é uma sociedade muito desigual, né? E que requer, existem muitas peculiaridades, existem muitas nuances dentro da nossa sociedade. E que ao mesmo tempo tu podes querer ajudar, né? Por intermédio de uma certa reportagem. Querer ajudar. Mas ao mesmo tempo, você faz uma reportagem em forma de ajudar uma certa comunidade. Mas ao mesmo tempo, você acaba se saindo mal também na fita. Isso acontece na nossa sociedade. Aqui, né? Em Moçambique, aqui na cidade de Ximui. Tu podes falar que a sociedade X ou o mercado X, né? Vocês são jornalistas daqui da Rádio Moçambique, você consegue perceber, você faz uma reportagem sobre o mercado que está, sei lá, está inundado, tem problemas de, sei lá, saúde pública, está sujo, não sei o quê. Mas que ao mesmo tempo, essa reportagem pode te criar problema, né? Então, a partir disso, nós. É isso, nem porque, tipo assim, eu não tenho uma resposta assim para dar sobre essa pergunta, porque é uma pergunta de 1 milhão, né, de dólares. Mas que é preciso também, em algum momento, ser cauteloso como jornalista, como pessoa, como professor, ser cauteloso, ponderado também ao mesmo tempo e ser, ao mesmo tempo, também estratega de quais são as pautas, né, que merecem atenção e quais são que não merecem atenção, né?
0: Isso algum dia já lhe custou caro, por exemplo, uma amizade, porque quer tentar defender fulano e se calhar seus pais, sua namorada, seus filhos, não tem filhos ainda, desculpe-me dizer isso, porque você é meu amigo e todo mundo sabe disso. Alguma vez já lhe custou, digamos, um isolamento, dizer que ok, tudo bem. Você ainda continua, eu te disse como pai, eu te disse como irmão, continua a criticar aquela pessoa. Na altura, estou a falar na altura, não do que ele é acadêmico hoje. Já teria em algum momento tendo custado caro este tipo de
1: Bom,
0: ação?
1: custar caro ainda, né? Talvez eu possa dizer que eu, bom, talvez parei, né? Mas eu vou continuar. Mas que ainda não me custou caro, mas que eu já tive advertências, né? De diversas formas. E falando, né? E falando com meus amigos. Dizer, ó, fala para teu amigo. Aquilo que ele está a fazer, né? Melhor ele ficar mais acautelado, né? De diversas formas já falaram, por exemplo, para meu pai, né? Fala lá com o teu filho. Epá, isso aí. Epá, não tá bem. Aí você sabe, pai é pai. Pai ao mesmo tempo está preocupado contigo como filho, porque você é filho, sempre vai ser filho. Então, ele fala em algum momento de forma ponderada, mas também fala em algum momento com uma certa autoridade, tipo, ó, amigo, veja lá o que fazes, né? Não escreva assim, escreva assim. A ver, diversas vezes eu já fui, quer dizer, já fui abordado. Inclusive, diversas personalidades já pararam para conversar comigo. Algumas aplaudirem, outras dizer, ó, amigo, não, veja lá o que você faz, né? Não escreva assim, Esse aqui é nosso amigo, por exemplo, né? Então, o jornalismo tem disso, de altos e baixos, e que tem que ter sempre diversas formas de sobressair.
0: O Kelly também tem uma particularidade, e não sei se isto é meu ponto de vista, mas não perde a sua essência ao longo do tempo, e mesmo que esteja num patamar ou num pedestal um pouco mais elevado, numa situação, num cenário diferente do que foi, Kelly. Não sei se posso dizer também Dr. Kelly ou Mestre
1: Não,
0: Kelly.
1: Kelly tá bom,
0: Estou
1: Kelly tá
0: aqui a
1: bom. Eu
0: provocar.
1: sempre tenho
0: Mas
1: dito que
0: assim.
1: no meu BI só tá escrito é Kelly Moenda, no meu
0: Sim.
1: BI,
0: Sim.
1: né?
0: Então não perde essa essência de falar como Kelly. Ou seja, de quem fez aqui uma longa viagem e saiu de um local bem distante. Ou seja, de uma África para
1: Sim.
0: um outro continente, para a América Latina, e com outra história, com uma outra vertente. Certamente é o que li com a sua essência. Sim, é a pessoa que continua a conversar, continua com os mesmos amigos, tem a mesma forma terra-terra,
1: Sim.
0: simples, de tratar as pessoas. Este é o exercício que tem estado a fazer para manter uma aparência de que eu ainda estou aqui convosco, ou é mesmo a sua essência? Estou, ou estou a
1: Bom,
0: provocar?
1: essa
0: Eu estou a provocar.
1: Júnior da Silva,
0: Creio que não vai levar mais para provocar hoje esse homem.
1: Júnior da Silva com suas perguntas. Bom, eu acho que eu sou assim, né? Como eu disse, eu pauto sempre como pessoa, né? Porque antes de eu ser docente, antes de eu ser jornalista, antes de eu ser, sei lá, qualquer que seja a profissão, eu sou pessoa. Eu sou pessoa numa perspectiva de que, primeiro, eu pauto sempre pela simplicidade. Isso que me caracteriza. Eu sempre digo, eu gosto de simplicidade. Quanto mais as coisas forem simples para mim, melhor eu vou me apaixonar pelas coisas. Quanto mais a vida for simples para mim, melhor a coisa. É a roupa, né? É a roupa. É a forma de falar, é a forma das pessoas se comportarem. Quanto mais é a comida, eu sempre digo, quanto mais a comida for simples para mim, melhor ainda, né? Então, que é um exercício, né? Pegando a pergunta do tio Júnior, que é um exercício que eu estou a fazer. Eu não creio que seja exercício. Eu creio que seja eu mesmo, né? Eu gosto de ser autêntico, eu sou
0: Ou seja,
1: essa
0: não é
1: pessoa.
0: possível a pessoa estar a representar todos os dias, né? Chega um momento que, se
1: Não,
0: fosse a representação,
1: não, não é possível
0: a
1: você ser
0: representação você
1: dá para
0: diz
1: dizer
0: numa perspectiva
1: de ser ator,
0: de
1: ator, de ser
0: teatro.
1: ator,
0: Teatro, sim, não é
1: sim.
0: possível. Então significa que
1: O queria, queria.
0: ele é dessa forma, senão a
1: Eu não
0: qualquer altura
1: consigo, eu não
0: podia-se.
1: consigo. Talvez,
0: Sim.
1: tipo assim, nessa vida, né, que é essa vida, que é uma vida real, eu não consigo encenar. Não consigo vestir uma máscara. Essa parte que vocês aqui me perguntaram, né? Eu não consigo vestir uma máscara, não consigo ser falso, não consigo mostrar um lado que não me caracteriza. Então, por isso que, tipo assim, se eu sou simples, eu sou simples. Eu fui, né? Nesse caso, eu fui fazer, fui para outras geografias, fui para a América Latina. E voltei para aqui e sou amigo do Júnior da Silva. Sou amigo do Júnior da Silva. Eu acho que em algum momento a sociedade coloca sempre nas nossas mentes um certo nível que não existe, sabe? Existe um imaginário de nível. Eu não sei se existe nível. Aquilo que nós sempre dissemos. Que ele está no nível, o Júnior está no nível. O que é nível? Essa é a pergunta que eu sempre me faço. O que é nível? É nível, quer dizer, quando você faz licenciatura, tens que deixar de conversar com aqueles teus amigos do Bani, posso dizer, antes assim, uma linguagem muito simples para nossos ouvintes perceberem. Será que quando você é engenheiro, tem que deixar de conversar com aqueles teus amigos que você, né, conversava com eles de forma descontraída? Não, eu acho que não. É assim, nessa nossa sociedade, eu sempre costumo dizer que quanto mais você estudar, quanto mais o ser humano estudar, maior é a simplicidade. Maior é a simplicidade que a pessoa é. Porque quando você estuda, você consegue ter a compreensão sobre a sociedade, você consegue ter a compreensão sobre os seres humanos. Quando você estuda, você consegue entender e interpretar como é que o lado psíquico das pessoas funciona. Entendeu? E tende a ser mais sensível com as pessoas e com as situações da sociedade. Então, eu não vejo a razão de você, alguém que faz um doutorado, porque são muitos aqui nessa sociedade. Quando faz um doutorado, faz um mestrado, começa a se distanciar. E o distanciamento não é só um distanciamento sob ponto de vista físico. É um distanciamento sob ponto de vista de que da linguagem, sob ponto de vista de comportamento, é um distanciamento sob tipo quando ele já começa a falar com, né? Já conheço, não vou falar de nomes aqui no
0: Ok,
1: país.
0: está tudo bem. Kelly, ok. Estamos neste podcast que passa todos os domingos aqui na Rádio Moçambique, emissão provincial de Manica. Estamos em todas as plataformas possíveis, que é o Play Store, através da Rádio Moçambique Online, que é o www.rm.co, também pode acessar esta rádio. Kelly, gosta de dançar? Ou gosta de ouvir uma boa música?
1: Eu gosto, principalmente música moçambicana.
0: Música moçambicana. Ok, tudo bem. Eu até que poderia escolher uma música para si, mas senão vão dizer que o podcast é tendencioso. Mas eu prefiro que digas qual é a música que preferes ouvir, porque eu não sei qual, mas se fosse
1: Ok.
0: eu, diria-te que com o Filumide te faria bem. Mas ok, vamos à música que
1: É assim, eu sou muito. Eu conheço, quer dizer, em termos de música, são várias músicas. Mas
0: Ok, tá bom.
1: há uma música muito interessante ultimamente eu escuto é Deltino Guerreiro.
0: Deltino Guerreiro, sim.
1: Deltino Guerreiro tem uma música chamada É Rocote, Rocote.
0: Coach, ok?
1: É uma Rocote, Rocote. É uma música muito bonita.

0: 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Regressamos para a segunda e última parte deste nosso podcast da Rádio Moçambique, emissão provincial de Manica, Atos de Fala, assim que é. Portanto, o nosso convidado chama-se Kelly Moenda, jornalista, académico e, quiçá, amigo de todos os amigos da província de Manica e, em particular, da cidade de Chimoio. Kelly, caíste de paraquedas para o jornalismo, mas antes, este paraquedismo, apesar de ter sido uma paraquedas influenciada pela escola, já vinha acompanhando alguma coisa relacionada com a comunicação em casa, enfim, nos seus celulares que se calhar os papais lhe compravam, ou nem por isso?
1: Não, eu já acompanhava, me parece, né, talvez eu que não prestava muita atenção, mas que eu já fui, por exemplo, por duas vezes, agora a memória que está me aparecer, que eu sempre fui apaixonado pelo rádio. E eu era bem mais novo, mas que eu era a pessoa que escutava a rádio.
0: Em casa isto?
1: Em casa. Okay. Então eu tive, por exemplo, dois tios que me ofereceram rádio. É, mas que o último rádio que eu tive é aquele rádio que, quer dizer, eu que pedi, né, me ofereceram, porque eu pedi, a pessoa que tava, já não estava a usar, o meu tio não estava a usar mais, eu tive que buscar para minha casa, nesse caso. Então, a partir daí, eu comecei a escutar, eu sempre, até hoje, esse hábito permanece até hoje, de 6 horas. Eu já sei que existe o Jornal da Manhã da Rádio Moçambique. Não porque eu estou a falar nos microfones da Rádio Moçambique.
0: Rádio Moçambique, sim.
1: Não, mas era uma das rádios que eu sempre me identifiquei, né? Pela identidade, pelo ângulo da abordagem, né? Pela postura desse órgão de informação diante da sociedade. Então, eu sempre acompanhei a Rádio Moçambique e também diversos órgãos internacionais, né? Audiovisual, principalmente, não sei se eu posso mencionar, BBC, Al Jazeera, TV 5 Monde, por exemplo, que virá da francês. Depois tem CMTV português. Então, tipo, além da rádio Moçambique, então eu assisti à televisão, mas a maior parte dessas televisões internacionais.
0: Paixão pela televisão, ou foi paixão ou mesmo... Foi mesmo, como é que escolhe para estagiar na televisão de Moçambique? Foi uma opção ou que ali mesmo foi incumbido, se calhar, pela instituição,
1: não,
0: pela
1: o estágio,
0: escola?
1: O estágio
0: porque,
1: pela...
0: Porque na Rádio Moçambique teve o estágio pré-profissional.
1: Sim.
0: Na TVM...
1: Na televisão de Moçambique foi um estágio, posso dizer, é um estágio curricular.
0: Exatamente. Sim.
1: Era para preencher uma cadeira.
0: Exato.
1: Né, dentro daquilo que...
0: Mas este estágio lá, você foi porque quis ou preenche? Cada um escolhe.
1: Eu fui porque quis.
0: Porque quis, ok?
1: Sim, eu fui porque quis, né? Uhum. Tipo, fui para lá e estagiei e meu estágio valeu muito, sabe? Uhum. Tipo, vamos lá, muitos profissionais ou muitos jovens hoje em dia não, quer dizer, perdem essa sensibilidade ou perdem esse interesse pelo voluntariado. Como é que se diz?
0: Sim, voluntariado.
1: Voluntarismo, né? Voluntariado. Muitos jovens perdem isso.
0: Eu sei que ainda está com aquela linguagem nossa de lá, da América Latina. Eu queria falar,
1: sim,
0: eu queria falar África Latina. Não sei se existe.
1: Não,
0: isso.
1: Não, América Latina.
0: Okay.
1: Americanidade, né? Como
0: okay,
1: esse termo existe, né?
0: Okay.
1: Então, mas que muitos jovens perdem, né? Esse interesse pelo voluntário, ser voluntário. Então, mas que eu percebi, hoje é que eu percebo, que eu já passei por vários órgãos, tipo, todos esses, a maior parte que eu mencionei aqui no princípio, receber, não recebi. Eu estagiei por diversos lugares, mas que não recebi, eu não tinha nenhum dinheiro, mas que...
0: Incentivo.
1: Mas tá, incentivo, alguns incentivos, né, que eram aqueles incentivos muito, muito, muito ínfimos, mas que... eu aprendi muito nesses lugares que eu passei, pela televisão de Moçambique, aqui em Manica, por diversos profissionais que são muito profissionais mesmo, né? Eu passo a repetição, profissionais muito profissionais, né? Canácio, Luiz Magamba, eu sou apaixonado por Operação de câmera, por exemplo. Eu aprendi muito com esse profissional que se chama Magamba, Luiz Magamba.
0: E era teu
1: Pedro.
0: colega de escola na
1: Sim,
0: altura?
1: era meu colega de escola na altura, mas que ele já era profissional, né? Então, é por aí. Então, caí de paraquedas, mas que através disso, pela minha entrega, ou fazer de forma descontraída, o fazer
0: Forma empírica.
1: sem esperar algum retorno, né, material ou financeiro, posso dizer assim, acabei me apaixonando pela comunicação, pelo jornalismo, né, por aí.
0: Kelly, sendo voluntário, ou seja, esteve no estágio para preencher o currículo académico, na altura quando estava a estudar, e depois passou quase um ano e alguma coisa na Rádio Moçambique, no estágio
1: 9 meses.
0: para 9 meses.
1: Sim.
0: Eu ia mentir.
1: Mesmo período de uma gestação.
0: Ok, então desculpa a expressão, vou fazer por parido aqui. Tudo bem.
1: Sim.
0: Ok, nestas circunstâncias, como é que a sua família, por exemplo, sabemos que em algumas vezes, com a falta de pessoal que alguns órgãos de comunicação têm, acaba usando o voluntário
1: Isso.
0: para viajar e
1: Isso.
0: viaja sem
1: Dois
0: nenhum,
1: dias,
0: dois,
1: três
0: três
1: dias,
0: dias.
1: uma semana.
0: Você vem a casa, volta a casa, regressa a casa e sem nenhum saco de carvão, podemos assim dizer, como sempre acontece. Como é que a sua família reparava para si e como é que eles recebiam a informação de que não, eu fiquei lá, não tive nada, só apenas fui buscar conhecimentos e informação.
1: Ah, não, por acaso eu venho de uma família, posso dizer assim, né, que compreende, né, uma família culta, posso dizer assim, para não
0: Vangloriar.
1: vangloriar muito isso aí, mas enfim, né, eu venho de uma família estudada, né, então, no meio disso, as pessoas da família sempre compreendiam que eu era voluntário. Em diversos lugares que eu passava, compreendiam, né? Meu pai, minha mãe, meus irmãozinhos. Então, todos eles compreendiam que era um voluntariado, né? Mas nem sempre que eu voltava de mãos vazias, né? Porque no meio do voluntariado sempre eu tinha alguma, né? Algum retorno,
0: Algum
1: algum
0: incentivo
1: incentivo, claro, né?
0: esporádico, podemos assim dizer.
1: Exatamente, exatamente. Mas eu sempre tinha aquele coração de querer aprender, sempre. Até hoje eu tenho esse lado de sempre querer aprender, porque eu sou uma pessoa. Nós somos seres em constante aprendizagem. Então é a partir daí que não tive nenhum problema com a família e que sempre compreendiam. Tipo, ó, eu estou a voltar às 23 horas, depois de uma semana, antes de viagem, eu falava, tipo, ó, eu vou sair, vou para Machase. Ou seja, vou viajar para dois distritos, Machase e Mussurice. Vou fazer 3 dias aqui, 4 dias lá. E volto, sei lá, próxima semana.
0: Aqui é uma semana.
1: Exatamente. Então,
0: Ok?
1: sempre compreendiam.
0: Ok. Você teve um amigo que confundiu-se o seu voluntariado. Que Deus o tenha, Domingos Coutinho, nosso amigo. Como é que era a vossa relação? Quero aqui perceber. Como é que era a vossa relação dos voluntários sem nada, em algum momento se encontravam para conviverem, para tomar um sumo juntos e sem dinheiro, podemos assim dizer.
1: Tomar sumo sem dinheiro, aí é. Como é que se toma sumo sem dinheiro? Mas enfim, é uma memória, né? É uma memória muito que.
0: Eu diria de forma mais explícita, diria o que que o Coutinho representou para si na sua vida de voluntariado na altura. É por isso que eu
1: Sim.
0: falei desse sumo sem dinheiro.
1: Sim, é que essa pergunta para mim é um pouco sensível, entendeu? Por isso que em algum momento posso não conseguir responder como esperado. Mas o Domingos Coutinho, né, ele também passou pela Rádio Moçambique. Era uma pessoa super, né, que também, basicamente, o que que nós tínhamos em comum? Éramos duas pessoas que sabíamos que não tínhamos emprego, né? Tá, nós éramos voluntários. Voluntário, nós sabíamos, nós dois não tínhamos emprego, nós não tínhamos, quer dizer, só tínhamos um lugar que sabíamos, né? Ele sabia que depois das 20, 18 horas depois de nos separar, ele tinha um lugar para dormir e comer, eu também tinha um lugar para dormir e comer, né? Então, mas no meio disso foi uma experiência muito boa que eu convivi com aquela pessoa, muito especial, né? Nós fomos amigos e trocamos diversas experiências radiofônicas, de escrita, de textos radiofônicos. Eu aprendi muito com ele aprendeu muito também comigo, né? Então, foi uma pessoa, enfim, né? Ele partiu cedo, mas que, enfim, hoje
0: Ok.
1: ele já seria uma outra pessoa, estaria numa outra vibe, né? Como se diz.
0: Kelly, para além desta parte em que com certeza teve como o lado empírico, a parte também de conhecimento científico, teórico, é alguém que, com esta abordagem que nós falamos logo no início, de ser frontal, teve uma visão sobre aquilo, uma observação sobre aquilo que é o nosso panorama do jornalismo. E foi ao Brasil, voltou, e com certeza algumas coisas mudaram, ou mais algumas coisas acrescentaram-se na nossa forma de fazer jornalismo. Sem ser provocação, o que é que vê como o nosso jornalismo, principalmente o jornalismo televisivo? Estamos aqui na rádio, com certeza.
1: Mas é
0: A rádio tem
1: incrível, é
0: uma.
1: isso que eu queria provocar também. Então, nós estamos na rádio, mas
0: Mas vamos
1: pá,
0: falar
1: eu
0: num
1: tenho
0: panorama geral. Mas
1: isso.
0: eu tenho estado aqui a fazer uma observação particular à questão da forma como o jornalismo está a ser feito, principalmente o jornalismo, vou usar esse termo, a questão de querer
1: Espetacularização.
0: apresentar um jornalismo até baseado na forma como o jornalismo é feito no Brasil. Mas talvez algumas coisas estejam a ser feitas ou imitadas de forma errada. O seu ponto de vista sobre isto?
1: Bom, muito obrigado, Júnior. Antes de mais, né, quando você falou sobre essa parte empírica, eu queria antes fazer uma introdução. Nós, quando eu digo nós, a maior parte de nós profissionais de jornalismo, profissionais de comunicação que passamos pela Escola Superior de Jornalismo, a maior parte de nós, porque se nós formos já olhar para uma linha temporal, dentro daquilo que é o jornalismo na província de Manica, a Escola Superior de Jornalismo ela foi aberta em 2013 e a maior parte dos jornalistas, né, de 2013 para aqui não eram formados na área de jornalismo. Alguns eram, mas que são eram jornalistas que fizeram curso,
0: Empíricos.
1: não só empírico, mas que fizeram curso médio, né? Fizeram curso
0: Aliás,
1: médio ou cursos de curta duração,
0: exatamente.
1: né? Então, a partir disso, aparece uma escola super jornalismo. Então, tipo assim, eu e diversos colegas meus que passamos pela Escola Superior de Jornalismo, com um curso de jornalismo superior, passamos por alguns desafios, né? Quais são esses desafios? De sermos minimizados, de sermos, né? Quer dizer, a própria escola também, onde nós passamos a ser pequenizada, nem posso dizer assim, nem ou qualquerizada, como posso poder me dizer assim, ou inferiorizada também, então. Mas que, pelo meu ponto de vista, eu tive um período de aprender a teoria, né, na Escola Superior de Jornalismo, mas que eu não tive muito tempo de conciliar com a prática. Essa é a parte muito interessante. Fiquei muito tempo, né, na teoria, não é isso? Compreender todas as teorias de jornalismo, teorias da comunicação, técnicas de entrevista, mas que, olhando para aquilo que foi a minha trajetória pessoal como Kelly, eu não tive muito tempo de conciliar com a prática mesmo, por toda essa trajetória. Agora, olhando, fazendo uma ponte, nesse caso, com aquilo que o Júnior da Silva fez, se fala numa sociedade. Bom, eu posso dizer assim. Primeiro, Moçambique está numa fase de polarização, né? Moçambique está numa fase de polarização. Segundo, o nosso jornalismo é um produto importado, né? É um produto importado. Sob que ponto de vista? O jornalismo, provém, né, o jornalismo em Moçambique em si, né? Eu até falo isso no meu trabalho de final de curso de dissertação.
2: Chegaremos a tê-la.
1: Não, eu estou a fazer uma contextualização. O jornalismo não é um produto moçambicano. É um produto que vem desde do tempo ou do período colonial. Quer dizer, o que, que nós fizemos como moçambicanos? Nós nos apropriamos desse produto. Por isso que aqui mesmo na Rádio Moçambique, o próprio jornalismo é resultado da nacionalização. A nacionalização que aconteceu no período de 75. Não é isso? No período de 75, no ano de 75, o que, que se fez? Houve a nacionalização do próprio produto jornalístico e houve a nacionalização também das infraestruturas de rádio. Eu falo de rádio mais diversas, da televisão de Moçambique, mas que a televisão de Moçambique veio mais tarde, sim, né? Mas que houve essa tal nacionalização. Eu só estou a dar esse contexto. Então, o que que acontece? Até hoje, isso vem desde lá até hoje, de diversas temporalidades, em que o produto jornalístico sempre, eu até chamo, eu já fiz vários artigos científicos, tem um termo que eu costumo usar, que o produto jornalístico ou a comunicação no nosso país é um Frankenstein. Você já ouviu falar de Frankenstein? Um Frankenstein é um filme, né? É uma pessoa, mas que provém de diversas pessoas. É uma pessoa única, mas que provém de diversas pessoas. Então, o nosso produto jornalístico, o jornalismo nosso, é um Frankenstein. Que provém do quê? Nós sempre nos apropriamos de diversos lugares. É Estados Unidos, é Europa, é Brasil. Mas agora entramos para aquilo que o Júnior falou, que é o quê? Nesse caso, estamos a falar de um produto que os nossos ou as nossas televisões, né? O exemplo que o tio Júnior falou, que as nossas televisões, elas na sua maior parte, apropriam-se daqueles que são programas do Brasil, que são os talk shows, não é isso? Que é a questão da espetacularização, né? Mas que a nossa sociedade também está... É isso, né? Nós falamos daquilo que são os critérios, né? No jornalismo chamamos de critérios de noticiabilidade. Existe um critério que chama-se critério de negatividade. Então, o nosso jornalismo é sempre baseado pela negatividade, né? E muitas das vezes é especularização.
3: Já completei com essa questão, agora vai ter que fechar com o cadeado. Mas não fechar o programa em si.
2: Não, né? Exatamente. Aqui, ok, tudo bem. Kelly, foste fazer um mestrado no Brasil e o Júnior disse que precisava fazer-te a questão sobre a realidade daquilo que aconteceu lá. Eu quero perceber de si até que ponto, ou seja, o seu final do curso estudou a Rádio Moçambique.
1: Isso.
2: É aí onde eu quero chegar. Não sou académico, mas quero perceber o que é que você estudou na rádio Moçambique, neste caso.
1: Obrigado pela pergunta, Cadeado. Existem muitas perguntas. Recentemente há um professor aí, Rosário, né, que né, viralizou muito sobre falar sobre... Né, ele recusou-se a dizer que ele é acadêmico, né, mas enfim, não é... Mas existem certos termos, né, que em algum momento nos remetem a diversas reflexões. O que é ser acadêmico, o que não ser acadêmico. Né? Mas você pode ser um acadêmico também, Cadeado. Né? Mas enfim, nós somos uma sociedade que sempre tem regras. Né? Mas regras provêm de convenções. Quem cria essa convenção são os seres humanos. Então, o que eu estudei? Eu fiz meu mestrado no Brasil, né, 2024 a 2025, ou seja, 2026 agora, né, porque eu defendi no dia 24 de fevereiro, agora, de 2026. O que, que eu estudei? Eu estudei sobre a Rádio Moçambique. Mais ou menos, vamos lá, falar sobre o tema, né, eu falo sobre radiomorfose e falo da configuração de conteúdos jornalísticos no ecossistema digital ou no espaço digital, né? Então, o que é radiomorfose? Radiomorfose é qualquer coisa como a transformação do rádio quando ela é inserida dentro do espaço digital, né? Então, o fenômeno comunicacional como tal. É um fenômeno que sempre se apropria de diversas áreas do saber, né? Diversas áreas de saber para interpretar os próprios fenômenos comunicacionais. Então, a radiomorfose é aquela transformação, né? É a coevolução do rádio quando ela está inserida dentro do ecossistema digital. Então, por que que eu escolhi? Você até pode me fazer pergunta. Ah, mas Kelly, você foi para o Brasil, por que que você escolheu estudar a Rádio Moçambique? Eu sempre digo, porque a Rádio Moçambique é uma rádio abrangente. Não é? É uma rádio abrangente. Abrangente não olhando para o ponto de vista geográfico, né? Ou do raio, né? Porque a Rádio Moçambique ela está fragmentada, né? Tem diversos emissores, né? Então, ela está em, é o único órgão de informação radiofônico que está em todo o país. Não existe. Só ponto de vista geográfico.
2: E que fala todas as línguas.
1: Né? Esse já é outro ponto que eu já queria entrar. Né? Da abrangência, né? Porque a abrangência não é só sobre rádio, sobre o raio, mas também a abrangência tem a ver também com a língua. Então, por isso que eu pesquisei sobre rádio, então, como é que ela se insere dentro do ecossistema digital, eu pesquisei, eu fiz análise da performance, né? Eu vou usar esse termo, que é a performance da rádio, aonde? É, no Facebook, no Instagram, no Twitter, atualmente chamado de X, né? YouTube. E também tem a homepage da própria rádio. A ideia era perceber como é que esses conteúdos jornalísticos se configuram dentro desses espaços. São espaços diferentes. Dentro daquilo que é a componente da comunicação digital, cada plataforma tem a sua, aquilo nós chamamos de gramática. Tem a sua própria gramática. Então, olhando para cada plataforma tendo a sua gramática, como é que os conteúdos jornalísticos se configuram?
3: Muito bem, já que chegamos ao Brasil, como é que foi a adaptação à questão de inserir-se naquele meio? E como é que foi chegar naquele espaço e tentar estar integrado sem parecer alguém estranho?
1: É uma pergunta interessante. É difícil você não ser estranho num país alheio. É difícil. Você sempre é estranho. Primeira coisa, língua. Nós pensamos que nós falamos a mesma língua. Brasil, Moçambique. Nós pensamos que falamos a mesma língua. Aliás, até falamos a mesma língua, mas muitas das vezes não nos compreendemos. Foi a primeira coisa. Nós falamos sobre, tipo assim, existe um fenômeno em que algumas pessoas vão para o Brasil, ficam algum tempo e voltam com aquele sotaque brasileiro. E as pessoas pensam que essa pessoa está a se fazer, mas não é se fazer. É um processo que essa pessoa fez para se adaptar naquele lugar. Porque nós, em algum momento, nos obrigamos a falar como eles. Quero dizer, às vezes nem falar como eles, porque eles têm algumas linguagens só deles, têm gírias deles. Não é para você usar sotaque, né? Ou seja, falar como eles de... Não, não é isso. Não é você falar de... Ou sei lá, como é que se diz? E aí, cara, não sei o que que é. Em algum
3: bacana.
1: Momento você... Bacana. Tá, em algum momento você precisa usar esses termos para as pessoas te compreenderem. Porque muitas das vezes, você chegar no mercado, nós usamos, por exemplo, um termo. Ah, nós usamos palinha, né? Palinha. Nós usamos palinha, esse negócio para refresco, né? Lá usa o termo deles é canudo. Para nós aqui, canudo é uma outra coisa. Então, você começa a ver que em algum momento temos a falar de diferenças de linguagem.
2: Okay.
1: Mais
2: mesmo,
1: ou menos por aí.
2: Mesmo para fechar, se não lhe perguntarmos alguma coisa em menos de 30 segundos, o que é que nos diria?
1: Bom, eu primeiro diria que a iniciativa, né, desse podcast da Rádio Moçambique, ela é muito interessante e relevante. Né? É, uma coisa pode ser importante, mas não ser relevante. Mas que eu digo que essa iniciativa é relevante. Eu desejo forças para vocês que estão a ter essa iniciativa, porque o podcast é um fenômeno que está a vir, que é uma realidade atual, que está dentro daquilo que é a componente de plataformas digitais. Então, vocês estão de parabéns e que continuem assim. e que eu desejo mais vida para a nossa Rádio Moçambique.
2: Para o programa Rádio Moçambique.
1: É, para diversos programas, não só esse, mas diversos programas, mais vida para a Rádio Moçambique, que continua a ser essa rádio do povo. Né? Porque a Rádio Moçambique é uma rádio do povo.
2: Muito obrigado, Júnior da Silva. Fizemos assim, então, este nosso podcast denominado Atos de Fala. E estiveram na companhia mesmo, como disse, de Domingos Cadeado e
3: Júnior da Silva, da produção e coprodução deste programa. Esperamos que mais convidados aqui possam estar para falar da sua vida, falar daquilo que são experiências profissionais, como foi aqui o caso do Kelly Moenda, que foi o nosso primeiro convidado para esta versão de podcast.
2: Muito obrigado e até a próxima.
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1: Boa noite Henrique Dias, boa noite ouvinte O presidente da República, Daniel Chapo, realiza a partir desta segunda-feira até quinta-feira uma visita de trabalho à província de Cabo Delgado no âmbito da continuidade da iniciativa de governação com o povo Em Cabo Delgado, Daniel Chapo vai manter contacto com a população, as autoridades locais e os diferentes segmentos da sociedade. Uma nota da Presidência da República indica que o chefe do Estado vai deslocar-se à cidade de Pemba e aos distritos de Montepuez e Meluco, onde vai orientar comícios, dirigir sessões extraordinárias com os órgãos de governação provincial e distrital. A Comissão Técnica para o Diálogo Nacional Inclusivo perspectiva mudanças no sistema eleitoral, na organização da República e na configuração do Estado, na sequência das contribuições recebidas durante a fase de auscultações. Entre as mudanças propostas constam a total desvinculação partidária da Comissão Nacional de Eleições, introdução da votação eletrónica, bem como a substituição do atual sistema de listas. São informações prestadas este domingo pelo presidente da Comissão Técnica para o Diálogo Nacional Inclusivo, Edson Macuaco, destacando que as contribuições foram sistematizadas em três linhas de reforma.
2: Perspectiva-se uma mudança do sistema que iria refundar o Estado, criar uma nova república. Há quem pense na mudança de um sistema presidencial para um sistema parlamentar. Há quem pense na mudança de um sistema de eleição proporcional baseado em listas partidárias para um sistema de eleição individual. O segundo cenário, onde iriam ser mantidas questões consideradas como boas do atual sistema político e jurídico. O terceiro cenário, que seria o de alterações pontuais, mantendo o atual sistema político.
1: Edson Macuaco falava em conferência de imprensa que serviu para anunciar o arranque esta segunda-feira da fase das audições públicas para debater as contribuições recebidas durante as auscultações realizadas no âmbito do Diálogo Nacional Inclusivo. O cônsul de Moçambique em Joanesburgo condena a violência xenófoba e a intimidação contra estrangeiros na África do Sul. A informação chega-nos por intermédio do correspondente da Rádio Moçambique na África do Sul, Eduardo Figurão.
3: A condenação foi feita este domingo em Joanesburgo durante um culto da Igreja Assembleia de Deus Pentecostal que assinalou os 51 anos da independência de Moçambique. Guilherme Tamel sublinhou que a violência não resolve os problemas sociais e pediu união entre os povos africanos.
4: A intimidação, a vandalização de bens, as agressões físicas e a violência contra as pessoas em razão da sua nacionalidade ou origem nunca poderão constituir solução para os desafios de qualquer sociedade.
3: Sobre o 25 de junho, o cônsul de Moçambique em Joanesburgo destacou que a independência marcou uma nova etapa na história do país. O culto que assinalou os 51 anos da independência de Moçambique ficou marcado por cânticos e orações de bênção para toda a nação. Rádio Moçambique, Eduardo Figurão, Joanesburgo.
1: A Procuradoria-Geral da República realiza esta segunda-feira em Maputo o quarto seminário sobre cibercriminalidade, sob o lema Por uma ação firme contra a burla e fraude eletrónica, investigação, cooperação e responsabilização. O evento é dirigido a magistrados do Ministério Público e Judiciais, investigadores do CERNIC, representantes de entidades reguladoras, instituições de crédito e sociedades financeiras, empresas de telecomunicações e carteira móvel, organizações da sociedade civil, instituições de ensino superior, estudantes universitários,

0: A medida visa combater ameaças de desordem pública e manifestações ilegais, supostamente coordenadas por alguns indivíduos por meio de redes sociais. O ministro dos Assuntos Internos, Petrobas Katambi, disse que está interrompida toda a emissão de autorizações para comícios políticos públicos para que as forças de segurança lidem com ameaças que possam comprometer a paz e a estabilidade do país. O ministro Katambi também determinou o encerramento de alguns locais de entretenimento que apresentam indícios de ações capazes de perturbar a ordem pública, essencialmente em áreas como Massaki e Oyster Bay, em Dar es Salaam, bem como em outros locais de tidos como pontos de preocupação em termos de segurança. De Dar es Salaam para a Rádio Moçambique, Monteiro Bonifácio.
1: Fechamos com a previsão do tempo. Esta segunda-feira, as cidades de Tete e Maputo vão atingir os 31 graus centígrados de temperatura máxima, seguidas por Pemba e Xai-Xai com 30 graus, Beira e Nampula 29. Para a cidade de Quelimane, prevê-se uma máxima de 28 graus Celsius, Vilanculo 27, Inhambane e Chimoio 25 graus e para a cidade de Lixinga é esperada uma máxima de 24 graus centígrados. Apresentamos as notícias a esta hora, as próximas a uma hora.

0: Em Moçambique, o debate sobre comunicações e transformação digital será diretamente ligado à prosperidade do nosso desenvolvimento nacional, à dimensão do território, à dispersão populacional e às desigualdades no acesso aos serviços, tornam este setor estratégico para promover a inclusão, competitividade e oportunidade para todos os cidadãos. Em várias regiões do país, sobretudo durante os períodos de emergência climática, que são cada vez mais recorrentes, devido à nossa localização geográfica, a jusante de 9 das 15 bacias hidrográficas de África Austral, o que faz de Moçambique um dos países mais vulneráveis às mudanças climáticas no mundo, as comunicações representam muito mais do que acesso à internet ou funcionamento de redes móveis. Quando ciclones, cheias, inundações e intempéries afetam estruturas críticas, a capacidade de manter ou restabelecer comunicações torna-se essencial para salvarmos vidas, coordenar operações de socorro, como aconteceu em janeiro, fevereiro e março deste ano 2026, e apoiar as comunidades temporariamente isoladas.
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3: 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Isso mesmo, senhor.
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0: mas chega a casa com o bolso cheio de teias de aranha e nem um centavo sequer.
1: O pior é que o juízo fica na garrafa e vira um terrorismo psicológico dentro do lar, com ameaças e insultos que não deixam marcas na pele, mas roubam toda a paz da mulher.
0: E quem também sofre no meio desse espetáculo triste são os filhos, que em vez de estarem tranquilos em casa, ficam a tremer só de ouvir a chave na porta quando o papá morroga está a chegar.
1: Essa violência invisível que magoa a alma também tem de levar um cartão vermelho definitivo. Por isso, senhores, cabeça limpa e copo sob controle, que o verdadeiro troféu é ver a família feliz.

0: Hoje estás que estás, Henrique. Estás muito elétrico. Até estás a dançar como nunca antes.
1: Agora deixa-me respirar.
0: Precisas, precisas.
1: Não consigo ficar parado a ouvir os Jaka. Começo logo a vibrar. Perco totalmente o controle. Estes instrumentos todos começam a entrar no meu corpo, a correr pelas veias, a fazer umas coisas que não consigo perceber que coisas são. Percebes?
0: É a força da música de Moçambique, dos Jaka em particular.
1: Os rapazes não brincam de fato. Não deixam os créditos em mãos alheias.
0: E tu consegues imitá-los muito bem.
1: Ah, podes.
0: Faz algum sentido a música da terra.
1: Modéstia à parte, sou bom. E eu me lembro como se fosse hoje, quando os Jaka venceram um prémio no Ngoma com esta música.
0: Foi uma noite memorável. Eu também não me esqueço, apesar de já passarem 21 anos.
1: Já são 21 anos.
0: Sim, 21 anos. Foi em 2005, quando Moçambique atribuiu, através de um Ngoma, o prémio Melhor Canção ao tema Tambalane, dos Jaka.
1: Como o tempo passa.
0: E como passa. Há 13 anos, já em 2013, revela-se no Ngoma uma das mais distintas vozes da música atual de Moçambique.
1: Menina do bairro de Mavalane, Maputo, Assa Matus, cresceu numa família musical fortemente influenciada pelo pai.
0: Vive em Paris desde 2020 e a capital francesa também já deixou marcas na sua estética sonora.
1: Foi revelação feminina na finalíssima de 2013 com a música intitulada Estranho.
0: E daí, a Assa só cresceu.
1: Por isso vamos ouvir Estranho.
0: Vamos.

0: Alexandre Banhissa hoje acordou com o espírito do produtor musical exigente e foi para a rua complicar a vida dos nossos ouvintes. Veja só.
1: E como complicou? O Alexandre agarrou no microfone e foi fazer uma revisão geral à criatividade dos ouvintes de Ngoma.
0: E ele não facilitou?
1: Não, um pouco. O Alexandre desafiou os ouvintes a inventarem, ali na hora, uma estrofe contra a violência doméstica baseada no género. E com um detalhe, não um mero detalhe, um detalhe de verdade.
0: O Alexandre obrigou os ouvintes a cantarem o verso sobre violência doméstica baseada no género que eles mesmos criaram. Alex, é contigo.
1: Venha daí.
2: Henriques Dias, Olga da Glória, hoje sim sereia. Tem que ter aqui alguma criatividade, porque hoje sou aspirante a produtor musical e, sobretudo, para trazer aqui alguns versos, se calhar algumas estrofes, ideias que versem sobre a violência doméstica baseada no género. E eu não vou demorar, já estou aqui posicionado com alguns ouvintes. Qual é a proposta da estrofe que nos pode trazer sobre a violência doméstica baseada no género?
3: Eles dizem que ele vai mudar.
2: Okay.
3: Tem de acrescentar.
2: Gosto. Vamos lá?
3: Ok. Ele sempre me maltrata, mas dizem que vai mudar. Tento aguentar, vou suportar. Mas eu sou mulher, fazer o quê? Não tenho palavra nesta casa. Sou sempre maltratada.
2: Ok. Por aí?
3: Acho que foi tudo.
2: Olga da Glória, Henriques Dias, o aspirante, atenção, aspirante a produtor musical fica por aqui, neste dia que quis então trazer estas ideias pertinentes relacionadas com a violência doméstica baseada no género. São ideias, porque destas ideias vamos certamente criar uma obra, uma canção. Alexandre Banhissa, das artérias da capital do país, para Ngoma Moçambique.
1: Muito obrigada, Alex.
0: Quando a nossa arte se junta à seriedade de uma grande causa, o resultado é avassalador.
1: E se há alguém que sabe transformar um grito de dor numa poesia necessária, essa pessoa é a imensa Chakaz.
0: Sem dúvidas, ela teve a sensibilidade e a genialidade de pegar num tema tão pesado e urgente como a violência doméstica e dar-lhe alma através de um cat

0: É preciso ter uma capacidade vocal e interpretativa fora de série para tocar no fundo do coração das pessoas, alertando para o sofrimento dentro de quatro paredes, sem perder a beleza estética da nossa música.
1: Exatamente, e a prova de que Moçambique inteiro sentiu esse impacto e essa mensagem forte foi que Nkata não foi apenas ouvida, foi consagrada aqui mesmo no palco de Ngoma Moçambique, levando um troféu muito merecido para casa.
0: Chacasso provou que a música também serve para curar, libertar e dar voz a quem precisa.
1: E diga-se, uma obra-prima que espelha perfeitamente o espírito da nossa edição de 2026. Vamos recordar e deixar-nos levar por esta interpretação magistral. Com vocês, a fantástica Chacasso e o premiado Nkata.

0: Ouvir Incata deixa sempre uma vibração diferente no ar. É daquelas músicas que entram direto no peito e nos fazem parar para pensar na realidade de tantas famílias.
1: É verdade. Fica aquela sensação de que cada nota carrega uma responsabilidade enorme. E como nós vivemos e respiramos os bastidores desta grande festa da música. Quisemos ir mais fundo para perceber como é que se constrói uma obra com esta densidade.
0: Por isso, fomos conversar com a própria Chakaz, que abriu o coração num depoimento exclusivo.
1: Ela conta-nos qual foi a faísca de inspiração para escrever Incata e como foi a experiência, que imagino ter sido muito intensa e emotiva, de gravar esta canção tão profunda e necessária.
0: E claro, ela também nos faz viajar no tempo para recordar aquele momento mágico. O dia em que o nome dela ecoou na sala, o coração disparou e ela subiu os degraus deste palco para receber o tão cobiçado prémio de Ngoma.
1: Um testemunho imperdível de uma grande mulher e artista. Vamos ouvir na primeira pessoa a voz da premiada Chakaz.
2: Participar do Ngoma Moçambique foi um dos marcos mais bonitos e desafiantes da minha carreira. Na gala final, entrar naquele palco, sentir o calor do público e ver o meu trabalho reconhecido na maior montra da música moçambicana foi uma validação enorme para mim como artista, principalmente por ter levado o prêmio para casa. E o Ngoma deu-me o espaço, a voz que eu precisava para mostrar quem era a Chakaz e aquilo em que eu acreditava. Significou o início de uma caminhada de muita responsabilidade com a nossa cultura. E participar com a música Incata em 2015 era mesmo um espaço de grande visibilidade para aquilo que é abrir um espaço para debate sobre violência, que até hoje no nosso país olhamos para números crescendo da violência baseada no género e é profundamente doloroso. Só nos últimos anos, milhares e milhares de mulheres, raparigas e até idosas foram vítimas de agressões dentro das suas próprias casas e dezenas perderam a vida de forma mais cruel. Esses números não são apenas estatísticas, são mães, filhas, irmãs e amigas que foram silenciadas. O nosso país enfrenta barreiras culturais pesadas. Muitas vezes, o silêncio e o medo ainda vencem a denúncia. As pessoas têm medo de denunciar por causa dessas barreiras culturais que temos. E o lar continua sendo o lugar de maior perigo para muitas mulheres. E é por isso que o meu apelo é não baixarmos a voz. Devemos continuar a combater o feminicídio em Moçambique. Mas isso exige que transformemos a nossa cultura, as nossas leis e as nossas atitudes para que nenhuma mulher tenha de pagar com a vida por estar numa relação. Obrigada por esse espaço e um abraço da Chakaz para todos vocês.

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0: Em 2013, Albino Mbie subiu ao maior palco da música moçambicana para levar para casa o prémio Revelação Masculina com este tema, o Siwana.
1: E que revelação, Henriques! O Albino é aquele tipo de artista que não cabe numa só caixa. No seu processo de formação fora de portas, ele foi exposto às mais variadas culturas e influências sonoras do mundo.
0: E o que é que ele faz com isso? Pega na estética tradicional da nossa música e mistura com tudo, com novas fórmulas e linguagens. É uma autêntica lufada de ar fresco.
1: Pois, ele vive nos Estados Unidos da América e de lá continua a tocar a intimidade de muitos moçambicanos com a sua música de imensa qualidade.
0: E sabes o que eu acho, Olga? É ver que os nossos artistas radicados na diáspora continuam a confiar as suas obras a um goma. Isso só mostra o tamanho e a relevância deste concurso, que não tem fronteiras quando o assunto é celebrar a nossa identidade.
1: Pois é, aliás, deixa-me já cair um segredo dos bastidores. Nesta edição de Ngoma, entre as 700 músicas submetidas, algumas são de moçambicanos que vivem espalhados pelo mundo. Por exemplo, há canções de moçambicanos radicados na Europa e no continente americano.
0: Já começa a deixar os segredos. Olhem só, a concorrência está mesmo renhida. Fiquem atentos porque nas próximas semanas vamos finalmente saber quais destas canções vão conseguir uma vaga nas 60 escolhidas para concorrer aos grandes prémios do Ngoma.
1: E a fasquia está lá em cima e a triagem das canções submetidas continuam sendo feitas.
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0: Sucesso absoluto.
1: Verdadeira febre.
0: Um tema que conquistou Moçambique.
1: Estava na boca do povo. Foi a canção mais popular de 2005.
0: Temakata Chapa, de Anstar.
1: Olga, a nossa compilação de hoje parece uma autêntica galeria de ouro. Desde que arrancamos com o programa, só temos tocado aquelas músicas que entraram aqui no Ngoma e ganharam prémios.
0: O nível está lá no teto, mas olha, estive aqui a pensar. Às vezes é preciso lembrar de um detalhe importante. Um Ngoma não é feito só de quem leva o troféu para casa.
1: Tens toda a razão, Olga. Há uma lista enorme de músicas que entraram para as 60 escolhidas. Chegaram com toda a força às finalíssimas e, no fim, não ganharam nenhum prémio.
0: Ah, mas fizeram um furor. Música a tocar com toda a força nas paragens, nos carros, nas festas. Toda a gente a cantar de trás para frente. Mas pronto, o jogo é mesmo assim e a matemática não falha. No topo, só há espaço para algumas. Não é possível saírem todas vencedoras.
1: Mas a verdade é essa. Não levar a estatueta para casa não tira o mérito de alguma forma de ter conquistado o coração do país.
0: Entre as músicas que fizeram furor, embora não tenham conseguido levar a melhor, por várias razões, está o Tofu, de Mr. Nyungwe.

0: Mas que grande balanço! Acabamos de ouvir o Tofu, música de Mr. Nyong'o, interpretada por ele e Hildo Ferreira. Este último, uma fera da nossa música, natural da província da Zambésia.
1: Mr. Nyong'o é, sem dúvidas, um dos rostos mais visíveis e emblemáticos da província de Tete. Não foi com o tema o Tofu, mas já levou um prémio no nosso programa.
0: E falar de Tete é trazer memórias fantásticas de Mungoma, Henriques. Afinal de contas, foi a província de Tete, mas especificamente a Vila de Songo, que acolheu com tanto carinho e energia a última grande finalíssima do nosso concurso.
1: E olha que os bastidores foram uma autêntica maratona. Uma super equipa da Rádio Moçambique saiu aqui de Maputo, de malas e bagagens, para garantir que aquele espetáculo memorável acontecesse.
0: Mas a verdade tem de ser dita. A magia só foi possível graças à intervenção e o apoio incansável da nossa equipa local. Foram uns gigantes.
1: Uns grandes gigantes, sem dúvidas.
0: Pois.
1: Um trabalho de equipa espetacular. E para nos trazer o ambiente, as recordações e o calor desse ponto do país, vamos ouvir a Loi de Nascimento, nossa colega e amiga, baseada no emissor provincial de Tete. É contigo, Lloyd.
0: Olá, Lloyd.
2: Olá, Henriques Dias e Olga da Glória. Muito obrigada pela oportunidade por cá estar e falar um pouco de como foi a finalíssima do Mungoma Moçambique edição 2025 na Vila do Songo, em Cabrabaça, na nossa maravilhosa província de Tete. Olha que foi uma grande experiência preparar aquele grandioso evento radiofónico de competição dos nossos artistas. Tivemos que participar em vários momentos no início da festa, desde as edições do programa Caminho de Mungoma, onde fomos trazendo depoimentos de vários estratos da sociedade. Falo concretamente dos músicos que iriam dividir o palco com os finalistas, organizadores de eventos, DJs, associação de músicos, entre outros, sobre o que esperavam e que sentimento é que tinham a respeito do espetáculo no som. A equipa em Tete, envolvida na preparação da finalíssima deste magníssimo programa, tudo fez com que o público aderisse e lá estiveram em massa, porque foram criadas, de facto, condições para o efeito. Junto com alguns profissionais da HSB, o nosso parceiro, preparamos com detalhes o salão que acolheu o evento, de modo que conseguíssemos receber todos os nossos especiais público espectadores. No local, garantimos o backstage para a equipa de produção, igualmente para os músicos, porque, como bem sabem, em eventos desta natureza há sempre uma separação para deixar tanto os artistas mais à vontade e prepararem-se para os seus espetáculos e por aí. Foi importante também celebrar parcerias para alojamento dos músicos na cidade de Tete, que vinham da Beira, a exemplo do dito Felipe e do Vitor. Arranjámos igualmente transporte para a deslocação do aeroporto do Xinguze a Songo, de toda a equipa que vinha de Maputo. Ainda em Songo, tivemos que correr atrás dos buquês de flores para os artistas vencedores, de salão de beleza para cuidar dos apresentadores, entre outros assuntos, que era, portanto, para minimizar a nossa logística. É importante aqui referenciar a questão dos programas A Caminho de Mungoma, que falei há pouco. Esses programas, que passavam na Antena Nacional, e os spots de promoção da finalíssima eram retransmitidos no canal provincial de Tete e na Rádio Comunitária do Songo. E estas ideias de difusão de conteúdos também permitiu-nos garantir o sucesso da finalíssima de Mungoma Moçambique. Os bilhetes de ingresso foram vendidos na cidade de Tete, em Xetima e na Vila do Songo, nos vários postos, mas, entretanto, o que vale a pena partilhar aqui é que as nossas vendas porta a porta, entrega ao domicílio, foi, de fato, uma maravilha. Em suma, foi a melhor história que vivemos. Tivemos um cenário espetacular da finalíssima da Parada Nacional em Tete, e fazemos, sem dúvidas, uma avaliação positiva da nossa participação e engajamento. e esperamos que voltem brevemente para mais uma troca de experiência no âmbito do Ngoma Moçambique, no âmbito das paradas, porque TET, por exemplo, este ano vamos realizar a quinta edição do Nimbusato. Então é sempre um prazer, é sempre uma experiência aprender do Ngoma, porque o Ngoma já está a caminho há bastantes anos.
1: Muito obrigado, Lloyd.
0: Beijinhos nesse teu coração especial. Já estamos com saudades.
1: Até uma próxima oportunidade.
0: Até.
1: Que seja breve.
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1: O ano era de 2018
2: e a sua voz paralisou o país.
1: Moçambique rendeu-se àquela que hoje é, sem espaço para dúvidas, uma das vozes mais potentes do universo feminino da nossa música.
2: Uma verdadeira autoridade que já conquistou Moçambique e outras paragens com a sua voz distinta. Rodália, naquele ano, levou o prémio Melhor Voz pela interpretação em vulgar do tema Wansat.
1: Wansat, grande tema musical. Já estamos próximos do fim desta edição de Ngoma 2026.
2: E cada vez mais próximos do início da rodagem das 60 mais de Ngoma.
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2: No processo de votação que deve iniciar imediatamente a seguir à apresentação das 60 canções candidatas aos prémios de Ngoma, preparamos dois caminhos para fazer a sua voz ecoar.
1: A grande novidade é a votação online. Quando chegar a altura, poderá entrar em www.ngomamoçambique.co.mz. O processo é super rápido.
2: Muito rápido. E conte-nos a melhor parte, Henriques.
1: A melhor parte é que o ouvinte pode votar quantas vezes quiser. Tem uma canção favorita? Vote sem parar. Está dividido entre vários artistas. Pode distribuir o seu amor e votar em quantas canções quiser de entre as 60 músicas em competição. O limite, na verdade, é o seu entusiasmo.
2: E a tradição mantém-se via o SSD. Ficou sem dados. A internet está lenta. Ou o seu telemóvel não é um smart. Não se preocupe. O sistema USSD direto do telefone continuará ativo e disponível. Poderá votar de forma simples, rápida e sem precisar de um único megabyte.
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0: ouvir esta voz é como tocar a própria alma da nossa cultura. Estamos diante de uma diva consagrada nos grandes palcos de Moçambique e do mundo, a eterna Zena Bacar.
1: Que grande senhora da nossa arte, Henriques. A Zena foi a figura de vanguarda do Geopuro, a banda fantástica formada em 1981, que quebrou barreiras e conquistou os amantes da música nacional e internacional com êxitos que se tornaram eternos.
0: Uma verdadeira força da natureza que carregou a essência do norte de Moçambique para o mundo.
1: Sendo a mais velha de 6 irmãos, a vida desafiou-a desde cedo. Por causa das limitações financeiras da família, ela só conseguiu estudar até a 3ª classe, o que a obrigou a começar a trabalhar ainda muito jovem.
0: Mas o destino dela já estava traçado na melodia. Imagina que com apenas 6 anos de idade, ela já cantava temas folclóricos e dançava nos grupos da sua aldeia, que eram maioritariamente compostos por homens.
1: Pois, mais tarde, quando partiu para a cidade de Nampula, teve a grande oportunidade de trabalhar com profissionais da rádio e do entretenimento, dando o salto para o estrelato que hoje todos nós aplaudimos.
0: Que orgulho e que privilégio recordar este grande legado extraordinário. E com esta homenagem de luxo, nós fechamos as cortinas do nosso encontro de hoje. O tempo voou, sabias?
1: E como voou, a verdade, passou mesmo a correr. Mas fica aqui a promessa firme de estarmos de volta na próxima semana com mais emoções, mais música boa e o balanço único da grande parada do Ngoma.
0: Deixamos um abraço caloroso a todos os nossos ouvintes. Nós somos Ivanob Dias na produção, Olga da Glória e Henriques Dias na apresentação e Musa Gigalibo na sonorização.
2: Ngoma.
1: Cuidem-se, espalhem amor nos vossos lares e até para a semana. Tchau, Moçambique.
0: Gente, abraços.

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1: Boa noite, estimado ouvinte. Bem-vindo às notícias apresentadas por Vítor Rufino. Arranca hoje a fase das audições públicas para debater as contribuições recebidas durante as auscultações realizadas no âmbito do Diálogo Nacional Inclusivo. Este domingo, o presidente da Comissão Técnica para o Diálogo Nacional Inclusivo, Edson Makwakwa, disse em conferência de imprensa que a nova fase vai servir para a partilha de todas as questões fundamentais e concretas para o alcance dos objetivos do processo.
2: Perspectiva-se uma mudança do sistema que iria refundar o Estado, criar uma nova república. Há quem pense na mudança de um sistema presidencial para um sistema parlamentar. Há quem pense na mudança de um sistema de eleição proporcional baseado em listas partidárias para um sistema de eleição individual. O segundo cenário, onde iriam ser mantidas questões consideradas como boas do atual sistema político e jurídico. O terceiro cenário, que seria o de alterações pontuais, mantendo o atual sistema político.
1: Segundo Edson Makwakwa, as audições públicas vão decorrer no território nacional e na diáspora. A falta de recursos financeiros impossibilita os serviços provinciais dos combatentes de transformarem as antigas bases da luta de libertação nacional em locais de atração turística na província de Tete. O diretor daqueles serviços disse que, apesar deste constrangimento, o projeto ainda existe. Segundo Marcelino Cefani, enquanto se aguarda pelo melhor momento para a implementação das iniciativas, algo pode ser feito usando os recursos locais.
3: O que nós podemos fazer agora é fazer limpezas com recursos locais, mas o projeto inicial era mesmo construção ou reconstrução, sem destruir ou reconstruindo aquilo que foi, mas colocando lá também infraestruturas que possam atrair o público a ir para ali, e lá teríamos os guias que iriam explicar, olha, isto aqui era a residência do comandante, ali era o refeitório, ali era o centro de saúde dos combatentes, tudo isto aqui. Isso teria de ser reconstruído, mas para essa reconstrução é necessário que haja um recurso.
1: Diretor dos Serviços Provinciais dos Combatentes em Tete, falando da exiguidade de recursos financeiros que impossibilita a sua instituição em transformar as antigas bases da luta de libertação nacional em locais turísticos. A chefe do Conselho Executivo Provincial de Gaza insta os governos distritais a tomarem as artes e cultura como veículo de promoção das potencialidades turísticas e económicas locais. Margarida Mapanzen Chongo lançou o repto durante a realização este sábado da terceira edição do Festival de Carnes e Arroz, que juntou mais de 30 mil pessoas idas de vários pontos da província de Gaza e não só. A governadora de Gaza diz que a realização deste tipo de eventos, que expõe as potencialidades locais a vários níveis, é um veículo fundamental para a atração dos investidores.
4: Coincidência desta terceira edição do arroz e da carne com a primeira conferência de investimento do distrito de Xongwen é uma mão para demonstrar aquilo que o distrito de Xongwen tem como potencialidade e é uma forma de atrair estes tais investimentos para o distrito de Xongwen.
1: Governadora de Gaza, Margarida Mapanzen Chongo. Já são conhecidos os vencedores da primeira edição do Festival Cultural Sambuatu, evento realizado este sábado na cidade de Moatize, em Tete. Sambuatu, que em português significa Nossos Hábitos e Tradições, é um concurso de dança tradicional e que teve nesta primeira edição a participação de 15 grupos de Njoli e Mafui. Para a expressão Njoli, o grupo de Katemi Sede ficou na terceira posição, na segunda posição ficou Njoli de Chitata e o primeiro lugar foi para o grupo Njoli de Malabwe. Para a dança de Mafui, o grupo de Nyamitsatsi ficou em terceiro lugar e o de Malabwe em segundo e na primeira edição. E na primeira posição ficou o grupo Mafui 1º de maio. O governador de Tete, Domingos Viola, garantiu que o governo vai continuar a incentivar e a mobilizar parceiros para garantir a realização de mais eventos temáticos.
5: Vamos continuar a promover festivais desta natureza. Vamos continuar a promover festivais temáticos. Temáticos em função das nossas potencialidades. Hoje, estando em Moatize, estamos a destacar o carvão que é explorado aqui. O dinheiro que aqui atribuímos aos grupos vencedores é resultante da exploração do carvão. Então, este festival podemos atribuí-lo como o Festival do Carvão de Moatize. É ou não é? Então, esse é o Festival do Carvão de Moatize, porque o valor que aqui foi entregue é resultante desta atividade.
1: Os vencedores da primeira edição do Festival Cultural Sambuatu receberam como prémio os valores monetários disponibilizados pela Vulcan Moçambique, a patrocinadora do evento, que variam de 15 mil a 50 mil meticais. Na atualidade internacional, o ministro dos Negócios Estrangeiros iraniano avisou este domingo aos Estados Unidos da América que Teherã tem controle absoluto sobre o Estreito de Hormuz nos próximos 30 dias de negociações e exigiu que o governo americano pressione Israel a retirar-se do Líbano. Segundo avança a Europa Press, Abbas Araghchi fez estas declarações à chegada ao Iraque, no meio de novos confrontos com os Estados Unidos, envolvendo ataques aéreos, após um acordo entre o Líbano e Israel, que foi rejeitado pelo grupo xiita Hezbollah. O acordo assinado na sexta-feira entre o Líbano e Israel, no entanto, apenas menciona uma retirada gradual, condicionada à verificação do desarmamento do Hezbollah, algo que o grupo armado não tem intenção de fazer, entendendo ser uma manobra israelita para deixar o país indefeso. Fechamos com a previsão do tempo. Hoje, as cidades de Teto e Maputo

0: Ao assumirem estas funções, passam a liderar uma instituição cuja missão central é formar quadros superiores para o Serviço de Inteligência, Defesa e Segurança do Estado, bem como para outras áreas críticas da governação estratégica nacional. Como podem ver, esta missão não é meramente académica. É uma função de Estado que exige alto sentido de responsabilidade, competência, integridade, porque num mundo marcado por incertezas, rivalidades geopolíticas internacionais e ameaças cada vez mais sofisticadas, os Estados que sobrevivem e se afirmam são aqueles que pensam estrategicamente, antecipam cenários regionais, continentais e internacionais e decidem com base em informações produzidas com rigor científico. Estamos a transmitir esta mensagem porque nos dias que correm, a segurança do Estado deixou de ser apenas militar. Hoje ela é tão multidimensional, só pode ser feita com quadros bem formados. É por isso que esta academia é vital para a segurança do Estado moçambicano.
1: Presidente da República, Daniel Chapo. 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
2: 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Renovamos os votos de um bom dia e um bom início de semana. Tenhamos sucessos e prosperidades no âmbito familiar e profissional. Vamos ouvir o programa que se segue.
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0: Olá África, olá mundo, está no ar o Sons e Ritmos de Moçambique, a nossa montra obrigatória da música moçambicana numa parceria que une a RTP África e a Rádio Moçambique para levar o melhor da nossa identidade aos quatro cantos do mundo com a condução de Carlos Mponda. E começamos em grande, acabamos de ouvir as sonoridades contagiantes de Assa Matusse com os temas Dry My Tears e Amriza. Duas autênticas pérolas que fazem parte do mais recente EP da artista, que continua a encantar-nos com a sua sensibilidade e voz inconfundível.
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0: Uma mensagem forte, necessária e carregada de sentimento. Nos Matam Porquê é o grito artístico de Yada Angel, uma das vozes mais promissoras da nossa praça, que usa sua arte para trazer reflexão e dar voz a causas profundas da nossa sociedade. Quem chega agora ao nosso palco é Prince Solomon, trazendo a envolvência do tema Sou Tua Menina, Deixe-te Levar.
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Que sequência fantástica aqui no Sons e Ritmos de Moçambique. Viajamos pela sensibilidade de Prince Solomon em Sou Tua Menina e fomos ao ritmo contagiante e inteligente de Hernani, um dos maiores pilares do nosso hip-hop. E por falar em rimas com alma, também tivemos o talento de Frickson. Para quem acompanha a sua linha, sabe bem. Frickson é aquele artista moçambicano que tem o dom raro de transformar vivências reais em música honesta, profunda e puramente visual. Com seu estilo muito próprio, ele mistura o rap, a poesia e o storytelling para criar obras conceptuais que unem a nossa identidade, a família e a reflexão social. Uma salva de palmas para a nossa juventude criativa.

duas propostas, duas abordagens modernas ao Afropop e a Kizomba que estão a dominar as pistas e as rádios. Ouvimos Slowly com Mais Um Pouco e Twin Fingers com o sucesso Amor Não É Para Doer. E aqui vai um detalhe, o talento corre mesmo nas veias desta dupla de irmãos. A família dinâmica da nossa música em grande plano aqui no Sons e Ritmos de Moçambique.

Falar de O Caule Simani é falar da gênese, da espinha dorsal da nossa música popular. O Azimbo é, sem sombra de dúvidas, um dos maiores monumentos vivos da cultura moçambicana. A sua voz atravessou gerações, internacionalizou a nossa marrabenta e continua a ser uma escola para todos os que decidem cantar Moçambique. Que privilégio podemos celebrar o seu legado. E fechamos a nossa viagem de hoje com as atenções viradas para outro mestre das cordas e do afrojazz. Vem aí o mestre Jimmy Lhulho. E atenção às novidades. O virtuoso guitarrista já está a aquecer os motores e a preparar os dedos para um grande concerto de comemoração dos seus 40 anos de carreira, diga-se brilhante e galardoada. Podem esperar um espetáculo memorável com convidados especiais e aquela fusão perfeita de ritmos a que já nos habituou.

0: O Sons e Ritmos de Moçambique de hoje fica por aqui, mas a música, essa nunca para. Fiquem na companhia do mestre Jimmy Luto até para a semana, aqui na RTP África e na Antena Nacional da Rádio Moçambique. O abraço forte é de Carlos Mponda.
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3: Boa noite, estimado ouvinte. Bem-vindo às notícias apresentadas por Vítor Rufino. Arranca hoje a fase das audições públicas para debater as contribuições recebidas durante as auscultações realizadas no âmbito do Diálogo Nacional Inclusivo. Este domingo, o presidente da Comissão Técnica para o Diálogo Nacional Inclusivo, Edson Makwakwa, disse em conferência de imprensa que a nova fase vai servir para a partilha de todas as questões fundamentais e concretas para o alcance dos objetivos do processo.
4: Perspectiva-se uma mudança do sistema que iria refundar o Estado, criar uma nova república. Há quem pense na mudança de um sistema presidencial para um sistema parlamentar. Há quem pense na mudança de um sistema de eleição proporcional baseado em listas partidárias para um sistema de eleição individual. O segundo cenário, onde iriam ser mantidas questões consideradas como boas do atual sistema político e jurídico. O terceiro cenário, que seria o de alterações pontuais, mantendo o atual sistema político.
3: Segundo Edson Makwakwa, as audições públicas vão decorrer no território nacional e na diáspora. A falta de recursos financeiros impossibilita os serviços provinciais dos combatentes de transformarem as antigas bases da luta de libertação nacional em locais de atração turística na província de Tete. O diretor daqueles serviços disse que, apesar deste constrangimento, o projeto ainda existe. Segundo Marcelino Cefani, enquanto se aguarda pelo melhor momento para a implementação das iniciativas, algo pode ser feito usando os recursos locais.
5: O que nós podemos fazer agora é fazer limpezas com recursos locais, mas o projeto inicial era mesmo construção ou reconstrução, sem destruir ou